0: diretrizes nacionais para que a população possa ser atendida com a qualidade que merece.
1: Você vai ouvir também, presidente Lula chega à França para participar da reunião do G7.
2: O presidente já teve hoje reuniões com os presidentes da Suíça e da França.
1: E vai discutir nos próximos dias a reforma de organismos como a OMC, regulação da inteligência artificial e regras para exploração de minerais raros.
2: E ainda, educação.
1: Estão abertas as inscrições para o Sisu Mais, uma nova oportunidade para quem fez o Enem e não foi selecionado na etapa regular. Gabriela Noronha.
3: Será uma espécie de repescagem das vagas que não foram preenchidas na etapa regular. Estão sendo ofertadas 9.436 vagas em 532 cursos.
2: E desenrola Fies, já renegociou 5 bilhões e 300 milhões em dívidas de ex-estudantes, com descontos de até 99%.
1: Hoje, na apresentação da Voz do Brasil, Mariana Jungmann e Luciano Seixas.
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1: O presidente Lula já está na França, onde participa como convidado do encontro do G7, formado por Alemanha, Canadá, Estados Unidos, França, Itália, Japão e Reino Unido, principais economias desenvolvidas do mundo.
2: Além de reuniões bilaterais, o presidente vai levar a contribuição brasileira para diversos temas discutidos pelo G7.
1: A repórter Luana Karen está lá na França, mas devido ao fuso horário de 5 horas a mais por lá, nós conversamos com ela mais cedo sobre as agendas do presidente. Vamos ouvir.
2: Oi, Luana, boa noite para você aí na França. Você está na cidade de Évian-les-Bains, né? O presidente Lula chegou à cidade hoje, mas antes ele passou por Genebra, capital da Suíça.
1: E ele já teve também os primeiros encontros bilaterais, né, com os presidentes da Suíça e da França. Conta pra gente como foram esses encontros, Luana. Boa noite.
4: Boa noite, Luciana e Mariana. Boa noite aos ouvintes da Voz do Brasil. É isso mesmo, a reunião de cúpula do G7 acontece em Évian-les-Bains, cidade francesa onde eu estou, situada às margens do Lago Lema, no leste da França. Antes de chegar aqui, ainda em Genebra, Lula teve uma reunião bilateral com o presidente da Suíça, Guy Parmelin. Eles falaram sobre comércio e se comprometeram a trabalhar para diversificar a pauta de exportações entre os dois países. À tarde, já aqui em Évian-les-Bains, o presidente Lula teve um encontro bilateral com o presidente da França, Emmanuel Macron. Os dois presidentes reiteraram os avanços positivos da cooperação em defesa, em especial o sucesso do Programa de Desenvolvimento de Submarinos, o PROSUB.
2: Luana, essa é a 10ª vez que o Brasil participa como convidado da reunião do G7. Quais são os temas que estão em destaque esse ano?
4: Pois é, Mariana, o encontro em Évian acontece logo após o anúncio do acordo de paz entre Estados Unidos e Irã, tema que deve fazer parte das discussões aqui. Além, claro, da guerra entre Ucrânia e Rússia. Também haverá espaço para conversas sobre disputas econômicas entre as grandes potências, segurança, saúde e inteligência artificial. O Brasil vai participar de 2 sessões plenárias no fórum. Na primeira, dedicada às parcerias internacionais para o desenvolvimento, Lula deve defender a manutenção dos recursos destinados à ajuda oficial aos países mais pobres. Na segunda sessão, com a presença brasileira, o debate será sobre crescimento econômico equilibrado. Neste tema, Lula deve voltar a defender a reforma das instituições internacionais criadas após a Segunda Guerra Mundial. É o que se costuma chamar de sistema de governança global, como os órgãos da ONU, a Organização Mundial do Comércio e outros. O Brasil vem defendendo que o formato desses organismos foi feito num outro contexto de mundo, em que existiam menos países. E daí a necessidade de reformas para aumentar a representatividade, especialmente no sul global. O secretário de Assuntos Econômicos e Financeiros do Ministério das Relações Exteriores do Brasil, embaixador Philippe Fox Drummond, explicou a postura do Brasil.
5: Como é que você tem um crescimento equilibrado com as estruturas de governança não reformadas? Um exemplo clássico disso é a OMC. Nós estamos fazendo um grande esforço, o Brasil, em conjunto com diversos outros países, para fazer uma reforma da OMC, e a reforma da ONU, das Nações Unidas, também é algo que cabe nesse texto.
1: Luana, o que deve sair de prático nessa reunião do G7?
4: Olha, Luciano, do encontro aqui em Évian devem sair 7 documentos com assuntos considerados prioritários pela presidência francesa. Entre eles está o combate ao narcotráfico, as questões de saúde e proteção online de menores de idade. O Brasil não participa das negociações finais desses textos, mas foi convidado a enviar contribuições. Outro tema considerado prioritário pela presidência francesa é a discussão sobre minerais críticos. E a posição brasileira é que os países produtores não devem se limitar a apenas exportar matéria-prima, mas também desenvolver cadeias produtivas locais capazes de agregar valor aos produtos, o que leva a mais geração de emprego e renda para a população. Também haverá um almoço na quarta-feira de trabalho entre os líderes do G7 e CEOs de empresas de inteligência artificial. O presidente Lula retorna ao Brasil na quarta-feira. Mariana e Luciano.
2: Obrigada, Luana. Karen, bom trabalho aí na cobertura da reunião de cúpula do G7 na França.
1: Neste fim de semana, o presidente Lula assinou a sanção de uma nova lei que vai promover mudanças profundas na gestão do transporte público em todo o país.
2: O novo marco legal do transporte público coletivo urbano vai modernizar o sistema e melhorar as formas de financiamento, que deixarão de ser ancoradas apenas na tarifa paga pelo passageiro.
1: Além disso, a regulação sobre as operadoras também será aprimorada, resultando em mais qualidade no serviço prestado.
2: Para explicar essas mudanças, nós conversamos hoje mais cedo com o secretário nacional de Mobilidade Urbana do Ministério das Cidades, Marcos Daniel de Souza Santos. Acompanhe. Olá, secretário. Vamos começar explicando para o nosso ouvinte o que, que é esse novo marco legal. Ele, pelo que eu entendi, ele dá diretrizes gerais, né, sobre todo o funcionamento do sistema de transporte público coletivo. Financiamento, planejamento de linhas, integração regional. O senhor pode explicar melhor para a gente?
0: Olá, Mariana, Luciano, tudo bom? Obrigado aí pela oportunidade da gente explicar um pouco sobre o marco legal que foi aprovado e sancionado nesse final de semana pelo presidente Lula. Esse texto de lei é muito importante porque quem faz acontecer o transporte público são os municípios nos seus territórios e os governos do estado, né? E há uma necessidade muito grande da gente fazer esse serviço melhorar no país, se expandir. E para isso ele precisa de normas e regras nacionais, que é a função da União. Então a lei ela cumpre esse espaço aí de atualizar, né, as normas para os municípios prestarem esse serviço para a população, prestarem com qualidade, financiar, organizar o serviço de transporte público. Parece simples, mas a gente tem nessa norma, ela abarca desde uma linha de trem ao metrô, a um corredor de ônibus, a um ônibus convencional, a um micro-ônibus, a serviços de barca. Então, o transporte público acontece de várias formas, de vários modos, em vários territórios e precisa de diretrizes nacionais para que a população possa ser atendida com a qualidade que merece.
1: Um dos focos principais da nova lei é a questão do custeio, né? Ela propõe que esse custeio tenha outras fontes além da tarifa paga pelos passageiros. E também muda essa lógica, né, de preço dividido pela quantidade de passageiros transportados, não é isso, secretário?
0: Exatamente. A norma propõe a gente olhar o serviço de transporte, todos os modos, no território. Avaliar quanto custa, se ele é adequado, se está nas condições de qualidade para atender a população. E a partir desse custo, a gente entender que o poder público vai manter esse serviço funcionando com receitas que vêm da tarifa, mas que no passado dependia somente da tarifa, e agora é possível colocar outras fontes de recursos para manter esse serviço e manter a qualidade. Então, ele traz essa segurança jurídica para que os novos contratos e até os contratos que já existam consigam olhar qualidade, oferta e equilíbrio econômico de quem vai manter esses serviços, os operadores privados ou até operadores públicos. Então, fica claro agora que para manter um serviço tão importante, não dá para depender somente da tarifa. Precisa vir outras fontes de recursos que o poder público tem que se organizar e para isso precisa ser dado muita transparência e controle social.
2: Inclusive tem uma lógica também de, por exemplo, deixar de cobrar pelo passageiro em si e passar a cobrar por quilômetro rodado, né? Isso tem a ver com uma preocupação que essa nova lei tem em favorecer o atendimento em regiões periféricas, em linhas que tradicionalmente são negligenciadas pelos operadores, porque elas não são tão rentáveis assim. Essa mudança aí de paradigma, de forma de cobrança, ela também ajuda nesse aspecto.
0: Exato. A lei ela traz o princípio da universalização, ou seja, levar um serviço público, que é o serviço de transporte, a todo o território. Como ele é um direito social, a gente tem que olhar muito para quem realmente mais precisa, as populações mais vulneráveis, afastadas, que não têm condição, muitas vezes, de acessar oportunidades nas cidades. Então, a gente precisa repensar a rede de transporte, esse serviço, as linhas, os sistemas de trilho para atender essa população e não depender somente da tarifa, porque senão você vai numa lógica de só vou onde tem passageiro que consegue pagar tarifa e se você não consegue ter essa arrecadação, você não vai ampliando a oferta do serviço público. Então é importante o poder público entender que ele precisa agora se organizar, o executivo, o legislativo e o próprio judiciário entendendo a importância do transporte público para levar esse serviço a toda a população do território, principalmente para quem mais precisa.
1: Outra inovação da lei é a associação de instrumentos urbanísticos e tributários com o serviço de transporte público. Quer dizer, um grande empreendimento urbano, por exemplo, teria que fazer investimentos no transporte público. É isso, secretário?
0: A gente tem que entender que o transporte ele ocorre no território da cidade, né? E tem locais que têm uma maior demanda e outras não. E existe um impacto nos empreendimentos. A lógica muitas vezes é uma lógica viária de fluidez do trânsito e é compreensível ter isso, mas a gente pode ter empreendimentos que pensem que quem vai acessá-los vai por meio do transporte público e isso traz uma economia para a cidade como um todo, né? Então a gente tem que olhar a coletividade, o transporte público tem que ser pensado dessa forma. A gente vive num território de uma cidade utilizado ali por muitas pessoas. E o transporte, no nome já diz, coletivo, é para todo mundo. Então, quando a gente pensa o desenvolvimento das nossas cidades com o transporte, a gente tem que pensar os empreendimentos também com o olhar do usuário do transporte público e de toda a população.
2: Se pensa no estacionamento, né? Tem que pensar também na chegada do ônibus, enfim, do metrô.
0: Exatamente.
2: Agora,
0: eu acho que esse princípio é importante, de fato, para quem está planejando as cidades, né? É um olhar a mais, né? De não só pensar no trânsito, mas também pensar no transporte público.
2: Agora, secretário, para a gente encerrar, é importante a gente lembrar que tudo isso é feito com diretrizes do governo federal, mas executado mesmo por estados e municípios lá na ponta, né? Ou seja, a gestão de todos esses instrumentos legais que essa nova lei traz, ela vai ser feita pelas prefeituras para favorecer o transporte local.
0: Exato. A titularidade, que a gente chama, né? Quem realmente vai dizer qual é a linha que vai atender aquele bairro, é quem vive naquela cidade. São as prefeituras com participação da sociedade. É ali que a gente tem que discutir realmente se o serviço está atendendo a população ou não. O governo federal é da diretriz, mas ele também entra financiando, dando assistência técnica, induzindo, que tem esse poder de fazer. Então, ele tem um papel também nessa lei, que é de dar esse suporte aos municípios e às regiões metropolitanas, mas esse protagonismo fica ainda com quem vive no território. A gente entende que é importantíssimo, e o marco legal coloca isso. Escutam a nível local, cobrem a nível local, venham também cobrar a nível de governo federal, mas entendo que as soluções vão partir de quem vive nos territórios.
1: Nós conversamos com o secretário nacional de mobilidade urbana, Marcos Daniel dos Santos. Muito obrigado, secretário, pela entrevista aqui à Voz do Brasil.
0: Eu que agradeço a oportunidade.
2: Mais de 9 mil vagas de graduação em universidades públicas.
1: Estão abertas essa semana as inscrições para o Sisu Mais, que vai preencher as vagas remanescentes da etapa regular do Sisu.
2: É a primeira vez que uma seleção desse tipo será realizada pelo MEC.
3: Os estudantes interessados em ocupar uma vaga em um curso de graduação em uma instituição pública de ensino superior terão mais uma oportunidade com o Sisu Mais. Será uma espécie de repescagem das vagas que não foram preenchidas na etapa regular do Sistema de Seleção Unificada 2026. É a primeira vez que o Ministério da Educação realiza o Sisu Mais. Estão sendo ofertadas 9.436 vagas em 532 cursos. Quem for classificado começa a estudar no segundo semestre. De acordo com o MEC, a adesão é voluntária. Cada universidade decide se participa e quais cursos disponibiliza. As inscrições para o Sisu Mais começaram nesta segunda-feira. segunda-feira e vão até a próxima sexta-feira, 19 de junho, no site sisualuno.mec.gov.br. Ao acessar o sistema, deve ser feito o login da conta gov.br. O candidato poderá escolher até duas opções de curso, turno, local de oferta e instituição. Para se inscrever, o estudante precisa ter participado de uma ou mais edições do Exame Nacional do Ensino Médio nos últimos 3 anos e ter concorrido a vagas na etapa regular do SISU 2026. Para a seleção, será considerada a edição do Enem com melhor média ponderada. Os resultados saem no dia 24 de junho. Gabriela Noronha, para a Voz do Brasil.
1: Alívio no bolso de estudantes que renegociaram dívidas pelo Desenrola Fiéis.
2: Após 30 dias de operação, o Ministério da Educação já contabilizou mais de 100 mil acordos firmados, o equivalente a 5 bilhões e 300 milhões de reais de dívidas renegociadas.
1: Aqueles que têm contratos firmados até 2017 e ainda não participaram podem aderir até o dia 31 de dezembro.
6: Após 1 mês de lançamento, o Desenrola Fiéis já implementou 100.209 renegociações de contratos do Fundo de Financiamento Estudantil, o Fiéis. Isso equivale a 5 bilhões e 300 milhões de reais em dívidas renegociadas em todo o país. O saldo das dívidas foi reduzido para 1 bilhão e 130 milhões de reais. Esse resultado reflete a adesão dos estudantes ao programa, que possibilita descontos de até 99% sobre o valor consolidado da dívida, conforme o perfil do contrato e o tempo de inadimplência. O Desenrola Fiéis tem potencial para beneficiar mais de 1 milhão de estudantes com contratos firmados até 2017 e que estavam na fase de amortização em 4 de maio de 2026. O prazo para aderir à renegociação vai até 31 de dezembro de 2026. Basta acessar os canais digitais dos agentes financeiros responsáveis pelo contrato. Com a confirmação do pagamento, ocorre a retirada do nome do estudante e dos fiadores dos cadastros de inadimplência. Com locução de Thaísa Vitória, reportagem Daniele Popov.
2: Na sexta-feira, nós falamos aqui na Voz do Brasil sobre o Move Brasil Entregadores, Move Brasil Entregadores e Moto App, que vai facilitar a aquisição de bicicletas elétricas e motos para quem trabalha com entregas por aplicativos.
1: Mas o Move também está avançando em outras frentes.
2: No braço do programa voltado para aquisição de caminhões e ônibus, os financiamentos já estão sendo aprovados.
1: Só da linha do BNDES já foram contratados 3 bilhões de reais.
7: Modernizar a frota nacional de veículos pesados, de cargas e passageiros. Com esse objetivo, o governo do Brasil disponibilizou 21 bilhões de reais em crédito para financiamento desses veículos, dentro do programa Mover Brasil Caminhões e Ônibus. A maior parte dos recursos será liberada via Tesouro Nacional. Somente dos recursos liberados via Banco Nacional de Desenvolvimento Econômico e Social, o BNDES, já foram contratados 3 bilhões de reais desde o fim de maio. O diretor de Desenvolvimento Produtivo, Inovação e Comércio Exterior do BNDES, José Luiz Gordon, fala sobre o andamento do programa.
8: Essa linha já está disponível, já está sendo utilizada. Taxas de juros ali que variam entre 11% e 12% ao ano, um instrumento que ajuda muito a capacidade de investimento, a renovação de frota, uma frota mais nova, mais eficiente ambientalmente.
7: A linha de crédito do BNDES já contabiliza quase 5 mil operações em 1.056 municípios de todas as regiões do país. A média por operação foi de R$ 1.300.000, reais, sendo a maior parte destinada aos donos de frotas. Mas também já foram aprovados 43 milhões de reais para clientes autônomos em 104 operações. O caminhoneiro e diretor da Confederação dos Trabalhadores em Transportes Logísticos, Carlos Alberto Littdemer, fala dos pontos positivos da medida.
9: Um fundo garantidor, ele da condição de que aquele caminhoneiro que não tenha um score ideal para o banco, né, ou não tenha as garantias necessárias para que realmente ele possa dar uma melhorada. Senão, fora isso, ele jamais conseguirá fazer qualquer forma de investimento. O alongamento do prazo, né, ele também é um facilitador, né?
7: As condições de financiamento variam conforme o perfil do beneficiário. Para transportadores autônomos, o prazo é de 120 meses, com 12 meses de carência. Para empresas de carga, o prazo para pagamento pode chegar a 60 meses, com 6 meses de carência. Já para empresas do setor de transporte de passageiros, o prazo é de 120 meses, também com 6 meses de carência. O programa prevê um limite de crédito de até 50 milhões de reais por cliente. Reportagem Cleide Lopes.
2: O governo do Brasil abriu crédito extraordinário de mais de 337 milhões de reais para intensificar a proteção florestal e o monitoramento ambiental.
1: A medida provisória foi publicada hoje e a verba vai ser executada pelo IBAMA e pelo ICMBio.
2: Do total, quase 195 milhões serão destinados para ações de prevenção e controle de incêndios florestais em áreas federais prioritárias e fiscalização ambiental.
1: Os recursos serão utilizados para despesas como mobilização de equipes, remuneração de brigadistas temporários e aquisição de equipamentos de proteção individual.
2: Foi incorporado ao SUS um novo tratamento para um tipo agressivo de leucemia.
1: E deve estar disponível aos pacientes no prazo de 6 meses.
10: A leucemia mieloide aguda é um tipo de câncer agressivo que afeta os glóbulos brancos na medula óssea. Entre os principais sintomas estão cansaço, anemia, infecções frequentes, perda de peso, febre, falta de ar, hematomas e sangramentos. Os pacientes do Sistema Único de Saúde com esse diagnóstico e que não podem se submeter à quimioterapia intensiva passam a contar a partir de agora com uma nova opção de tratamento. Trata-se da combinação de 2 medicamentos, venetoclax com azacitidina, incorporada ao SUS pelo Ministério da Saúde. O tratamento é indicado para pacientes adultos com leucemia mieloide aguda recém-diagnosticada. A medida beneficia principalmente pessoas idosas ou com condições de saúde que dificultam um tratamento convencional. A previsão do governo federal é que a nova terapia esteja disponível na rede pública em até 180 dias. Natália Kuzlik, para a Voz do Brasil.
2: Para ajudar no combate a crimes digitais contra crianças e adolescentes, foi criado um canal de denúncias pela Agência Nacional de Proteção de Dados.
1: O novo canal busca facilitar o recebimento de relatos sobre violações de direitos por parte das plataformas na internet, como falhas na aferição de idade e ausência de segurança por padrão.
2: Os relatos devem ser de casos específicos e não genéricos e relacionados ao descumprimentos administrativos previstos no Estatuto Digital da Criança e do Adolescente.
1: O objetivo é ajudar no monitoramento e fiscalização de plataformas digitais e empresas que atuam no ambiente virtual.
2: Para denunciar, basta preencher o formulário disponível na plataforma da agência em www.gov.br/ANPD.
1: Começou hoje o pagamento do abono salarial para os trabalhadores nascidos em julho e agosto.
2: Mais de 4 milhões de trabalhadores vão receber ao todo 5 bilhões e 500 milhões de reais com pagamentos realizados pela Caixa Econômica Federal.
1: O benefício varia de R$ 136 a R$ 1.621, de acordo com a quantidade de meses trabalhados no ano base 2024.
2: Tem direito ao abono aqueles que receberam remuneração média de até R$ 2.766, com cadastro no PIS/PASEP há pelo menos 5 anos.
1: Os valores ficam disponíveis para saque até o encerramento do calendário, em 30 de dezembro de 2026.
2: E essas foram as notícias do Governo do Brasil.
1: Uma realização da Secretaria de Comunicação Social da Presidência da República.
2: Com produção da empresa Brasil de Comunicação.
1: Fique agora com as notícias do Poder Judiciário e do Congresso Nacional. Boa noite.
2: Boa noite para você e até amanhã.
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13: Supremo Tribunal Federal valida a inclusão automática de novos servidores federais em plano de previdência complementar. Para o STJ, citação de empresa estrangeira por meio de representante no Brasil exige prova da representação. Oiapoque recebe ação itinerante da Justiça do Trabalho com serviços gratuitos à população. Boa noite, eu sou Walter Lima. O Supremo Tribunal Federal validou a inclusão automática de novos servidores federais em plano de previdência complementar. O plenário considerou que a regra é constitucional e não afasta o direito de escolha do servidor, que pode ser exercido posteriormente. Marcela Luiza.
14: Ao analisar o caso, o relator ministro Nunes Marques entendeu que a facultatividade prevista na Constituição está preservada, já que o servidor tem liberdade para decidir se deseja ou não permanecer no sistema. O ministro destacou que a legislação garante o cancelamento da inscrição a qualquer momento e prevê a devolução das contribuições com correção monetária nos casos de desistência em até 90 dias.
13: É nula a citação de empresa estrangeira por meio de suposta representante nacional sem prova concreta dessa representação. Essa decisão é do STJ, Fátima Uchoa.
15: A quarta turma do STJ deu provimento ao recurso especial da companhia coreana Hyundai Corporation para declarar nulos os atos processuais praticados desde a citação realizada por meio da Hyundai Caoa do Brasil em ação de cobrança, rescisão contratual e indenização ajuizada por empresa brasileira que alega não ter recebido acessórios de telefonia celular pelos quais pagou. A Justiça do Rio de Janeiro considerou válida a citação, mas o STJ entendeu que esse ato só seria válido se a representação tivesse sido comprovada, o que não ocorreu. Assim, sem representante formal confirmado, a Hyundai deveria ser citada diretamente na Coreia do Sul por carta rogatória. O voto que prevaleceu no julgamento foi o da ministra Isabel Galotti.
13: Equipes da Justiça do Trabalho e de órgãos parceiros chegam ao município de Oiapoque, no extremo norte do Amapá. É a itinerância Cidadania Aqui Com Você, para atender as aldeias indígenas. Rafael Silva.
16: As ações vão ocorrer de quarta a domingo. Primeiro na aldeia Manga. Sábado e domingo será a vez da aldeia Espírito Santo. Pela Justiça do Trabalho, além de receber orientações, os moradores da região também vão poder denunciar e resolver questões trabalhistas e previdenciárias e até solucionar conflitos. Mas vai ter também outros serviços, como emissão de documentos, orientações jurídicas diversas e atendimento na área da saúde.
13: Quatro legendas exibem propaganda partidária nesta semana. Programas vão ao ar na terça, quinta e no sábado, entre 19h30 e 22h30. Mariana Fabri.
17: Nesta semana, o Partido dos Trabalhadores, o Partido Liberal, o Partido Comunista do Brasil e o Partido Social Democrático exibem propaganda partidária nas emissoras de rádio e televisão. O tempo de propaganda depende do número de deputados federais eleitos pelo partido nas eleições gerais de 2022. Por isso, PT, PL e PSD têm direito a 10 minutos cada. Já o PCdoB conta com 5 minutos. A propaganda partidária promove o programa e as atividades do partido e divulga o posicionamento sobre temas políticos e sociais. Em anos eleitorais, como 2026, esse tipo de propaganda só é transmitida no primeiro semestre.
13: Governo Federal e FUNAI pagarão 10 milhões de reais por violações contra indígenas na década de 70 em Mato Grosso. A sentença também determinou a conclusão da demarcação em até 2 anos. Vanessa Pereira.
18: Depois de 50 anos, o MPF obteve a condenação na justiça contra o governo federal e a FUNAI por remover, na década de 1970, indígenas Tapaiuna do território tradicional, próximo a Diamantino, em Mato Grosso. Na sentença, foi determinado o pagamento de indenização por danos morais e coletivos para a comunidade indígena, no valor de 10 milhões de reais. A conclusão da demarcação das terras em até 2 anos e um pedido público de desculpas.
13: 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Boa noite.
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2: Eu sou Paula Groba.
19: E eu sou Ricardo Nakaoka.
2: E estes são os destaques de hoje do Jornal do Senado, que começa agora.
19: Senado pode analisar compensação para médico que prestar assistência durante voo.
2: Projeto endurece punição para quem induz crimes em escolas e shoppings.
19: Bombeiros podem passar a receber recursos de emendas da saúde.
2: Boa noite.
19: Boa noite.
2: Uma emergência médica a 10 mil metros de altura pode transformar um voo tranquilo em uma corrida contra o tempo. Nessas horas, a ajuda de um médico entre os passageiros pode fazer toda a diferença.
19: Para reconhecer esse trabalho voluntário, o Senado pode analisar um projeto que prevê algum tipo de compensação aos profissionais que prestarem socorro durante viagens aéreas. Os detalhes com o repórter Alexandre Campos.
20: Autor do projeto, o senador doutor Irã, do PP de Roraima, lembrou que o médico que presta assistência ainda é obrigado a preencher formulários após o pouso do avião com informações sobre os procedimentos adotados durante o voo. Pela proposta, a companhia aérea vai ter duas opções: inserir no seguro que é obrigada a contratar uma cláusula prevendo a compensação ao profissional da saúde que agir nessas situações, ou, por conta própria, oferecer algum tipo de ressarcimento, como pagamento em milhas ou upgrade em viagem futura.
21: Você sabe que nós temos uma população que tem envelhecido muito. E quanto mais envelhecemos, mais agravos nós ficamos suscetíveis. E muitas vezes a gente encontra pessoas idosas que às vezes não tomaram suas medicações antipertensivas, suas medicações para controlar sua glicose, enfim, o que torna muito frequente a necessidade de um atendimento médico nos aviões.
20: Na justificativa de seu projeto, o doutor Irã, que é médico, lembra que o Conselho Federal de Medicina confirmou o entendimento de que é devido a algum tipo de compensação ao profissional pela prestação de socorro durante voos.
2: E o senador Eduardo Girão, do Novo do Ceará, lamentou a morte de 7 jovens atletas cearenses em um grave acidente ocorrido na rodovia estadual CE-187. Durante a sessão de hoje no Senado, ele pediu um minuto de silêncio em homenagem aos jogadores de basquete falecidos.
19: Girão lembrou que os jovens participam da Copa Sobral de Basquete e regressavam para Juazeiro do Norte, quando o ônibus em que viajavam tombou às margens da rodovia.
22: Neste momento de profunda dor, eu quero manifestar minha solidariedade às famílias das vítimas e aos feridos, que seguem recebendo atendimento médico, e a toda a comunidade esportiva cearense.
2: O senador Isalci Lucas, do PL do Distrito Federal, alertou para o crescente endividamento das famílias brasileiras. Segundo o parlamentar, o número de pessoas com dívidas e restrições de crédito atingiu níveis recordes. Ele afirmou que a situação afeta principalmente as camadas de menor renda e defendeu uma reflexão sobre o alto custo do crédito no país.
19: Para Isalci, os juros elevados comprometem o orçamento familiar, dificultam o planejamento financeiro e limitam as perspectivas de crescimento econômico e social. Segundo ele, nenhum país consegue crescer de forma sustentável.
22: O grande problema do Brasil não é o tamanho da dívida. O grande problema do Brasil é o custo da dívida, é o preço do dinheiro, é o crédito caro, é o juro excessivo.
2: Na mesma linha, a senadora Zenaide Maia, do PSD do Rio Grande do Norte, voltou a defender medidas para reduzir o endividamento das famílias brasileiras. A parlamentar criticou as altas taxas de juros cobradas em operações de crédito, especialmente no cartão de crédito e no cheque especial, e argumentou que o comprometimento da renda dos brasileiros está diretamente relacionado ao elevado custo do crédito.
19: Zenaide Maia também pediu a aprovação da proposta de emenda à Constituição que limita os juros do cartão de crédito e do cheque especial a até 3 vezes a taxa Selic. Ela, que é autora da iniciativa, afirmou que a proposta ajudaria a conter o crescimento da inadimplência e a reduzir o impacto dos juros sobre o orçamento familiar. A PEC está em análise na Comissão de Constituição e Justiça.
23: Com a aprovação da nossa emenda, vamos frear essa bola de neve, pela qual os altos juros dificultam o pagamento e aprofundam a inadimplência.
2: Crianças e adolescentes precisarão de autorização judicial para exposição comercial nas redes sociais.
19: A determinação está no ECA Digital, foi regulamentada pelo Conselho Nacional de Justiça e mira os chamados influenciadores mirins. Repórter Raíssa Abreu.
0: A norma do Conselho Nacional de Justiça determina que o juiz avaliará, por exemplo, se a atuação da criança ou adolescente nas redes é compatível com sua idade, suas atividades escolares e sua fase de desenvolvimento. O ECA Digital, que entrou em vigor em março, criou responsabilidades compartilhadas entre Estado, famílias e empresas de tecnologia na proteção das crianças e adolescentes no mundo virtual. O senador Alessandro Vieira, do MDB de Sergipe, foi o autor do projeto que deu origem à lei.
3: Nós estamos regulando parcialmente a atividade das empresas mais poderosas da história do capitalismo. Essa é a primeira lei das Américas nessa matéria. E nós conseguimos colocar na mesma mesa e do mesmo lado da trincheira pessoas tão diversas como a nossa senadora Damares e a deputada Maria do Rosário.
0: A proposta do CNJ, que regulamenta a atividade de crianças e adolescentes nas redes sociais, será votada no final de junho. Se aprovada, as plataformas deverão suspender conteúdos que exponham pessoas com menos de 18 anos sem alvará.
4: E a Comissão de Segurança Pública pode votar nesta terça-feira um projeto que endurece as punições para quem incita ou induz crimes em ambientes coletivos, como escolas, universidades e centros de compras.
19: A proposta foi apresentada para combater o crescimento de ameaças e discursos de pânico propagados na internet. Repórter Bruno Lourenço.
5: A relatora, senadora professora Dorinha Seabra, do União do Tocantins, lembrou os trágicos atentados ocorridos em escolas de São Paulo, Blumenau, Aracruz e Sobral para justificar a necessidade do projeto.
24: Um grande número de pessoas que, aproveitando-se do anonimato e de uma suposta impunidade conferida pela rede mundial de computadores, passam a incitar ou induzir prática de homicídio, lesão corporal e ameaças em locais de frequentação coletiva, como escolas, universidades, ambientes de trabalho e centros de compra.
5: Apesar de apoiar a proposta, o senador Fabiano Contarato, do PT do Espírito Santo, afirmou que a alteração no Código Penal pode acabar diminuindo a pena.
25: Você está tirando a figura da codelinquência, seja do partícipe por participação moral na forma de induzimento ou instigação, ou no auxílio, que seria, pela teoria unitária humanista, pelo mesmo homicídio.
5: Depois da CSP, o projeto de lei segue para a Comissão de Constituição e Justiça.
4: Verbas da saúde para atendimentos dos bombeiros e regras para o uso de inteligência artificial estão entre os temas em debate no Senado nesta semana.
19: Um dos projetos em análise prevê o uso de emendas parlamentares da saúde para custear e equipar os serviços de atendimento pré-hospitalar dos corpos de bombeiros militares. Repórter Marcela Cunha.
26: Na terça-feira, a Comissão de Assuntos Econômicos pode votar uma proposta que atualiza os limites de endividamento para acesso ao microcrédito, com a correção anual desses valores pela inflação. Na Comissão de Educação, os senadores analisam novas regras para a participação de crianças e adolescentes em espetáculos e vídeos publicados na internet. Além de exigir autorização judicial, o texto proíbe a presença de menores em publicidade de cigarros, bebidas alcoólicas e apostas. Na quarta-feira, a Comissão de Assuntos Sociais pode autorizar o uso de emendas parlamentares da saúde para custear e equipar os serviços de atendimento pré-hospitalar dos corpos de bombeiros militares. Mas o senador Humberto Costa, do PT de Pernambuco, alertou que a inclusão dos bombeiros entre os destinatários das emendas da saúde pode aumentar a disputa por recursos do SUS.
27: Poderá gerar maior competição por verbas já insuficientes para atender plenamente as necessidades da atenção básica, da rede hospitalar, do SAMU e de outros serviços estratégicos do SUS.
26: Na Comissão de Ciência e Tecnologia, uma proposta proíbe o uso de inteligência artificial para reproduzir sem autorização a voz ou a imagem de uma pessoa com fins comerciais.
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19: Com edição de Paula Groba e trabalhos técnicos de João Lira, o Jornal do Senado fica por aqui. Acompanhe agora as notícias da Câmara dos Deputados. Boa noite.
4: Uma boa noite e até amanhã.
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6: Câmara pode votar texto do governo sobre redução da jornada de trabalho.
8: Avança projeto que indeniza produtores por prejuízos com falta de energia.
6: Deputados facilitam a matrícula em cidade vizinha mais próxima do aluno.
8: Proposta prevê incentivo fiscal para livros, brinquedos e jogos inclusivos.
6: Boa noite. A Comissão de Constituição e Justiça da Câmara aprovou o projeto que prevê incentivo fiscal para livros, brinquedos e jogos inclusivos. Agora, a proposta será analisada pelo Senado. A repórter Maria Neves explica o que diz o texto.
9: Pelo texto, o poder público deverá reduzir tributos para a produção de materiais que ajudem crianças e jovens com desordem estética, deficiência ou enfermidade que cause embaraço social à compra e aceitar sua condição. Autor do texto, o deputado Dr. Jaziel, do PL do Ceará, afirma que a carga tributária sobre brinquedos corresponde a cerca de 40% do preço final. Devido a essa tributação elevada, o parlamentar sustenta que o mercado de artigos lúdicos para crianças com deficiência não alcança larga escala. É atendido por iniciativas isoladas e artesanais. O relator da proposta, deputado Diego Garcia, do Paraná, concorda com o autor e acrescenta que atividades lúdicas e brincadeiras são coisa séria, principalmente para crianças com deficiência.
10: Crianças com deficiência devem ser estimuladas a desenvolver autonomia e autoestima. Materiais didáticos, livros, jogos e brinquedos inclusivos, que respeitem as individualidades, certamente terão repercussão positiva no desenvolvimento das crianças.
9: O deputado ressalta que percepções, raciocínio e criatividade são aprendidos na relação das crianças consigo mesmas e com o outro por meio do lazer infantil. E, para crianças com deficiência, destaca que as brincadeiras são instrumentos eficazes de superação de dificuldades e de desenvolvimento da criatividade. Segundo o Instituto Brasileiro de Geografia e Estatística, o Brasil tem 14,5 milhões de pessoas com deficiência, o que representa 7,3% da população com 2 anos ou mais. Além disso, o Instituto identificou 2,4 milhões pessoas com autismo. Da Rádio Câmara de Brasília, Maria Neves.
1: Turismo.
8: Gilson Daniel, do Podemos do Espírito Santo, destaca o potencial turístico da região do Caparaó, impulsionado por eventos tradicionais e pelas belezas naturais. O deputado cita o Festival de Inverno de Guaçuí e a Festa do Carro de Boi, na cidade de Iúna, como iniciativas que valorizam a cultura local.
6: Gilson Daniel também ressalta que Caparaó reúne atrativos como o Pico da Bandeira, além de uma rica gastronomia regional. Ele registra investimentos destinados à região, como a inauguração da obra de asfaltamento da rodovia que liga os municípios de Iúna e Urupi.
1: Agricultura.
8: Projeto que prevê indenização a produtores rurais por prejuízos com falta de energia avança na Câmara. A repórter Sofia Peçanha tem os detalhes.
11: A Comissão de Agricultura aprovou o projeto que prevê que produtores rurais sejam indenizados quando tiverem prejuízos causados por falhas no fornecimento de energia elétrica. Apresentada pelo deputado Marcos Beltrão, de Alagoas, a proposta também foi aprovada pela Comissão de Minas e Energia. A medida vale para situações em que a falta de luz ou oscilações na rede elétrica provoquem a perda de produtos perecíveis, como leite, frutas, grãos armazenados ou até a morte de animais que dependem de sistemas automatizados para a sobrevivência. Durante a discussão na Comissão de Minas e Energia, o deputado Padre João, do PT de Minas Gerais, destacou os impactos diretos para os produtores, especialmente os de menor porte.
14: Porque a pessoa ela tem uma expectativa de, num mês, ela receber o leite que ofereceu. Então, a terminar o prazo, isso é muito importante, porque a pessoa ela fica descapitalizada, fica sem renda, porque é o prejuízo. Caso do leite, mas tem as câmeras frias de legumes, verduras, queijos.
11: Para ter direito à indenização, o produtor deverá comprovar por meio de documentos técnicos que prejuízo foi causado diretamente pela interrupção de energia. O valor será calculado com base no preço de mercado dos produtos na região. O texto também determina que a concessionária de energia terá até 30 dias para analisar o pedido e fazer o pagamento. Caso o prazo não seja cumprido, haverá acréscimo de 10% no valor da indenização como multa. O relator da proposta na Comissão de Agricultura, o deputado Tião Medeiros, do PP do Paraná, afirmou que a medida também pode incentivar melhorias na qualidade do serviço prestado pelas empresas de energia.
7: O dever de indenizar fortalece um incentivo para a atuação proativa dos distribuidores, ao mesmo tempo em que responde a uma demanda urgente dos produtores rurais de todo o país.
11: O projeto que garante indenização a produtores rurais por perdas causadas por falta de energia elétrica segue para análise na Comissão de Constituição e Justiça.

0: do Rio Grande do Sul alerta para o agravamento da situação econômica do país. Ao mencionar dados sobre o endividamento das famílias brasileiras, o deputado prevê um cenário de forte instabilidade financeira.
1: De acordo com Maurício Marcon, o descontrole fiscal do governo impulsionou a inflação dos alimentos e elevou a taxa de juros a patamares históricos. Ele recomenda cautela financeira aos cidadãos diante do risco de uma crise.
2: Trabalho.
0: O plenário da Câmara dos Deputados deve votar o projeto do governo que limita em 40 horas semanais a jornada de trabalho. O repórter Antônio Vital nos conta como estão as negociações.
3: A semana no plenário da Câmara começa com um único projeto na pauta, o que define a jornada máxima de trabalho em 40 horas semanais sem redução de salários. No final de maio, a Câmara aprovou proposta que inclui esse limite na Constituição, o que deve ser ainda analisado pelo Senado. A diferença é que o projeto enviado pelo governo ao Congresso em abril detalha a aplicação da redução da jornada e altera 9 leis, além da consolidação das leis do trabalho, a CLT. Acrescenta esse limite em legislações específicas que tratam do repouso semanal remunerado, do esporte e de profissões como aeronautas, seguranças privados, trabalhadores domésticos e radialistas. O projeto chegou à Câmara em abril com regime de urgência constitucional, com prazo para ser votado. Como isso não ocorreu, passou a trancar a pauta do plenário a partir de 30 de maio. Desde então, os deputados ficaram impedidos de votar qualquer outro projeto de lei. Na semana passada, o presidente da Câmara, Hugo Mota, designou como relator o deputado Léo Prates, do Republicanos da Bahia, o mesmo da proposta de emenda à Constituição que acaba com a escala 6x1. O projeto do governo define que a duração normal do trabalho não poderá ultrapassar 8 horas diárias e 40 horas semanais, o que vai valer também para trabalhadores com escalas especiais. Estabelece ainda que todos os trabalhadores terão direito a 2 dias de folga remunerados por semana, de preferência aos sábados e domingos. Abre exceções para negociações coletivas, de acordo com as peculiaridades de cada atividade. Também permite escalas de até 12 horas seguidas, mas mantendo o limite de 40 horas semanais. A proposta do governo se aplica aos contratos em vigor e passa a valer imediatamente assim que virar lei. Já a proposta já aprovada, que acrescenta esses limites ao texto da Constituição, define que a adoção da medida será gradual, com prazo de 2 meses para começar a valer limite de 42 horas e de 1 ano para a jornada de 40 horas. Prevê ainda medidas de transição para microempreendedores individuais, microempresas e empresas de pequeno porte e admite manutenção da jornada atual para terceirizados do serviço público até que ocorra nova licitação. O projeto do governo foi defendido pelo líder do PT na Câmara, deputado Pedro Czai, do PT de Santa Catarina.
4: Redução da jornada de trabalho de 44 horas para 40 horas semanais, portanto, ter 2 dias para viver, para descansar, para ficar com a família, qualidade de vida e tempo para viver e tempo para trabalhar. Estamos convencidos que a redução da jornada de trabalho vai permitir o aumento da produtividade, ganha a sociedade, ganha a economia, ganha as famílias brasileiras.
3: Já a proposta que acrescenta o limite máximo de 40 horas semanais de trabalho na Constituição, quando foi votada na Câmara, recebeu críticas de deputados da oposição. Deputados do PL, do Novo e do Missão disseram que a medida vai acarretar aumento do trabalho informal, diminuir a produtividade e aumentar o custo para as empresas. Da Rádio Câmara, de Brasília, Antônio Vital.
2: Relações Exteriores.
1: Alexandre Lindemeyer, do PT do Rio Grande do Sul, defende a soberania nacional e a autonomia jurídica do Brasil, sustentando que o país não deve se curvar a decisões externas. Ele lembra a decisão dos Estados Unidos de classificar as facções criminosas brasileiras como grupos terroristas.
0: Alexandre Lindemeyer afirma que a lei brasileira e tratados internacionais distinguem claramente crime organizado e terrorismo. Em sua opinião, os Estados Unidos são movidos por interesses próprios, com o apoio de políticos brasileiros empenhados em entregar riquezas nacionais.
2: Educação.
1: A Câmara aprovou o projeto que facilita a matrícula na escola mais perto do aluno, mesmo que em município vizinho, e o texto seguiu para análise do Senado. Confira na reportagem de Luiz Cláudio Canuto.
5: A Comissão de Constituição e Justiça da Câmara dos Deputados aprovou o projeto que assegura a alunos da educação básica o direito de se matricular na escola mais próxima da sua casa, mesmo que seja em um município vizinho. O texto aprovado muda a LDB, Lei de Diretrizes e Bases.

0: da Educação Nacional. Por recomendação da relatora, deputada Júlia Zanatta, do PL de Santa Catarina, a comissão aprovou as sugestões da Comissão de Educação para o projeto. Pela versão aprovada, será assegurado o direito à matrícula e ao transporte escolar, com possibilidade de acordo entre os municípios. A deputada Júlia Zanatta reforçou a importância da medida.
1: Não precisando de mais uma legislação estadual ou municipal para acertar isso aqui. Então, é uma legislação que pensa na vida das pessoas lá na ponta, dos alunos, das mães, que às vezes moram na divisa de um município com outro e não conseguem fazer essa matrícula por causa de uma burocracia imposta por uma lei que foi feita aqui em Brasília, mas que não viu a realidade das pessoas lá na ponta. Então é um grande avanço.
0: O censo de 2022 apontou que 7,2% dos estudantes do Brasil, ou seja, 4 milhões de alunos, precisam ir a um município vizinho para estudar. Pouco mais de 3% dos alunos do ensino fundamental e 6,6% dos alunos do ensino médio precisam fazer diariamente esse deslocamento. O projeto original é do deputado Evair Vieira de Mello, do Espírito Santo. Da Rádio Câmara de Brasília, Luiz Cláudio Canuto.
2: Política. Heloísa Helena, da Rede do Rio de Janeiro, despediu-se da Câmara após cumprir um mandato temporário de 4 meses. Em seu pronunciamento, a congressista fez um balanço de sua atuação, destacando a apresentação de mais de 60 projetos de lei voltados para a área social.
3: Heloísa Helena afirma que deixou o cargo consciente de ter feito uma política ética. A legisladora deixa o cargo em função do fim da suspensão do mandato do deputado Glauber Braga.
2: Justiça. O nome afetivo, que muitas vezes crianças e adolescentes usam ao ganharem novas famílias, vai poder ser oficializado antes do fim do processo de adoção. A repórter Mônica Tati explica o teor da proposta, que agora vai para o Senado.
4: A Câmara dos Deputados aprovou proposta que permite o uso de nome afetivo por crianças e adolescentes sob guarda provisória, em cadastros de escolas e estabelecimentos de saúde, cultura e lazer. O nome afetivo é aquele pelo qual o menor é chamado pela nova família, antes da conclusão do processo de adoção e da alteração definitiva na certidão de nascimento. Depois de adotada, a criança geralmente troca o sobrenome. No entanto, há casos em que há a troca do primeiro nome também. O objetivo do projeto é antecipar o uso desse nome, como forma de respeitar a identidade da criança. A autora do projeto, a deputada Laura Carneiro, do PSD do Rio de Janeiro, explica por que a mudança do nome é importante ainda durante o processo de adoção.
5: A criança chegar à adoção é porque ela perdeu todos os links familiares, seja por violência, seja por abandono, está absolutamente desprotegida, principalmente no amor. Então, vem o processo de adoção, o processo começa com essa guarda provisória, isso demora muito tempo, tem uma análise difícil, mas durante esse tempo essa criança cria vínculo com essa nova família. A própria família e na escola, os amiguinhos, na sociedade, na vida normal dessa criança, ela passa a precisar efetivamente ser parte daquela família. E esse pertencimento também está ligado ao nome dela.
4: Laura Carneiro também destaca a importância de mais mecanismos para incentivar a adoção no país, principalmente de crianças mais velhas e adolescentes. A proposta que permite o uso de nome afetivo por crianças e adolescentes sob guarda provisória segue agora para o Senado Federal e, se for aprovada, pode ser sancionada pelo presidente da República e virar lei. Da Rádio Câmara de Brasília, Mônica Tati.
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7: Segurança Pública.
3: Avançou na Comissão de Constituição e Justiça da Câmara a proposta que reduz a maioridade penal para 16 anos. Para Sérgio Turra, do PP do Rio Grande do Sul, a medida acaba com a possibilidade de criminosos de alta periculosidade se esconderem na menoridade.
8: O deputado critica a oposição de esquerda à proposta, argumentando que ela protege criminosos, indo contra o interesse público e a segurança da sociedade. Sérgio Turra menciona o apoio popular à medida, que será analisada agora por uma comissão especial, antes de ir à votação no plenário.
3: Sargento Faur, do PL do Paraná, celebra a aprovação na CCJ da PEC que reduz a maioridade penal. O congressista afirma que a medida é um primeiro passo para responsabilizar adolescentes de 16 e 17 anos envolvidos em crimes graves.
8: Sargento Faur sustenta que a punição de adolescentes infratores busca proteger principalmente os jovens que estudam e trabalham. Ele lembra que a PEC ainda precisa passar por comissão especial e pelo plenário da Câmara em 2 turnos antes de seguir para o Senado.
3: José Rocha, do União da Bahia, celebra o Dia da Marinha, comemorado em 11 de junho. O parlamentar ressalta o papel histórico da corporação e exalta suas ações humanitárias operadas em rios de regiões isoladas para levar desenvolvimento e promover a integração nacional.
8: Presidente da Frente Parlamentar de Apoio ao Programa Antártico Brasileiro, José Rocha, ressalta a importância da Força Naval na proteção de quase 6 milhões de quilômetros quadrados da Amazônia Azul e defende investimentos em tecnologia como a construção de submarinos e fragatas.
3: Termina agora o Jornal Câmara dos Deputados, produzido pela Rádio Câmara, com trabalhos técnicos de Wellington Teles e apresentação de Val Monteiro e Luciana Vieira. Uma boa noite para você.
8: Você fica com as notícias do Tribunal de Contas da União. Boa noite.
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7: Alô, Chapecó, muito boa noite. O Love está começando nessa segunda-feira, dia 15. 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Foreigner, a primeira. 1985, janeiro daquele ano. Eu quero saber o que é o amor. I want to know what love is. Na voz de Lou Gramm. No ar para Chapecó e região Love Line.

0: Loveline, a sua linha direta com emoção. Boa noite. Falar do cinema. 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Tem Dia D, Todo Mundo em Pânico 6, Mestres do Universo e muito mais. Já já tem Lulu Santos. O Love volta já.
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0: O Brasil foi sucesso em 1986. A banda americana Cool and the Gang, Cherish, Loveline, 32 anos, a sua linha direta com emoção.

0: Santos, apenas mais uma de amor, encerrando mais uma sequência do Love. Tocamos essa música em 1992 na Oeste Capital. 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Boa noite para Luísa e seu príncipe, o Laércio. Ela completamente apaixonada. Também José Sotoriva e seu amor, Simone Penn. Já já voltamos, o Love vai até uma. Música romântica.
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Só hoje com o Jota Quest. Boa noite, Chapecó. Boa noite pra todo mundo que tá aí curtindo Love nessa noite fria de segunda-feira, dia 15. Toquei essa música no Love Line em 96 de CD. Take Dead. Back for Good. Boa noite pra Cidiane, que tá curtindo aí no bairro Desbravador. Valeu, Cidiane. João Moura e Bia também no bairro Desbravador.

0: Chimarrutos, conversa simples, encerrando a primeira hora do Love. Tem mais duas de música romântica. 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Daqui a pouquinho tem mais, vai ter Roberta Campos, vai ter Eric Clapton. 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

Essa foi do Laércio pra Luísa. De janeiro a janeiro. Roberta Campos e Nando Reis e a Loveline. Na sequência aqui de Abelha, uma versão acústica de Como Eu Quero. 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

Daí Pretenders, I Will Stand By You. Antes foi Boys to Men, I Make Love to You. Na sequência, Hathaway, A Início. Você está ouvindo Love Line. Olá pro Clécio. Valeu, Clécio do Passo dos Fortes.

Eu quero mandar uma boa noite pro Wailer e a Sara curtindo. Na sequência, Jimmy Cliff, Now and Forever. Agora 27 para meia-noite, até uma tem. 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

Uma excelente madrugada para você. Love Line, a sua linha direta com emoção na sequência. Vamos ouvir aqui o Tears for Fears. Quero cumprimentar aí o pessoal da UPA que está ouvindo, também do Hospital Regional. Um alô para você, né? Os amigos aí da PM. Valeu pela audiência. Tears for Fears, uma intensa, essa música foi sucesso, hein? Muito sucesso em 1990, viu? Toquei muito essa música naquele ano. E a gente vai recordar aqui nessa madrugada de terça-feira, dia 16 de junho. Love Line continua.

0: Meia-noite e 30, na sequência Scorpions.
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3: Meia-noite e 56.
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3: Duas horas.
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1: Duas e 25.
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4: Duas e 55.
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2: Três e 57.
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5: Acorde, Diana Véia. 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
1: 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Oi, meu amor, tá tentando. 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Então é o seguinte, no comando de vocês, no 3, vamos dizer bem forte: abre a gaita, gaiteiro, beleza? Vamos lá então? 1, 2, 3.
2: Abre a gaita, gaiteiro,

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0: acertaram. Ao vê-los, uma velhinha disse pra outra:
1: escuta, Antônia, será que o noivo já comeu?
2: O que é isso, Valina? A noiva é moça séria. É claro que ele não comeu.
1: Não, não, não é isso que tu tá pensando, mulher. Eu tô falando se ele já jantou.
2: Ah, acho que sim, tá tão parceiro, olha o jeito dele.

Bom dia, povo brasileiro, uma neblina absurda aqui no vento minuano, região central de Chapecó também, não dá pra ver nada, nada, nada, incrível! Bom dia pra todo dia, isso, uma ótima terça-feira, 16 de junho de 2026, hoje valendo o travesseiro 6 estrelas da nossa Ortobonda Getúlio e da Nereu Ramos. 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

0: 5 graus, só mais frio que ontem, bateu o recorde da semana. Bom dia pro pessoal de Chapecó e de toda a região, estamos aqui no ar, no nosso 93.3, para atender também nossa lindíssima audiência, povo que tá aí deixando um bom dia pra gente. Então deixar os abraços para as meninas aqui da madrugada, Simone Pan, tá trabalhando, ouvindo a gente desde 2:00 da manhã. Alô Simone, tudo de bom, você mandou um áudio aqui, Simone, que é aqui, ó.
1: Capital, toca Bete Júlio, quero concorrer a Alex para poder ouvir melhor o Oeste Capital, que maravilhosa. Um abraço, Simone Pan. Trabalhando e ouvindo sempre.
0: Valeu, garota, tudo de bom pra ti. Matheus, bom dia pra você, pra toda audiência aqui. Dona Maria, toca a música Diário na Mão, ótimo dia pra vocês aí, vou catar a música aqui. Tudo bem, Dona Maria, beijão pra ti aí, pra toda a família, obrigado pela tua mensagem. A Adilha Skill aqui, ó, 3:00 da manhã, tava acordada. Matheus, passando pra desejar uma ótima terça-feira especial pra todos nós, que Deus nos abençoe e nos proteja em mais um dia. Abração de volta e meia, e larga para nós hoje Amor de Vovó, de João Chagas Leite. Essa música linda demais. Para ela, para Adília e para as gurias da Lavanderia da BRF. Alô, Lavanderia! Tudo de bom para todas as garotas que estão chegando agora. Um beijo para vocês aí.
2: Acorda, menina.
0: Ai, que friozinho, tá bom de dormir.

0: 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Tem mais gente chegando por aqui, bom dia, Sul!
1: Bom dia, Matheus, é o Disney por lá de carro, Rude, ah, no céu, tá parado de fumaça na água amarela, meio
0: paz aqui também, viu?
1: E gelado, né? Toca aí pra nós hoje na terça-feira, pra nós, um abacaxi sem freio pra nós, hein? E prego nós no sorteio, hein, meu patrão? Ah, tá o frio, velho, tá derrendo a Cusco. Tem um machando no pé do Boraio já. E um pouco acelerar também pro... as gramas, né, meu patrão?
0: Cara, não tá fácil. Não dá pra ver nada, né? Hoje tá muito ruim. Alô, Disney!
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0: Toda a família da jardinagem sofrendo com frio, mas tem que trabalhar igual. Bom dia!
3: Bom dia, meu amigo Matheus. Tudo certo? Aí já estamos levantando cedo. Já temos 4:30 sem despertar o celular, né? Que barbaridade.
0: Já tá
3: hoje vamos acostumado com o TV daí, bem na porteira. Oferecer lá pro Ivo, lá pro Marcelo, lá para aquela cruzada da agropecuária, nossos colegas do sindicato, os motoristas, o Gilante, o pessoal dos postos Alfa, do Complexo Alfa, a Porlei, da Fazenda Vale, pra quadrilha do Puxo Parachado, pra quem tiver na escuta aí. Beleza, meu amigo? Um abraço, lá do seu.
0: Valeu, garoto! Cristiano Quevedo, essa música que é linda. Corpite tá acostumado, viu, Finkler? Acordar nesse horário aí, cara, precisa nem despertador aqui. Mas aqui no Bom Dia Sul, a gente acorda a galera com o despertador do Bom Dia Sul!
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0: de participações na manhã de hoje. Motosserra Estil aí sendo ligado, hein, pra acordar a galera que tá meio dorminhoca hoje. Terça-feira com 5 graus na região central de Chapecó. Bom dia!
1: Bom dia, Matheus Buterez. Tudo certo? Mauro de carro.
0: Bom parceiro!
1: Estamos em busca do San Miguel aí, parece que treguinha pro Alfa. Essa música é pro Sabonete do Depósito 2 aí do CD da Alfa, da Leopoldo Sander, hein?
0: Saponetiano!
1: Especialmente pro presidente, que é o mais liso, né? O seu Ederson Gaio aí.
0: Não é à toa que é presidente.
1: Romão. E para essa música lá, pra lá do Evadio, hein? Por... Desde já até agradeço, hein? E todos que tiveram tapetão preto, hein? Beleza, seu... Mateus.
0: Ah, beleza, pouquíssima.
1: Muita
0: alegria
1: na estrada, hein? Cuidado, pessoal.
0: É, mas... Valeu, garoto. Boa viagem pro amigo aí. Alô, presidente. Alô, Mauro. Alô, todo mundo aí. Bom dia, Brasil.
2: Bom dia, Matheusito. Vou chamar por DK. Mandar um abraço aí pra toda a galera da Citric aí, a galera de FN, a galera aí que tá na rodagem, a Cid da Felipe Distribuidora, a galera toda que tá no QAP aí. Positiva. Deus abençoe a nossa terça-feira, seja um dia abençoado e de trabalho para todo mundo aí. Tamo aí encarando essa neblina aí, até o chapéu. Positiva, manda um abraço aí para todos nós aí. Foi possível, toca música para nós. Foto 3x4 aí, positivo.
0: Rapaz, essa é boa, hein?
2: Tudo de bom?
0: É a moça dessa foto 3x4. Abraço, Josemar! Tudo de bom para amigo aí, boa viagem.
3: Que coisadinha medonha. Bom dia, bom dia, bom dia. Nós aqui, Mate pronto, em biquíni direcionado, escutando ao oeste capital de Baguado, Juvenal. Se não for ela, nem a pau de campeiro. Bora que bora, vamos que vamos, dale que dele. São Paulo é logo ali, dando partida, hein? Toca aí para nós, Mateuzinho. Caminhoneiro é bicho louco. Bora que bora, vamos que vamos, dale que dele aí. Bom dia, bom dia, bom dia.
0: Valeu, Johnny, abração pra amigo aí, Chitãzinho Chororó, rapaz. Pra levar 93 na carona no embalo dos modão. Valeu, Johnny, abração pra amigo aí, viu? Rapaz, tem uma galera por aqui também. Bom dia pra Adelita, bom dia pro seu Ari. Matheus, tô aqui mateando e ouvindo a melhor rádio, 93 aqui bombando. Bom dia especial aqui também pro Edilson, Matheus Milton aqui sempre na escuta, com som bombando aqui na melhor. Abração pro Milton, pessoal dos Pilates aí também, né? É, dando uma pilatinha aí. Vamos, Milton!
4: Bom dia, Matheus. Sérgio Pordecá. Queria escutar a música Irmãos de Sangue e oferecer pro meu irmão Constante, pra minha esposa Ione, pro meu amigo Braz, que já deve estar se aprontando pra nós ir trabalhar. Vamos, vamos, né, Braz? Aquele abraço. E pra você aí da rádio, que é nossa companhia toda manhã.
0: Valeu, garoto, abração pro amigo aí, já catei a música e tá pronto pra daqui a pouquinho, escalação de músicas da audiência.
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0: Muito bem, hora da previsão do tempo, tá indicando uma semana de sol a partir de hoje. É a serração que baixa, sol que racha. E hoje o ditado vai se concretizar, especialmente pela parte da tarde. Teremos uma temperatura hoje bem amena até meio-dia e aí depois aí deslancha, né? A temperatura pode chegar até 18 graus durante a tarde de hoje. Quarta-feira também de sol, assim como a terça-feira, com amanhã de manhã 4 a 5 graus. Amanhã pode ser mais frio até do que hoje. E máximas chegando a 19 graus durante a tarde de amanhã. Sol também brilhando para quinta-feira, 7 graus de manhã e à tarde 20 graus. Todos os dias com temperaturas bem amenas aqui, né? Hoje, amanhã, quinta-feira e à tarde chegando a 18, 19 graus aproximadamente. 3 dias de sol consecutivos. Aí depois a gente vai ter um dia um pouco mais fechado que é na sexta-feira, com a chance de chuva pela parte da manhã e temperaturas entre 12 e 15 graus. Não varia muita coisa, inclusive durante o dia vai ficar entre 11 e 12. No sábado, madrugada de sexta para sábado, teremos uma madrugada também bem fechada, com chuva aqui para Chapecó, temperaturas de 9 até 15 graus para o sabadão. Sexta e sábado, dois dias em que o sol não deverá aparecer muito aqui na cidade. Bastante nublado, bastante nebulosidade, chuva, e o sol volta a tomar conta aqui da nossa cidade no domingo, dia 21, 4 a 5 graus de manhã, e à tarde batendo 18, 19 graus, com sol aqui para nossa cidade. Informações do tempo no Bom Dia Supra Wind, Clima Terra e

0: sol.
1: O som do João Chagas Leite no nosso Bom Dia Sul. 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Alô, Berno, abraço. 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Pessoal que tá chegando agora, muito bom dia, Matheus, bom dia pra Neiva. Alô, meninas, abração pra vocês do Fórum, sempre ouvindo a rádio, meu amigo Sandro. Mateus,
2: certo, friozinho, prende os padres. Toca pra nós aí, pode ser qualquer uma do Serico, hein. E me põe no sorteio o travesseiro, se eu ganhar, eu vou dar pro meu velho pai. O velho dormiu um pouco melhor, que tá frio. Beleza? Bom dia. Aquele abraço.
1: Valeu. Ontem eu vi a imagem aí, seu Sandro. É o papai ali se recuperando. E o seu Sandro deu olho aí junto com o pai. Abração pra ti aí, Matheus. Aqui, Cleonice Piazza de Paial. Olha que legal. Matheus, quero participar do sorteio do travesseiro. E toca para nós uma música com os Chirus aí, ó. Baita pedido. Alô, galera de Paial, a caravana. Daqui a pouquinho, modão pra vocês. Intervalo e já voltamos com mais músicas.
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E gostaria de oferecer para todos os colegas aqui que estão de plantão hoje o quarto 12 da banda Passarela. E se não for mais capital, fude a louco! O famoso quarto 12 pro pessoal do Hospital Regional aí abraçar pessoal da madrugada, pessoal da saúde, vigilantes, o povo da enfermaria, pessoal que trabalha na frente ali do hospital também. Tudo de bom aí, Simone, tá bom? O Zili está por aqui deixando bom dia pra gente, Matheus. 3 graus por aqui na Grande Porto Alegre hoje. E hoje não deu coragem pra levantar. Tô ouvindo a rádio hoje embaixo dos Pelego. Toca uma boa pra nós, uma música top. José da Silva em Cachoeirinha. Matheus aqui é de esquina de Xaxim também aqui, ó, de vigilante, terminando o expediente da manhã gelada. Ótimo dia pra todos. E depois é só alegria. Depois é descansar aí. Valeu, Ede. Abraço pro amigo. Mais uma.

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0: Já vamos falar de Copa do Mundo! Mas antes, os destaques da Chapecoense no Oeste Capital Esportes. O Igor Militão se despediu da Chapecoense e acertou com o Vila Nova, vai disputar a Série B. E vamos lá, o Vila Nova é um dos grandes favoritos para o acesso, inclusive está dentro ali do G6 da competição neste momento. Contratado pelo Verdão em 2026, início desse ano, Militão fez 21 jogos e marcou 2 gols. E foi peça importante em alguns jogos no meio de campo. Uma pena, viu? Um jogador que poderia ter mais sequência em Chapecoense. Está indo para o Vila Nova. Um dos novos contratados já foi fechado aí com a Chape, viu? O atacante, meio ofensivo na verdade, Max Alves, de 25 anos, ele fechou com a Chapecoense. O jogador chega por empréstimo junto ao Sport da final dessa temporada, com opção de compra prevista em contrato. Jogador jovem ainda, ele foi revelado pelo Flamengo e passou recentemente pelo Cuiabá, Colorado Rapids dos Estados Unidos, e ele é canhoto e atua como meio ofensivo, chega para reforçar o setor de criação da Chapecoense. Então, Max Alves é uma figurinha nova no elenco da Chapecoense. Vamos falar aqui sobre Série B do Brasileiro. A gente teve jogo ontem aqui da Série B. O Avaí perdeu mais uma, perdeu para o Londrina 3-2 no Estádio do Café. E Criciúma e Ceará ficaram no 1-1 na casa do Criciúma. Criciúma estava ganhando o jogo, depois cedeu o empate. Hoje tem Fortaleza e América Mineiro. Bom jogo, às 8 horas. O América precisa desesperadamente vencer uma partida na competição, ainda não conseguiu fazer isso. E o Fortaleza ali lutando para chegar pertinho do G6. Copa do Mundo, os jogos de hoje, às 4 horas, França e Senegal, às 7 horas, Iraque e Noruega de Holland, e às 22 horas, a estreia da Argentina contra Argélia. Boa seleção da Argélia, viu? É, a Argélia tem bons nomes aí também, um coletivo muito forte. Ontem, pela Copa do Mundo, Espanha e Cabo Verde 0-0, destaque pro Vozinha, goleiro do Cabo Verde, que pegou de tudo, incrível, jogou muito bem. Tivemos empates ainda, Bélgica e Egito 1-1, Arábia Saudita e Uruguai 1-1, grande jogo, e Irã e em Nova Zelândia, muito movimentado ontem à noite, 2-2. Todos os jogos terminaram empatados aqui na Copa do Mundo ontem. Incrível, né? Impressionante. Ontem, pela Série C, o Barra perdeu para a Ferroviária fora de casa por 1-0 e o Ipiranga bateu o Botafogo da Paraíba. Aliás, empatou com o Botafogo da Paraíba 1-1. Vencia depois, acabou tomando empate no segundo tempo. Alguns destaques aí da Série C, da Série B, da Chape e especialmente da Copa do Mundo. 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
0: É dia de Japona! Amanhã, pra dar aquela reforçada, cachecol aí, toca, o que vier aí pra dar aquela esquentada, tá 5 graus, com uma neblina danadinha na manhã de hoje, incrível! E valendo hoje, travesseiro 6 estrelas da Ortobon, está valendo, vai Silvio! Então, prêmio e mais prêmio sempre pra nossa grande audiência! Lembrando que a partir de amanhã nós vamos ter sorteios pra festa da Colônia Bacia e nós vamos ter também um sorteio aqui dos amigos da Bimagril, então fiquem ligados aí para aproveitar o arraiá de ofertas sexta e sábado. Matheus, bom dia para vocês aqui na sintonia. Marina Linhares ouvindo 93, Carlos do Transportes, Irmãos Grau, opa! Potência! Estamos aqui cortando o tapetão preto de ouvido da melhor. Valeu, Carlos, abraço pro amigo aí! Bom dia!
9: Zé da Vila Rica, queria pedir a música Luz da Minha Vida, oferecer aí pra minha esposa Mali, para o César Darai, que estão sempre com nós aí, para os PR da CA que trabalham com nós, todo o pessoal aí que estão com nós aí, e o Baladio está ainda aí com nós aí também, para todo o pessoal aí que está aí. E é isso aí, né, Matheusinho? E aquele abraço, né? Bota no sorteio, né, Matheus?
0: De abraço pra todo o pessoal da Construção Civil. Ô, Matheus, bom dia pra vocês aqui. Cléderson Franchini, estamos em Paial, na audiência da melhor. Toca uma música aí do o Velho Rio Uruguai aí pra nós. Valeu, abração, pessoal de Paial aí. A caravana que hoje está em peso.
7: Aô, é a poder.
9: Tudo certo. Que o Altimir Chachim queria concorrer ao prêmio aí. Tem? Manda uma música, eu gosto de vocês aí. Certo?
0: Valeu, abração para amigo aí também. Valendo, valendo a turma de Chachim. O Matheus aqui no café, o café que deixou bom dia para nós. É nóis, garoto. Vai!
10: Opa, Matheuzinho. Bom dia, bom dia. Márcio Fordecá. Que liga hoje é Cruz Alta, no Rio Grande do Sul. Matheus, hoje vamos
0: Madiga.
10: De Castelhana, toca ela pra nós, e aquele abraço, proteção divina a todos os amigos da estrada aí, é Matheuzinho, deu uma refrescada, homem do céu, deu uma refrescada, já tá Opa. Quase pra botar uma camisa e manga comprida, homem.
0: O que é isso? Hoje estamos começando a acender o fogo aí, rapaz. Ô, Marchão, vai na boa, garoto. Tudo de bom pra ti aí, ó. Tô vendo imagens. O Gione mandou imagem pra nós aqui, ó. Com o mate na mão, né? Pra não perder o costume.
9: E aí, Matheus, como é que tá o amigo aí? Tudo certo? Mandou uma música ao fundo da grota aí, oferecendo aí pra tudo agorizado. Puxa, nação da Aurora aí. O tio Elton lá, que deve estar de ouvido na melhor aí. E todos os demais aí. Aquele abraço e uma ótima terça-feira pra todos nós aí.
0: Pro amigo também, viu, Jônia?
9: Pro amigo aí.
0: Grande abraço pro amigo aí também. Ivanete está por aqui, Matheus. Estão aqui no Passo dos Fortes. Hoje tá bom de ficar dormindo, só que não tem o que fazer, tem que trabalhar. Acorda, Ivanete! Ô, Matheus, bom dia aqui, Jair Matias da EFAP. Quero ganhar um sorteio da Ortobon também, sempre ligado aqui na melhor. Valeu, Jair Matias! Alô, Padilha! E neblinão ali,
11: bom
0: rapaz.
11: Bom dia, Matheus. Bom dia.
0: Não.
11: Aí meio que nós estamos hoje aqui, ó. Trabalhandinho, né? Paulo Padilha, vamos aí, firme e forte, né? Na peleia, até 7 horas da matina. E frio, frio.
0: Que deu que não se vê nada do amigo aí.
11: Pra nós aí, flor do meu jardim. Pode ser? Beleza? Aquele tchau, obrigado. Meu abraço de AZ, pra esquecer de ninguém, né? Se não for as capital, então fuja,
0: acelera a motoca, rapaz! Alô, não deixa ela desligar, não, aí! Alô, Carlito, bom dia pra amigo aí, garoto! Tô vendo imagens pra nós, acho que
12: informação aí. Neblina aí, Amador.
0: Rapaz! É, tá difícil aí a descida, né? Denilson aqui do São Cristóvão! Bom dia pra ti, pessoal do São Cristóvão. Esse grande bairro aí, sensacional! Abração pro Tiagão, que tá aqui deixando bom dia pra nós também. Bom dia, Matheus. Coloca meu nome no sorteio de hoje aí.
13: Bom dia, os amigos do Oeste Capital. Quem saí do Paraíso até o aeroporto, seração fechada. Do Paraíso até o aeroporto. Chapecó, perto de seração. Mas vamos trabalhando, né? Vamos dando glória a Deus aí. Um bom e abençoado programa a todos aí. Que Deus abençoe grandemente a vida de todos os ouvintes aí. E de vocês aí que estão no... na direção do programa. Valeu, um grande abraço.
0: Rapaz, valeu, garoto! Ah, o nome aqui é o Nelson Barque, do Paraíso Aeroporto. Tecnicamente, são quase juntos aí. Valeu, Matheus, aqui, seu Homero. Tamo aqui, ó, mateando, Matheus. E quero oferecer música pro seu Flávio hoje, pro seu Assis, pro Lucas, pro Ednei, pro Ademir, Bianquinho, Aldo, Vilmar, toda a turma. Adelar, Bianchi, Cabral, Cissa, pessoal do restaurante São Cristóvão. Vamos acordar. E os clientes e parceiros também da Color Tintas. Seu Homero, abração pro amigo aí, viu?
14: Bom dia. Aqui por Seara pedalando. A galerinha deitada aí, rumo a Chapecó aí no posto dos alunos. Mandando um salve aí, uma música bem especial aí pra todos os motores aí que correm do tapetão preto de nossa bela Santa Catarina. Aquele abraço! Tamo aí na Transburaqueira! Fizeram um tapa-buraco essa semana aí.
0: É?
14: Aliviou um pouco.
0: Que milagre! Que milagre na 283 valendo hoje! O travesseiro da Ortobon.

0: meus três tiros, só pedido aqui da audiência. 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O Matheus, bom dia, bom dia. Manda abração pra você e pra tua audiência toda. Abençoado dia pra nós, Tiagão aqui do EFAP. E se for possível, toca pra nós o vidro fumê, né? Já tá ruim de enxergar, imagina com o vidro fumê aí. Sempre ligado aqui na melhor. Alô, Tiago! Matheus, bom dia pra vocês todos. Quero ganhar o travesseiro de hoje aqui, a Rosilei Raimundi. Matheus, bom dia. Peleando cedinho aqui na mecânica. Me coloca no sorteio hoje aqui a Dani Schleicher do grande EFAP. Acorda, pessoal da EFAP!
1: Bom dia, Canguinho do Borba. Queria pedir uma música aí do Baitaca. Mandar pra todo mundo que tá na escuta aí. Pra Luizado Tapedão Preto aí. Consultor Trindade. Grupo GDC. Grupo GCC. E se tiver sorrindo, qual que sorteio? Aquele abraço.
0: Valeu, neguinho. Abração, pessoal do Borman. Chegou imagens aqui do Esplanada, Matheus. Bom dia aqui. Ó, mandou o Nick. A imagem aqui realmente de uma condição de visibilidade baixíssima. Baixíssima. Alô, Hélio do Cristo Rei. Ô, Matheus aqui, Bentão na potência do 93. Ô, potência.
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10: Muito bom dia, Matheus. Saindo de Abelardo, indo pra Quilombo, debaixo desse frio danado. Meu Deus do céu. Não tem necessidade, né? Mandou aqui o Silvio, tem, biologicamente tem necessidade. Alô Silvio, abração para amigo, bom trabalho, bom dia povo. Quem tá na sintonia, o Chapecoense aqui, ó, que deixou mensagem para nós. Abração aí pra família toda, da Giovana, pro Daniel Padilha aí também. Altair Rubas, bom dia meu amigo Rubas, quanto tempo, onde você estava? Matheus, bora para mais um dia de Seara até Xanxerê, só neblina, sem sinal das faixas. Minha, nossa, que perigo, rapaz. Toca pra nós, Lágrimas aí com a banda Carisma. Baita pedido aí do nosso amigo do final 16, é o Braia. Valeu, Braia, bom dia pra ti aí. Matheus, estamos aqui no Jardim América esquentando com o Mate. Valeu, abração pro amigo aí também, viu? Não deixou o nome, mas o abraço tá encaminhado aqui, ó. Estamos aqui no carregamento da do chopp, cara. Não sei se é isso, né? Mas se for também é bom demais, né? Ai, toca uma cantiga boa pra nós aí, ó. Eliane, na escuta da melhor. Valeu, pessoal das entregas da Shopee.

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0: 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Muito bom dia, senhoras e senhores. 5 graus. 5 graus esquenta, Oeste Capital. Alô, Marco Velho.
2: Bom dia, Matheus. Boa terça-feira aí. Pensei de levantar pra ir na academia, mas só levantei de um lado da cama e deitei do outro. Vou ficar mais uma hora deitado. Ninguém me pega na academia hoje.
0: Não, não tem pra falar nem nada, Marco Velho. Mas se tem espaço pra um lado, né, ir pra fora da cama e outro ficar na cama, tem que ir pra academia mesmo, né? Vamos, Marco Velho!
3: Bom dia, Matheus. Aqui é o Pedrinho, da EFAP. Indo rumo a Dexa pré-fabricados, mas a visibilidade tá... A neblina tá pesada.
0: Terrível!
3: Toca a próxima música pra todos que estão ouvindo aí. Me põe no sorteio.
0: Valeu, rapaz. Não, a neblina é absurda agora de manhã, né? É incrível aí. Matheus, estamos aqui no Jardim do Lago EFAP com o tempo tapado de neblina. Abração pros amigos do Jardim do Lago aí. Alô, EFAP! Matheus, ótima terça-feira pra nós. Quero ganhar os sorteios aqui da Ortobom. Abração pro ouvinte aqui, ó. Que deixou mensagem do final aqui, 50-20. Bruna Favero! Matheus, tô aqui escutando a rádio. Quero oferecer a próxima música pra quem tá na estrada aí também, cortando o tapetão e ouvindo 93. O Ademir Perim de Caibi, aqui em Caibi 5 graus, aqui nem em Chapecó mais ou menos aí. Deu uma refrescada, né, Matheus? Toca aí Flávio Dalcin, Banda Ouro pra nós, BRF em peso na 93. Vamos, BRF! Vamos trabalhar! Abraço, Eder!

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3: Muito bom dia pra audiência, deixando buzinado pra galera aqui, ó, pra dar aquela acordadinha. Mais um buzinado pra galera que tá saindo de casa agora. Muito bom dia, amanhã de terça-feira, 5 graus. Antônio aqui do Grande EFAP, pedindo música do Baitaca pra toda a audiência aí. Bom dia, a Marisa quer ganhar um travesseiro. Alô, Fernando aqui, Pastel do Sela. Estamos juntos também aqui, Adão Olivo Rossetti, Dona Leonilda Nomate, Bela Vista com som ambiente da melhor aí, Sebastião Cardoso ouvindo no Quedas do Palmital. É toda a cidade ligado aqui na melhor. Luciane aqui da Lavanderia do Hospital Regional Mateus quer oferecer a música Couro de Boi do do Sérgio Reis, pra Simone, Sidney, pro Sandro, pro Danielson, terminando mais um plantão com a graça de Deus, Lavanderia do Hospital Regional do Oeste. Grande abraço pra vocês aí, que legal! Matheus, bom dia, bom dia. Vamos que vamos aí, ligado na melhor, mateando. Vamos até o seminário entregar umas lenha antes de ir pra peleia. Muita neblina aqui na sede Trentim até a cidade. É o Valmir da Silva que mandou imagens aqui, ó, do seu caminhãozinho carregado de lenha. Tem que abastecer o fogão, né? Ai, cara, abração pro amigo. Boas vendas, garoto! 93, pediu, tocou.

0: Hoje tem, toda terça-feira tem. Vamos deixando os últimos alôs de hoje. Terçamos 16 de junho, já estamos na segunda quinzena desse mês. Incrível! 5 graus, temperatura muita neblina, muita. Bom dia!
1: Bom dia, bom dia, Mateuzinho. Aqui é Márcio, JJ Transportes. Sou saltando da capital do Oeste, rumo à capital da fumaça aí, né? Bastante neblina.
0: Capital do fumaça tá Chapecó hoje.
1: E avisos abençoado aí. Chamado abençoado para não chamar de outro nome, né? Que na Rua Araras ali e na Leopoldo Sander, porque é iluminada, eles podem usar os faróis, ligar os faróis, né? Porque se der uma bordoada, ainda mais ali na Araras que estão mexendo ali, ó.
0: Sim, ali tá ruim mesmo.
1: Como não tem mais lombada ali, rapaz do céu, os caras estão achando que é pista de corrida ali. E os caras estão andando de farolzinho apagado com tapado neblina. Então dá uma avisada pra esses morféticos aí, que eles têm que ligar os faróis, né?
0: Ai, ai, vai dar boa! Chega de acelerar,
2: bom rapaz! Bom dia, organizado West Capital, que Rafael Machado Moura, da Pormar de Portas.
0: Povo da Pormar!
2: Ligadinho no West Capital aí, curtindo o tapetão preto aí, sentindo a Frederico Vesfale. E ouvindo a West Capital, se não for a West Capital,
0: vai até Frederico!
2: E precisou de portas internas, portas externas aí, rodapé, espadria na forma de portas. Ligadinho sempre com vocês.
0: Cara, que legal, e que legal.
2: A melhor rádio do Brasil. Toca uma bem boa pra nós aí do Baitaca.
0: Música!
2: Pra atravessar o Rio Grande Amado curtindo vocês aí.
0: Que legal, o cara vai na carona por Magi.
3: Bom dia, Matheus, bom dia. É o Gilson aí do Vitória Rosa. Então, acompanhando o F Capital todo dia. Rádio não desliga. Lasqueira. Um frio desse, ainda mais um chimarrãozinho bom. É, toca abacaxi sem freio aí e oferece para todo o pessoal da Cetric, os motoristas, mecânica, fábrica e para todo mundo que estiver ouvindo aí. Um abraço e tudo.
0: Valeu, cara. Abração pra mim, que tem uma galera aqui, ó. Luciano Soares, o Jorge Lopes, tá indo pra Videira aí. Ô, Matheus, bom dia, gelado aqui. O Davi ouvindo a rádio. O Marcel senta por aqui também. Ronivaldo Pitini aqui, tapado de neblina. Matheus na companhia aqui da melhor. Abração aqui pra Dileta. Tudo de bom aí, garota. Alô, Simone Pan. Alô, Mosque. Rapaz, muitos áudios aqui também. Alô, Braz. Bom dia, Matheus. Aqui é a Jander Sila. Tudo de bom aqui pro Velho Lobo. Matheus, estamos aqui trabalhando na escuta da Poderosa. Valeu, abração pro amigo da BRF. O pessoal da BRF tá empolgado hoje aí, ó. Valdecir Clay por aqui também. Cidiana, participe mais vezes. Bom dia aqui pro Nelson, né? Que o Pralia trabalhando no aeroporto. Pessoal do aeroporto aí, bom dia!
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0: Não dá tempo de mais nada.

Travesseiro 6 estrelas da Ortobom para Nelson Agostinho do final 4267.

0: programação do Bom Dia Sul, fechando a edição de hoje, edição desta terça-feira aí com o som do milionário José Rico, entre outras belas canções que você, né, ouviu aqui em mais uma de nossas madrugadas querendonas, fechando aqui, mas não sem antes lembrar você dos amigos da distribuidora de bebidas Bauerman aqui de Chapecó. 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A comunidade São João Batista está promovendo aí a festa da comunidade também nesse dia 21, tá bom? Um abraço especial para essas duas comunidades, né? O pessoal do Eldorado e também da comunidade da linha Serrinha. Abraço aí, sucesso para vocês na festa, no evento aí, tá bom? 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Amanhã, senhoras e senhores, às 4 horas da manhã estará no ar e das 5 horas da manhã em diante, né? Em diante, assim, Matheus Montemeso chegará e aí você já sabe, né? A história de sucesso é aquela, se repete. Tudo de novo.
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0: 7:06.
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8: Manhã na terça-feira, dia 16 de junho, o tempo segue estável na cidade de Chapecó e hoje sim, hoje ela veio, cara, de ponta a ponta da cidade aí, neblina pegando forte aí nesta terça-feira. No ar mais uma edição do nosso Som e Café News. Alô, Matheus Montemeso, bom dia.
9: Muito bom dia pra nossa audiência, bom dia pra todos que estão participando aqui do nosso Som e Café News, pessoal que tá logo cedinho aqui nos acompanhando. Que bom saber que você tá com a gente, uma manhã muito tapada de neblina, impressionante o que nós temos aqui em Chapecó nesta manhã, incrível! E vamos trazer tudo para nossa audiência a partir de agora, inclusive a gente tá vendo imagens de um atropelamento a estudantes na região da Grande Florianópolis ontem, destaque estadual, teve um acidente muito grave na região do contorno viário de Seara também, vitimando um motorista jovem, né, de meia idade, morador de Saudades, uma pessoa de Saudades, né? Então daqui a pouquinho vamos ampliar essas informações. Ontem a gente tinha informação do acidente, nós até chegamos a comentar. Infelizmente depois veio a confirmação da morte deste motorista. Vamos trazer tudo para nossa audiência a partir de agora, das últimas horas. E você que está em todas as nossas regiões, oeste, meio oeste, extremo oeste, no norte, noroeste do Rio Grande do Sul, você que está no Paraná e nos acompanhando, muito obrigado! Alô, Júlia, suas manchetes na manhã de hoje!
10: Muito bom dia para ti, Matheus, bom dia, Ori, bom dia para todos os nossos ouvintes, toda a nossa equipe. Hoje a gente fala sobre a campanha do agasalho, que distribuiu mais de 2.000 peças e roupas em Chapecó. O Plano Municipal da Primeira Infância tem metas para os próximos 10 anos. Falaremos também sobre um adolescente que foi pego com crack no bairro Universitário e dinheiro, crime análogo ao tráfico de drogas. Duas pessoas ficaram feridas em um acidente envolvendo carro e moto no bairro São Cristóvão. Foi ontem, próximo do meio-dia, na rótula da Leve, um pouco para cima do Catarina, uma rótula bem movimentada. Então ontem nós tivemos um acidente e duas pessoas ficaram feridas. Teve aí ação do Corpo de Bombeiros e também o SAMU atendendo essa ocorrência. E falaremos sobre um acidente onde um motorista cortou a preferencial, atingiu uma moto e fugiu do local sem prestar socorro. Nós recebemos contato da Marilis, esposa do Francisco, que foi quem sofreu o acidente, e ele ficou lá, a Deus dará. Tem imagens das câmeras de vídeo monitoramento. Ontem foi feito o corpo de delito e também o registro do boletim de ocorrência para localizar aí o possível responsável, já que a frente da moto ficou toda destruída e esse é o único veículo do casal ali que transporta a família pela cidade. Então, tudo isso no decorrer do nosso Som e Café News de hoje, Matheus.
9: Surreal, né, cara? Como a gente tem acidente desse nível que não se assume responsabilidade e muitas vezes deixa a pessoa ferida lá no meio da rua, a pessoa não consegue nem fazer uma ligação para poder ser atendida. Então a gente tá vendo as imagens desse acidente agora que mostram o exato momento ali da colisão.
8: É, a gente teve uma situação igual a essa, na região aí próximo do Celeiro Norte, somente como ponto de referência, né, na Martinho Lutero, onde a pessoa também teve a moto fechada, o pessoal acabou colidindo e não prestou socorro, fugiu do local, até parece que voltou algumas vezes por lá. Eu não sei como é que ficou essa situação toda, se o pessoal conseguiu investigar e chegar até a pessoa que acabou se envolvendo no acidente naquele período lá, tá? Naquele período lá. A gente pede para que as autoridades daqui a pouco possam dar uma atenção maior a esses tipos de casos e para chegar até as pessoas e mostrar para esse povo aí que fazer esse tipo de situação e se ausentar, fugir do local, tem que ter uma punição pesada e pegar os caras. Senão o pessoal foge, não é localizado, não acontece nada, nem que seja a longo prazo, a prática vai continuar sendo feita, né?
9: 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Informação rapidinha do trânsito aí, Julia.
10: Prefeitura acabou de emitir o comunicado da limpeza da ponte do contorno viário oeste. Então, será realizado o trabalho da limpeza na ponte. Hoje de manhã, o trânsito não será interrompido e haverá sinalização no local com acompanhamento da Guarda Municipal. A previsão para a realização dos trabalhos será das 8h30 da manhã, logo mais, às 12 horas. Então, nesta manhã, teremos a atividade de limpeza em cima da ponte do contorno viário. Só redobrar atenção nesse trecho que não estará interrompido. Matheus?
9: Muito bem, é um ponto que o pessoal sempre fala, ó, tem que limpar, tem que ajeitar ali em cima da ponte do contorno, e hoje vai ser feito o trabalho então daqui a pouquinho, já a partir das 8h30 da manhã. Vamos trazer as manchetes do Jonathan Copini, as informações do Grande Oeste aí, Copini.
11: Alô, Matheus, a todos que estão na companhia do Som e Café News, ótimo dia, uma excelente manhã de terça-feira. Acidente com vítima fatal na BR-282 em Campos Novos. O motorista de um Renault Logan morreu após uma colisão frontal com um caminhão na noite desta segunda-feira. Uma passageira também ocupava o automóvel. Ela foi socorrida e levada ao hospital com vários ferimentos. E teve um feminicídio registrado no final de semana no município de Entre Rios. Uma jovem de 25 anos foi assassinada com golpes de faca. E a Polícia Civil divulgou no final da tarde de ontem mais detalhes sobre esse caso. Segundo as autoridades, a vítima foi atacada na frente dos próprios filhos. O companheiro dela, de 23 anos, é acusado de cometer o crime e foi preso na tarde desta segunda-feira. A gente conta os detalhes ao longo do Som e Café News, Matheus.
9: Crime que aconteceu na frente dos dois filhos do casal, gravíssimo, em Entre Rios, a cerca de 60 quilômetros aqui de Chapecó. Ontem nós comentávamos, e ontem a polícia já falou sobre o cumprimento de mandado de prisão preventiva contra esse homem de 23 anos. E a mulher, a vítima de 25 anos, que foi morta por ferimentos de arma branca. Tá bom? Já vamos acompanhar também essas informações do Copini. Agora a gente gira os destaques do futebol. 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Alô, Matias Brasil, os destaques importantes da Chape.
12: Fala, Matheus, bom dia. Um abraço pra você e pros amigos ligados no Som e Café News. Já já no 93.3 FM, a Chapecoense acerta o primeiro reforço pra sequência de 2026. Já já a gente vai detalhar aí esse atleta. Igor Meritão é o primeiro jogador a deixar o elenco da Chapecoense. Previsão de mais 5 saídas. Mercado da bola nacional e internacional. O presidente da Chape participou de uma imersão na Copa do Mundo. Já já todos os detalhes na Oeste Capital.
9: Muito bom dia para Leandro Fidelis, a Márcia Bolles Mendes, o Gilmar Wozniak, o Odair de Andrade, bom dia pra vocês todos aqui. Galera do YouTube que tá chegando, deixa o like aqui, ó, no likezinho, se inscreva no canal pra gente bater 16.200 pessoas e não deixe de fazer o seu comentário e deixar seu bom dia pra gente. E as manchetes agora de Andrei Sartori.
13: Bom dia, Matheus, bom dia, Ori, toda a nossa audiência. A vozinha, goleiro de Cabo Verde, que brilhou ontem contra a Espanha, goleiro de 40 anos, e o dia que a gente teve ontem, apenas de empate na Copa do Mundo, sem nenhuma vitória. E vamos detalhar a estreia da Argentina, campeã mundial, que enfrenta a Argélia hoje.
9: Muito bem, as nossas manchetes para o programa de hoje. Claro, tem muita coisa que está chegando aqui da audiência. Enquanto os ouvintes estão mandando aqui as participações, as mensagens em texto, vídeo, em áudio, o Ori vai carimbar os parceiros até às 8 da manhã.
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8: 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Nosso amigo Rafael, toda a equipe, aquele abraço. Alô, Márcio do Atalanta, pilotando aí a nave, pilotando aí o Bruto e também conferindo que a 282 aí, tapada de neblina. Eu acho que a região toda hoje tá nesse modo aí, né?
9: Em Faxinal dos Guedes, embriagado, homem agride companheira e termina preso por violência doméstica. Também aqui na região, motorista fica ferido na cabeça após perder o controle do carro e sair da pista em Luzerna. Atenção muito grande, né? Época de inverno aí, cara, é complicado mesmo, de noite, de madrugada aí, bem complicado. E foragido, com mais de 15 anos de pena, vai cumprir pena agora na cadeia, foi recapturado ontem pela polícia na região de Xanxerê. Vamos ampliar essas informações também das últimas horas. E os nossos ouvintes que estão chegando agora aí, ó. Bom dia, Matheus. Tapado de neblina, Joel Borges. Impressionante as imagens que estão chegando aqui, né? Na verdade, imagem dá pra ver quase nada. É um tapete branco aí, ó. Ô, Matheus, bom dia pra vocês. Vindo agora do centro de Chapecó, quase que uma moto bate no carro. Se não fosse rápido, ele tinha batido. Não se enxerga um palmo na frente e o farol da moto tava desligado. Como é que você faz daí, meus amigos? O pessoal anda com o farol desligado de moto. Já é um perigo aí que tá louco, né? Mandou aqui o Fábio. Abração pro amigo aí. Matheus, bom dia, Planalto Alegre, tapado de neblina, 4 graus nesse momento. Mandou aqui a Mariângela. Abração pra você, mandou imagens do centro aí de Planalto Alegre. A Simone Pan deixando bom dia pra gente no Desbravador. Nosso ouvinte mandou imagens aí também, né, de um serviço que não foi bem feito. Fizeram ali uma valeta.
14: E aí taparam, só que a valeta afundou de novo aqui, né? O Armindo, eu vou passar o teu vídeo aqui à prefeitura, tá? Daqui a pouquinho. E pra fechar aqui os primeiros abraços, o Lauri Zanuso tá com mate pronto. O mate do Lauri, ele é um mate estilo topetudo aqui. Esse tem 1,5 kg de erva. É, chega esse esparramar pra fora aqui da cuia, né? Esse é bagual, rapaz. Abração pro amigo aí, bom dia. Bom trabalho pra ti aí também. E pra fechar aqui, ó. Amigos, bom dia pra vocês. Precisamos de ajuda. Passamos por uma situação agora de manhã. Meu marido e eu estávamos levando nossa filha na avó para ir trabalhar. E o percurso que a gente faz é pela Araras. O trecho está em obras. Sinalização fraca demais. Um caminhão quase bateu de frente. Hoje, Matheus, está complicado por conta da neblina, mas serve de cuidado para todo mundo. Ou melhora a sinalização ou fecha a via. Vamos fazer outro percurso a partir de hoje, por medo de sofrer um acidente ali, por falta de uma melhor sinalização das obras. Tem só cones. Eu acho que o pessoal poderia colocar sinalização refletora, porque realmente está difícil de acompanhar a obra, mandou aqui nosso ouvinte, a Thalia Fernandes. Acho que traz uma informação bem importante sobre Araras. Mais cedo, o ouvinte mandou, antes das 7 aqui também, disse que estava passando pela Araras e sentiu falta de uma melhor sinalização. Tá bem complicado mesmo, porque ali tem um desvio, né? Tu não consegue ir reto, mas tu tem que fazer um desvio para poder pegar como se fosse na contramão. Então até a Júlia pode passar lá para verificar como é que tá aquela situação. Mais parceiros nossos.
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14: Muito bem, fechando aqui o bloco de manchetes com a Beto e Mari. Pessoal, bom dia para vocês, região do aeroporto aqui com muita neblina também. Eu até vou dar uma olhada aqui e ver se o aeroporto tá aberto, né? Porque a condição que tá de visibilidade ali no chão, meu Deus do céu, né? Tá terrível, até pro carro, a condição de visibilidade tá difícil aí. Amigos, bom dia, estamos aqui no Belvedere, tapado de neblina e frio. Alô, Vera Lúcia, pessoal do Belvedere, bom dia, aqui no Trevo. Abração pro nosso careco Fritz aqui, ó. Mandou imagens aqui do acesso de Chapecó também com fila nesse momento. Pessoal do Sonho Café News, bom dia pra vocês aqui na sintonia também, na região central de Chapecó. Valeu, abração aqui pro nosso ouvinte. E pra fechar aqui, ó, pessoal, bom dia. Aqui na linha Batistelo também, cara, dá pra ver nada. Som no 93. Alô, Antônio, pessoal da linha Batistelo, Antônio Poça, que tá ouvindo a rádio agora, bombando aí, ó. 3361-3130. Alô, doutor Luan, pessoal do SAMU. Esse pessoal é fera demais aqui, ó. Valvili também tapado de serração. Minha Nossa Senhora. Devagarinho, pezinho na boa, sem nenhum tipo de complicações, né? O que nós temos de atendimento? Região de Xaxim aqui, mais cedo em Chapecó, teve atendimento, queda de moto na região da 7 de setembro aqui, antes das 7 horas da manhã, mas nesse momento, sem nada, amém, né, de atendimento. Em Maravilha, nós temos agora agora, um acidente, uma colisão entre moto e cavalo. Um homem ali está consciente, orientado, com dores pelo corpo. Tem acontecido de forma recorrente acidentes no interior com cavalo, com bovinos. Outro dia foi um animal até silvestre que atravessou a rua, mas é uma condição aí mais difícil, né? Mas certamente deve ter esse cavalo aqui, um proprietário, e a pessoa ali acabou sendo atendida um pouquinho mais cedo nesse C492 interior de Maravilha. Intervalo aqui no nosso Som e Café News e já voltamos! Som e Café News!
15: 6 graus, 7,29.
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9: Olá, 24 para as 8 nessa manhã de terça-feira, 16 de junho. Seguimos com o tempo fechado, o tempo encoberto, neblina pegando aí em todos os cantos da nossa região. Temperatura segue ainda em 6 graus neste momento. 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
9: É, diria aquele, né? Sinais, fortes sinais. 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Nosso amigo Rafael, toda a equipe, recebam aí aquele abraço. Um abraço especial também nossa amiga Cirlei, pessoal da Casa da Tradição aí, mateando e ouvindo a rádio nessa manhã. Cirlei, abraço pra você e pra toda a família por aí, hein? E que baita mate!
10: Um grande abraço pro Nardo, que tá aqui, já acordou cedinho, rapaz, todo dia ouvindo a rádio aí. Hoje a gente vai trazer uma informação rapidinho do ouvinte no nosso WhatsApp, 3361-3130 em áudio. Enquanto isso, trago informação que apareceu um cachorrinho, e o cachorrinho, ele tem ali uma coleira rosa, na região do Parque das Palmeiras, médio porte, aquele tradicional cão caramelo, o melhor cachorro do Brasil. Então, tem um cachorro caramelo que apareceu na residência aqui do nosso ouvinte. Qualquer coisa eu passo o contato dele, mas está na região do Parque das Palmeiras ali, tá? Informação do ouvinte, bom dia
11: a todos aí. Ó, para quem vai da Cordilheira, Xaxim, depois do Acácio, até bem na curva maior, aí tem um caminhão quebrado aí. O pessoal ultrapassa bastante antes da curva, tem que ter cuidado.
10: É, região da BR ali, que sempre é muito utilizada para ultrapassar. Atenção aí pela informação do ouvinte, é importante, né? Tem uma galera por aqui, ó, o Evandro Tuiuiu mandou um grau de temperatura aqui, ó. Minha Nossa Senhora. Amigos, bom dia para vocês. Antônio Carminati aqui nos acompanhando. O Gilson tá por aqui também. Matheus, em Xanxerê, 2,5 graus nessa região que estamos transitando neste momento. Pois é, a sensação térmica tá certamente abaixo do que 5 graus aqui no vento minuando. Tá muito frio mesmo. Não aqui no estúdio, né? Se abrir a janela ali vai dar menos, é porque tá complicado. Nós tivemos a recaptura de um foragido ontem pelas equipes da DIC de Xanxerê, com apoio dos policiais e da Operação Brasil contra o Crime Organizado. Realizou ontem à tarde a recaptura de um homem de 44 anos que se encontrava foragido do sistema prisional. A ação aconteceu em via pública e essa ação que aconteceu em Xanxerê foi bem na entrada do bairro Santa Cruz. O indivíduo possui uma extensa ficha criminal com condenações que somam pena restante de 15 anos e 8 meses pelos crimes de roubo, furto, tráfico de drogas, associação para o tráfico e descumprimento de medida protetiva de urgência. O cara ali tá gabaritando os crimes, é impressionante. Ele cumpria a pena na penitenciária de Chapecó e era considerado foragido desde o dia 12 de junho de 2026, data que deveria ter retornado da saída temporária, mas não voltou ao presídio penitenciário de Chapecó. O mandado de prisão por regressão cautelar ao regime fechado foi expedido pelo Juízo Regional de Execuções Penais da comarca de Chapecó. E após a abordagem e a formalização dos procedimentos legais, ele foi levado para o presídio regional de Xanxerê, onde permanece à disposição da justiça para dar continuidade ao cumprimento da sua pena. É o que a gente cobra sempre, porque às vezes você vê o cara roubando, furtando, entrando no estabelecimento, aí tu vai descobrir que o cara saiu, uma saída temporária e tinha que estar preso. Então tem que ter essas operações para dar uma passada aí geral no pessoal que tá solto nas ruas, né?
0: E até olha os crimes, hein? Até a próxima saída temporária, né?
10: É, por enquanto, a gente tem aqui o mandado por regressão cautelar em regime fechado. Tinha que ser assim os 15 anos, 8 meses até o final depois. Se o cara saiu e fez isso, qual que é o indício que já tem aí? E outra, só crime grave aí, né? Roubo, tráfico de drogas, descumprimento de medida protetiva de urgência, algo muito grave.
0: A justiça tem uma eterna esperança de que todo mundo vai se recuperar, né?
10: É. 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Ronaldo Coutinho, bom dia!
7: Bom dia! É, o dia começa frio, entre 0 e 4 graus em boa parte da região. Não duvido que não tenha algum pontual negativo nas baixadas e fundo de vale aí pela região. Então vamos ter aí, a grosso modo, acho que entre 1 e 4 graus, mas alguns pontos ficam perto de zero ou menos. E à tarde, uns 15, 18 graus com muita boa vontade. Repete o quadro na quarta e quinta-feira, geada entre 0 e 4 graus e à tarde na faixa aí dos 16, 18 graus com boa vontade e tempo bom. Na quinta, na sexta, chuva trovada no decorrer do dia com a passagem de uma frente fria e já está indicando a melhora do tempo no sábado com frio. Então provavelmente amanhece frio no sábado e já com geada também no domingo. Então vamos ter um frio forte também no fim de semana e semana que vem. Da Climatea, Ronaldo Coutinho.
0: Ah, é, só não pode cair geada no barro, né? Senão aí chove de novo, hein? Ronaldo Coutinho, a previsão do tempo. 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Matheus?
10: É, a gente falava sobre crime aqui, a gente tem até uma imagem que mostra um fuzil, na verdade dois fuzis que foram ontem identificados com uma mulher por volta de 3 horas da tarde em Palhoça. A gente geralmente não traz região aí do litoral, mas já que estamos falando sobre crimes graves, né? Ontem à tarde, às 3 horas, a PM registrou uma ocorrência de apreensão de drogas e armas de fogo na região da Areliú da Formiga, em Palhoça. Durante uma operação policial, uma mulher foi presa em flagrante e com ela foram apreendidos dois fuzis calibre 5.56. Inclusive, recentemente, esse fuzil foi tema de debate, porque tinha um cara do PCC com esse fuzil de uso restrito que o exército pode comprar e tava na mão dos caras lá. Então, duas pistolas calibre 9mm, uma espingarda também, cocaína, maconha, carregadores do fuzil também estavam juntos, carregadores também das pistolas, e ela não possuía registros policiais. Então, talvez até fosse de uma outra pessoa, né? Talvez ela foi pega no momento ali junto com ela, mas deve ter mais gente envolvida, porque ela tem dois fuzis, cara. E aí estão as imagens, tá? Do fuzil calibre 5.56 apreendidos ontem numa ocorrência na região de Palhoça. Abração pro Ayrton Moreira, Amarildo Pelissa. Alô, Júlia, agora é a sua vez.
8: A gente fala de frio, né, Matheus? E nesse último final de semana, a solidariedade da comunidade chapecoense marcou o dia D da campanha do agasalho, realizado no último sábado, então, pela Prefeitura de Chapecó. Foram distribuídas mais de 2.400 peças de roupas, entre agasalhos, calçados e outros itens arrecadados durante a campanha Chapecó Veste Amor. As doações passaram por triagem e organização antes de serem destinadas às famílias cadastradas nos serviços de assistência social aqui do município de Chapecó. A entrega aconteceu simultaneamente, né, ao mesmo tempo, nos 7 centros de referência de assistência social, os CRAS, permitindo que as famílias pudessem escolher as peças de acordo com a necessidade de cada um para enfrentar esse inverno. A Prefeitura agradeceu a todos que contribuíram com a campanha, destacando que a mobilização da comunidade ajudou a levar mais conforto e dignidade às famílias em situação de vulnerabilidade durante esse período de frio. Matheus?
10: Júlia, obrigado pelas informações. Estamos agora com 7h47 aqui no nosso Sonho Café News. Nós temos agora um acidente na região de Campo Herê. Colisão entre carro e moto com uma vítima ali, a princípio está consciente, orientada. E duas viaturas na SC-305 para fazer o atendimento nesse momento. 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
0: 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Aquele abraço. 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
10: Você tá lendo essa mensagem também aqui do Jardim América, o ouvinte mandou aqui na rua Martim Lutero, que a princípio tem um vazamento de esgoto ou algo parecido, e os moradores estão tentando uma solução junto com a Casam, mas que não está sendo acatado por enquanto ainda. Tem muitas pessoas idosas e acamadas que estão sofrendo com isso. É um cheiro muito forte, sufocante, tá cada dia pior, e poderiam ajudar a gente nessa causa, porque é uma causa aqui de todos os moradores. É na rua Martinho Lutero, no Jardim América, com a João Maria Pompeu, Carlos Gomes, aquela região ali da região do Jardim América. Deve ter algum vazamento de gás, metano, não sei o que que é, porque as galerias de esgoto da cidade passam nessa região em direção à estação de tratamento. Então o ouvinte está cobrando uma solução, de repente até a própria vigilância, alguém vai ter que dar uma olhada lá, porque tem algo de errado. Se o cheiro está insuportável, tem algo de errado, tem que ser visto lá, identificado.
0: E se o pessoal entrou em contato, fez a reclamação, por que cargas d'água que o pessoal não foi lá para fazer a verificação, né? É sempre essa história toda. O pessoal tenta fazer, né, contato com a empresa deixa a Deus dará, e aí o pessoal tem que abrir uma reclamação um pouco mais forte. Então, né, daqui a pouco, se tiver um tempo sobrando aí, a Júlia pode ir até lá. Tem que perguntar para ele se é constante, tá? Se é contínuo ou se tem alguns períodos que esse cheiro aí ele é mais forte, porque daqui a pouco, se você chegar lá no momento em que ele não é contínuo, aí pensa, não, tá tudo normal, né?
10: Não tenha dúvida. Franciel tá por aqui deixando bom dia pra gente. Pessoal da linha Batistello nos acompanhando, pessoal da mecânica Mafissoni. Mandou imagens aqui, tão turando. O que que é? Os pinhão na chapa. Coisa boa.
0: E o mate velho.
10: E o mate velho bombando aí. Amigos, bom dia. Bedinho aqui do Jardim América, tomando mate com a esposa.
0: Mateando.
10: É isso aí. Ô, Matheus, bom dia aqui. Reinaldo, parece que já estamos no inverno, né? Bom, já estamos praticamente aqui, né? Só que faltava ser pior ainda. São Cristóvão aqui nas nuvens. Ricardo Vigilante sobrevando a cidade. E pra fechar aqui os nossos abraços, pessoal, tem que ligar as luzes, cara. Hoje não tem condição de ligar, de andar com o farol desligado. Mandou aqui o Giovanni Beghini. Abração pro amigo Begnini, né? E pra fechar aqui, ô Matheus, a prefeitura tem... O que que a prefeitura tem contra a rua Albino de Sá Filho? Sempre cheia de buraco. Aqui pertinho do Mercado Líder, se não ficar 100% ligado, tem várias ruas que se encontram. Nada de rótula ou sinaleira. E sem contar que só tem essa rua que o pessoal vem do Desbravador pro centro. E a rua tá muito estreita, ninguém respeita nada. Então, pelo que a gente sabe ali, vão colocar um semáforo e vão tornar uma das ruas mão única. Não sei se é a rua Iracema, não lembro exatamente qual é. Mas vai ser uma das ruas mão única. E ele fala também sobre a questão dos buracos, que tem que fazer uma revitalização. Interessante a observação, Alcione, que eu passei ali recentemente. Tá muito ruim mesmo, tá? Situação do asfalto ali tá caótico. Vamos preparando o futebol, tem novidade na Chapecoense, a primeira contratação pro segundo semestre.
0: Vamos dar um alô especial aqui nossa amiga Pamela, que tá deslocando, né, saída de Chapecó agora, 480, né, região Outrivo, né, o elevado aí da saída de Chapecó, muito lento. Eu acredito que deve estar lento também por causa da questão da neblina, né, muito fechado mesmo, né, a questão da neblina impede a visibilidade, daqui a pouco até empregar uma velocidade um pouco mais alta. Atenção redobrada, hein, obrigado pela audiência da Pamela, hein? 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
10: Muito bem, vamos lá falar de futebol. Hoje é aniversário do Maracanã, completando 76 anos. Maracanã inaugurado no dia 16 de junho de 1950. 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
12: Bom dia, Ori, bom dia, Matheus, toda a audiência do Som e Café News, iniciando o nosso primeiro

0: segunda janela, a janela da Copa do Mundo, para a sequência da temporada de 2026. Max Alves é do Verdão. A Chapecoense acertou então a contratação do meia ofensivo Max Alves, jogador de 25 anos de idade, que chega por empréstimo junto ao Sport até o fim da temporada de 2026, porém com uma opção de compra prevista no contrato no fim da temporada. Se ele alcançar as metas aí no fim de 2026, lá em dezembro, quando acabar a Série A do Campeonato Brasileiro, tem essa opção de compra da Chapecoense. Ele foi revelado pelo Flamengo, mas o Max acumula passagens pelo Cuiabá, o Colorado Rapids dos Estados Unidos. Ele é canhoto, um atleta que atua como meio ofensivo e chega para reforçar o setor de criação da Chapecoense e o meio-campo do Verdão. Com a saída do Igor Meritão, que já vai ser assunto, então o Max chega. Foram 16 jogos na temporada de 2026 e um gol marcado nesses 16 jogos, entre Série B, Copa do Brasil, Copa do Nordeste e também o Pernambucano. Natural de Juiz de Fora, Minas Gerais, com 25 anos de idade, o canhoto de 1,75m e 73kg desembarca em Chapecó no decorrer da semana. Na base do Flamengo, ele conseguiu aí o seu espaço galgando até o Cuiabá. O profissional como Flamengo, depois foi pro Cuiabá, Estados Unidos, Cuiabá Esporte, agora vai vestir as cores da Chapecoense. É o primeiro nome aí que reforça o Verdão para a temporada de 2026. Chapecoense trabalha ainda em busca de um centroavante, de um atacante de beirada e de um lateral direito. Já eu volto com mais informações da Chape aqui no nosso Sou e Café.
1: Tá, então, Max Alves, né, um jogador que surgiu bem naquela época em que estava no Flamengo, na categoria de base do Flamengo, teve uma boa passagem também pelo Cuiabá, logo após uma rápida passagem também na MLS até voltar ao Cuiabá. Nessa temporada não foi muito utilizado pela equipe do Sport, né? Ao todo foram 2 jogos na Série B do Campeonato Brasileiro, mais 2 jogos também na Copa do Brasil, mas não totais, tá? Porque pela Série B ele teve apenas 10 minutos em campo aí também e 72 minutos em campo na Copa do Brasil, 5 jogos na Copa do Nordeste e 7 jogos no Pernambucano. Max Alves, que é o novo reforço da equipe da Chapecoense, 25 anos. Vamos ver como vai ser essa passagem dele aqui também por Chapecó. 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Ontem a gente teve mais jogos na Copa do Mundo e não tivemos vitória no dia de ontem na Copa do Mundo. Tivemos 4 jogos, 4 empates. 10 horas da noite ontem, o último jogo, o Irã empatou em 2-2 com a Nova Zelândia. Aí tu olha, Irã e Nova Zelândia, tu diz, será que foi um jogo bom? Um baita jogo, o segundo gol da Nova Zelândia, acho que é o gol mais bonito em jogada trabalhada da equipe, de pé em pé. A Nova Zelândia fez o gol contra a equipe do Irã, que buscou empate já no final da partida, 2-2. Arábia Saudita e Uruguai, 1-1. Arábia Saudita que abriu o placar e o Uruguai fez uma pressão total, um massacre no segundo tempo. O Maxi Araújo conseguiu buscar o gol do empate, mas o Uruguai não conseguiu fazer a virada. Foi a mesma coisa que aconteceu em Bélgica e Egito. O Egito abriu o placar no primeiro tempo, a Bélgica depois massacrou no segundo tempo, não conseguiu virar 1-1 no marcador. E o jogo que ficou marcado na Copa do Mundo de ontem, 0 para a Espanha, 0 para Cabo Verde. A Espanha com o Lamine Yamal, todo poderio, atual campeã da Eurocopa, não conseguiu furar o bloqueio do Cabo Verde, do goleiro Vozinha, rapaz. Ele tem 40 anos, o nome dele não é Vozinha, o nome dele é Josimar, né? E o nome dele também tem a ver com o Brasil, tá? O pai dele deu em homenagem ao lateral esquerdo da seleção brasileira de 86, o Josimar. O nome dele é Josimar, mas ele pergunta, mas por que Vozinha, Ori Rodrigues?
2: Por que Vozinha?
1: Por que Vozinha, exatamente? Porque ele foi criado pelos avós, tá? A Maria é a Senhorinha dos Santos e o Manuel da Luz. E ele jogava muito várzea, quem levava ele para os jogos era a Vozinha dele. E aí ele jogava com o pessoal que era mais velho que ele, Ori Rodrigues e Matheus Montemeso. E aí o pessoal dava umas pancadas, uma chegadinha um pouco mais forte, daí o pessoal falava pra ele, vai lá chorar com a tua vozinha. E ficou Vozinha, o nome, o apelido do goleiro da equipe de Cabo Verde, que fez uma partida sensacional ontem. Uma defesa até no final do jogo de mão trocada, algo absurdo mesmo pra um goleiro de 40 anos, ele que não tem clube, né? Ele tá

0: no Chaves em Portugal, isso. E aí agora fez uma grande atuação pela seleção espanhola.
1: Ele que o nome não quer dizer nada, né? Quanto
2: Verde...
1: time precisava de um goleiro desse?
2: É. 530 mil habitantes, Cabo Verde.
0: É.
2: E conseguiu empatar. Incrível, incrível isso.
0: É impressionante o Vozinha com a grande atuação. E daí o pessoal da detentora dos direitos de transmissão aí, que a gente pode falar, né? A Cazé TV pelo YouTube, puxou um mutirão pro pessoal aumentar os seguidores do Vozinha no Instagram, né? Ele tinha 40 mil seguidores no Instagram. E agora, foi lá a última vez que eu entrei agora de manhã, tinha 6 milhões de seguidores o Vozinha. Tá até no nosso Instagram, @oestecapitalesportes, o momento que ele sai do jogo e ele percebe que ele tem mais de 1 milhão de seguidores no Instagram. A emoção do Vozinha também, goleiro de Cabo Verde.
1: Certamente, fazendo mais um jogo desse aí na Copa, já sai com um contrato fechado antes de acabar a fase de grupos, né?
0: É, olha aí, de repente, se alguém precisar de... O Botafogo tava precisando de goleiro. Vai saber se não é uma boa opção também.
1: Quanto Vozinha. Time tá precisando de goleiro?
0: Né? Tem vários times aí. Vozinha, então, um destaque de Cabo Verde. Quem vai falar um pouco mais justamente sobre o Vozinha e os jogos de ontem da Copa do Mundo é o nosso goleiro da galera. Muito bom dia, Rodolfo!
3: Bom dia, Andrei. Bom dia, Matheus. Bom dia, Ori. Bom dia, amigos e ouvintes do Sonho Café News. E a Chapecoense começa as movimentações, contratações, liberando alguns atletas, enfim. Começa timidamente, mas logo, logo está aí com seu plantel reformado para fazer um segundo semestre melhor e com mais qualidade. Agora, falando em Copa do Mundo, muitos jogos, né, jogos disputados, goleadas. Agora, eu queria falar de algo que me emocionou. Ontem, né, no jogo Cabo Verde, né, contra a Espanha, o goleiro se destacou. O goleiro foi o melhor jogador em campo, a Espanha massacrou, foi para cima, mas não conseguiu ultrapassar a barreira intransponível que se chama Vozinha. Um atleta de 40 anos de idade, se chama Josimar, mas por ele ter chegado num clube já ter outro goleiro, Josimar, ele acabou colocando um apelido de infância. E Vozinha emocionou o mundo, né, com sua atuação, com a sua história. Um homem que saiu de uma cidade pobre, com seus pais tendo que trabalhar e não tinha condições de criá-lo, e teve que deixar na casa da avó. E ele foi criado por sua avó, e ele saía para os campos ali da redondeza para jogar bola, sempre com os atletas mais velhos. E com isso, muitas das vezes, ele apanhava, como ele era menor, ele passava algumas dificuldades, e ele acabava indo chorando para casa, e os amigos falavam assim: vai lá chorar para sua vovozinha. E aí ele chegou num clube, quando ele foi colocar o seu nome, né, ali na camisa, enfim, na inscrição, já tinha um Josimar também, ia ser Josimar 2, e ele disse: não, eu quero botar meu apelido de infância, que é Vozinha. E aí ficou, e hoje, aos 40 anos, na estreia da Copa do Mundo, ele faz história, sendo o melhor jogador do jogo e emocionando o mundo todo com essa grande partida.
0: Tá falado o goleiro da galera, nosso comentarista, o Rodolfo, e essa bela história do Vozinha. E aí tem outra coisa também, o pessoal falou: ah, não, mas o Fábio não dá pra levar pra Copa, é muito velho, não sei o que. Tá aí o Vozinha fechando gol contra a poderosa seleção da Espanha com seus 40 anos. A gente vai fechando o nosso primeiro tempo do Golaço aqui no Sonho Café News, sempre para a Eletrônica 21. 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Abração pro André e toda a turma da Eletrônica 21. Daqui a pouquinho a gente volta para falar um pouco mais de seleção brasileira, um boletim ao vivo dos Estados Unidos do nosso repórter César Augusto, e passar a limpo também os jogos de hoje, porque a atual campeã mundial, a Argentina, estreia nesta terça-feira.
1: Tem que também falar para essa zaga, né? Conte tudo para sua mãe, Kiko. Nossa, que zaga bem complicada esse Cabo Verde, hein? 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E ainda um recado aqui para você, Matheus Montemeso, era esse.
2: Em acidente agora na John Kennedy, Pastos Fortes, colisão em via pública na John Kennedy entre carro e moto, com uma vítima consciente. Orientada levantada. Foi agora 8 horas, 2 minutos. Os bombeiros saindo para fazer o atendimento. Nem é tão longe assim, né? Daqui a pouquinho devem fazer já o atendimento. E eu falo sobre o acidente fatal de ontem no contorno viário de Seara. Identificada a vítima fatal, Renato Menezes, de 35 anos, de Saudades. O motorista que perdeu a vida no grave acidente pertinho da ponte do contorno viário de Seara. O acidente foi mais ou menos 9:30 da manhã de ontem, quando um Ford Cargo com placas de Maravilha saiu da pista após passar pela ponte, atravessar a SC-155 e tombar em meia vegetação. Foi muito feio o estrago. Os colegas da Belo estiveram presentes, foi o Fábio Boles lá, e a gente tem os vídeos também do local. E o veículo transportava placas solares, ficou totalmente destruído e deixou a vítima fatal, então Renato Menezes, a única pessoa que estava neste veículo. Existe a suspeita inicial de falta de freios, informação que ainda vai ser apurada. Os bombeiros de Seara foram acionados, foram até o local do acidente, mas o condutor não resistiu à gravidade e foi a óbito ainda no local. O caminhão derrubou postes e cabos de energia elétrica e uma equipe da Celesc esteve no local também para fazer os reparos de energia. Conforme a Polícia Militar Rodoviária, o caminhão foi removido ao pátio da polícia e a perícia esteve no local e conduziu o corpo também para procedimentos legais. A princípio, o veículo perdeu o controle ao descer um declive acentuado e ao chegar no entroncamento da 155 tombou, saiu da pista e se chocou contra uma árvore. Ontem, várias pessoas, motoristas especialmente, criticando o desenho ali do contorno viário de Seara, que sempre foi muito questionado pelos motoristas, tá? Mas lembrando que neste acidente existe a suspeita de falta de freio, que pode ter contribuído bastante para a morte do Renato Menezes. Agora há pouquinho, o pessoal de Saudades aqui divulgou as informações sobre o velório da vítima. A fruteira Recanto da Melancia de Saudades comunica com profundo pesar o falecimento do Renato Menezes, aos 37 anos, filho dos proprietários, que aconteceu ontem, então, por volta aí das 8 horas da manhã. A gente vai ter agora de manhã, a partir das 10 horas, a despedida em Saudades, de onde ele era. Cara, uma tristeza, uma pessoa. Foi divulgado 35, mas ele tinha 37, de acordo com os familiares. Uma pessoa de meia idade, né, cara? Toda a vida aí pela frente, estava trabalhando. A gente lamenta bastante ontem, pela parte da manhã, esse acidente muito feio mesmo, né, SC-155 contorno de Seara. Bom, tem informação do ouvinte, 3361-3130, bom dia!
4: E sobre o trevo aqui da 282, a fila tá lá embaixo, na baixada ali, logo depois do posto Gaspari. Sentido Chapecó, 282. Então, fila dos dois lados, bem devagar. Não se enxerga nada, nada, nada. Então, tá bem complicado mesmo. O pessoal tem que ter cuidado aí, porque tá complicado.
2: Valeu, obrigado aqui. Informação do ouvinte. A gente tinha umas imagens que mostravam já a lentidão, né? Mais uma informação do ouvinte.
5: Bom dia, Ori. Bom dia, Matheus. Viu um acidente aqui em frente ao terminal rodoviário do Chapecó, na rodoviária, em frente à IGP ali, acidente de carro e moto. O motoqueiro está estirado no chão.
2: É bem ali esse que abriu agora. Região da rodoviária, região do IGP, tem ali a Hello Move, né? A eletrônica 21 naquela região ali da cidade, nesse momento. Ori, a gente vai trazer os nossos parceiros agora até as 9 da manhã. Estamos com 8:10, os ouvintes vão participando, vão interagindo, atualizando tudo aqui das estradas, as demandas, pelo nosso 3361-3130, DDD49.
1: Deixa eu mandar um alô especial aqui também. Meus parabéns! Nosso amigo Elmar Lang, tá de aniversário hoje, o cara do boteco aqui de Chapecó. Então, Elmar, pra você, toda a equipe aí, aquele abraço, hein? Felicidade sempre aí, é claro. É, a festa já foi, na verdade, perdemos a festa, inclusive.
2: Rapaz, né? Rapaz, mas foi lá no boteco, né?
1: Foi, né? A festa.
2: Mas dá pra fazer outra, porque lá sempre tem.
1: Exatamente, Matheus Monteiros, nada melhor que uma festa na terça-feira aí, com essa neblina aí. Elmar, aquele abraço, hein? Se ele não tá acordado ainda, alguém vai dizer assim, ó, o Cabelo tava falando mal de você lá na rádio. Recado aqui, falando em falar mal, nosso amigo Ademar Gucci tá no trajeto também, um abraço pra ele aí, sempre deslocando e ouvindo a rádio, levando a gente na carona. Diz ele, tem que dizer o pessoal fazer fogo no fogão e colocar umas lenhas mais secas, né, com essa lenha verde aí, cara, fumaceou toda a estrada, fumaceou toda a região aí. Ademar Gucci, aquele abraço pra você também. 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
2: Daqui a pouquinho a gente vai trazer informação sobre um homem que foi contido ontem no Passo dos Fortes. Estava levando produtos de um mercado e os funcionários e populares pegaram o cara e conteram o cara até a chegada da Polícia Militar. O que que nós vamos trazer agora, Julia?
6: Antes a gente fala, Matheus, então, sobre um acidente que aconteceu na noite de domingo. Por volta das 8h50, ontem recebemos o contato da Marilis, ela que é a esposa do Fernando, quem sofreu esse acidente, então, foi registrado na rua, a esquina da rua Mato Grosso e Quintino Bocaiúva, no bairro Jardim Itália. Imagens de câmeras de monitoramento mostram o momento em que o automóvel invade a via preferencial e atinge, no caso, a motocicleta bate na lateral desse carro que passa e que seguia, enfim, ali pelo seu destino, né? Então a moto acabou batendo na lateral do carro e o cara, imagens a gente pode ver que ele dá uma paradinha assim na hora do diminui a velocidade na hora que escuta provavelmente o estouro e aí ele acelera e deixa o local. O motociclista, o Fernando, fica então no chão, né? Ele sofreu a queda, mas apesar da violência da batida ele não teve ferimentos graves. Logo algumas pessoas chegaram próximas também para ajudar ele nessa situação, e o maior prejuízo foi na motocicleta, que teve a parte frontal completamente danificada. Aí, segundo a família, o veículo é o único meio de transporte e é utilizado no dia a dia para ir trabalhar, para fazer os afazeres do dia a dia. Então é complicado ficar sem. E agora o casal até busca identificar esse motorista responsável pelo acidente. As imagens das câmeras devem auxiliar nesse processo, né? Mas até os amigos que são melhores de olho, bem dizer, podem até tentar um palpite desse veículo que acabou se evadindo. Na nossa visão ontem, conversávamos também na redação do Clique RDC, me parece ser um Peugeot, daquele o modelo mais antigo, né? Mas, enfim, o cara se evadiu então e deixou o Fernando para trás agora com esse dano na motocicleta, e a família busca responsabilizar então a pessoa que causou esse acidente. Matheus?
2: Ô, Júlia, só repete o nome da rua ali onde que foi o acidente, por favor.
6: Foi na esquina da rua Quintino Bocaiúva com a Mato Grosso, no bairro Jardim Itália.
2: De repente tem algum estabelecimento, alguém que pode pegar a continuidade do acidente da pessoa fugindo, né? Outro carro dá uma acelerada e vai embora, assim, acelera 80, 90, 100 por hora. No mínimo, pela atitude, tava devendo alguma coisa. Não sei se não tinha carteira, se tinha algum problema. A pessoa não pode, né, cara? Falta de caráter da pessoa de não parar ali num erro do acidente. Outra, tem uma questão também de ver se a pessoa machucada ali, né? O cara já sai meio que mancando ali com dor no braço. E fora o prejuízo financeiro, né? A primeira coisa, parar e não parou de novo. Cena repetida, impressionante. Tanto que tem uma pessoa que corre depois pra fazer atendimento ali, né? Pra ver como é que tá ali a vítima do acidente. Vai que tem uma câmera, de repente, que localize depois disso. Pode até mandar o WhatsApp da rádio pra gente aqui, que a gente manda pro nosso ouvinte, né, que encaminhou essa mensagem. É isso, Ori Rodrigues. A observação aí...
1: Por hora, isso passa... Não tem uma definição muito boa de imagem aqui, né, pra mesmo aproximando aí com bastante zoom aqui, a imagem você não consegue distinguir com toda a qualidade aqui, né? Mas eu tenho certeza que... Essa rua aí tem outras câmeras aí, né? No decorrer do trajeto, tem câmeras em residências, em empresas. O pessoal só vai ter que ter o trabalho de buscar essas pessoas que tenham as câmeras daqui a pouco, e se elas puderem disponibilizar, certamente vai ajudar bastante. Não sei, a polícia realmente não tem um efetivo muito grande para investigar tudo o que acontece aqui em Chapecó, né? Mas esse trabalho de investigação aí, de buscar câmera aqui, câmera ali, vai ter que ser feito por alguém da família mesmo, viu?
2: É complicado, você gasta energia, gasta tempo, gasta dinheiro no começo.
1: Mas quando você chegar até o responsável, você recupera tudo isso aí em forma de indenização, tá? Isso é fato,
2: né? Deveria, pelo menos, né? Deveria pagar mais, né? Só pelo tempo que você disponibiliza pra ir atrás um negócio desse aí. Vamos fazer nosso intervalo aqui no Sonho Café News, a gente volta já.
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1: 8:17 agora, bom dia.
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1: 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De volta na programação Som e Café News, 8h27 na manhã da terça-feira, dia 16 de junho. Seguimos com o tempo estável, né? E com muita neblina aqui, inclusive para os lados do Grupo Condá de Comunicação. Já estava assim ontem, né? Que não tinha neblina na cidade inteira. Hoje que tem, então imagino como é que tá. Temperatura média aí de 6 graus neste momento aí na nossa região. 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
5: Muito bem, antes aqui do giro dos nossos ouvintes, informações, áudios, a PM atendeu ontem uma ocorrência de destaque em Faxinal dos Guedes, Rua das Torres, Lei Maria da Penha, violência doméstica, onde a guarnição foi até o local com a viatura e verificou um caso de violência doméstica. Foi dialogado com o companheiro da vítima e com a vítima. A mulher, 52 anos, relatou que foi agredida fisicamente e foi ameaçada pelo seu companheiro, o qual estava bêbado, um homem de 51 anos. Diante dos fatos, foi dada voz de prisão no local mesmo, em flagrante, onde as partes também foram conduzidas até a delegacia de polícia civil. Outra, 52 e 51 anos, né? Caso aqui de pessoas já experientes, né, maduras, e o cara ali bêbado, cara, bêbado total, preso ontem em Faxinal dos Guedes pela parte da manhã. Não sei se foi solto ou não, né? Não tem informação posterior a isso. Bom, vamos trazer aqui informação também do nosso ouvinte, Matheus, aqui Otávio. Estamos aqui nas obras da Serra do Rodeio Bonito, onde desce do desbravador, então tem que pedir pro pessoal desviar. Estamos com uma patrola e uma pipa fechando as pontas da serra, não tem passagem. Pra quem desce do desbravador, sentido Xaxim, não tem por onde passar. Vai ter liberação só depois das 11h30 da manhã. Quem desce do desbravador para Xaxim não tem possibilidade de passar agora, só depois das 11h30. Otávio, bom trabalho para você aí, meu amigo. Áudio do ouvinte no nosso WhatsApp agora para nossa audiência. Uma observação aqui, né? Bom dia.
6: Bom dia, Ori. Tudo bem? Claudinei do lado de cá. Ori, tem uma demanda aí e tudo. Dia 13 de abril foi feito uma boca de lobo na rua Oswaldo Cruz, proximidades do supermercado Euala. E até hoje não foi feito o acabamento. Tá? O pessoal disse que não tem equipe e aquele negócio todo. Mas assim, ó, a Oswaldo Cruz tá um queijo suíço. Tá uma buraqueira danada. Aí ali na frente do Bar do Gaúcho também tá uma cratera e assim por diante até de uma ponta da outra da cabeceira da antiga pista do aeroporto aqui. Dá uma olhadinha para nós, faz favor, hein? A boca de lobo foi feito o pedido, instantâneo foi feito, mas o acabamento, meu Deus do céu.
5: É, sem acabamento ali, né? A obra foi feita, né? Mas o acabamento não foi colocado, o acabamento é tão importante quanto a obra, para poder o pessoal passar na tranquilidade. Jean Felipe tá por aqui. Amigos, tô me sentindo obrigado a instalar câmeras no meu carro, porque o trânsito tá cada dia pior e mais caótico na cidade. Infelizmente, cara, tem os poucos que estragam tudo, mandou aqui nosso ouvinte, Jean Felipe. Eu vejo que muita gente manda aqui imagens de acidentes, o pessoal tá colocando câmeras dentro do veículo, que é uma forma depois de se acontecer alguma coisa, você tem uma prova ali do que aconteceu, né? Tem um ponto de vista de dentro do carro.
1: Existe essa possibilidade hoje, né? Não é algo que seja tão difícil o acesso e tratando-se de Chapecó e dos motoristas, né? Da qualidade que tem aí, vale a pena você ter, vale a pena você colocar, né? Matheus Montemeso.
5: É isso aí, abração pro Jean que fez observação bem interessante aqui pra audiência. Vanderlei dos Santos! Matheus, região de Ponte Serrada por aqui também, com geada forte, cara, ó como é que tá a região de Ponte Serrada aí, ó, tá branquinho de geada, incrível!
1: É bonito enxergar por foto e por vídeo, né? Você tá longe, né? Você não tá ali naquele local, né? Mas olha...
5: Os guri aqui estão com o ar-condicionado ligado, viu?
1: Dizia o Ronaldo Coutinho, nas regiões de baixada, nossa, pode ser que tenha neblina, né?
5: Encaminhei o vídeo pra gente rodar também, o pessoal dá aquela observada, que mais cedo o Coutinho falava que aqui na região a gente poderia ter realmente pouco de geada e realmente tá acontecendo ali na região de Ponte Serrada. Amigos, aqui é Aziz do Santa Maria, quero que você mande um grande abraço pros filhos, o Adam, Jennifer, Luiz, Leonardo, Ricardo e pro maridão o Edson. Tá todo mundo ouvindo a rádio aí, cara. Que legal, abração pra vocês todos aí. O Castor tá por aqui também, amigos. Cabelito, o amigo meu perdeu a carteira com os documentos. Trajeto do terminal até a Uno Chapecó, que é um trajeto considerável. Eduardo Zirolometa Escariô. Eduardo Escariô perdeu seus documentos. A Sirtonias por aqui também, amigos. Ponte Serrada tá desse jeito. E o Avaí, meus amigos. O Avaí perdeu, né? De novo, né? Impressionante. Vai, campeão! Vai! Caraca, velho, que é isso aqui, ó, que o ouvinte mandou ali, ó? Ele fez um vídeo aqui, você é louco, moleque.
1: Uma cratera, rapaz. É louco. É? Mas é uma cratera isso aí, rapaz.
5: Você acha que eu... Sei lá, cara, eu vou deixar quieto aqui. Vamos girar aqui as informações. Ô, Júlia, 8h34, Unidade Móvel Cross Atacadista, com as informações ao vivo.
7: A polícia militar prendeu um homem de 29 anos por furto na tarde desta segunda-feira, ontem, no bairro Passo dos Fortes, aqui em Chapecó. Foi durante patrulhamento nas proximidades de um supermercado que a guarnição foi informada por populares e que um suspeito havia sido detido por funcionários do estabelecimento. No local, os policiais apuraram que um homem foi flagrado escondendo produtos e deixando o supermercado sem efetuar o pagamento. Segundo funcionários, ele foi acompanhado após sair do estabelecimento, né? Então eles foram atrás e quando ele percebeu que estava sendo seguido, que ia ser abordado, ele tentou fugir, mas acabou sendo contido com o apoio de outros colaboradores. Os produtos furtados foram recuperados e devolvidos ao supermercado. Durante a abordagem, o homem confessou o crime e ele já possui registros policiais por ocorrências semelhantes. Assim, ele foi preso e encaminhado à Delegacia de Polícia Civil. Ocorrência ontem no Passo dos Fortes, aqui em Chapecó. Aqui em Chapecó, Matheus.
5: Cara, surreal. O cara com 29 anos, toda a disposição do mundo, toda energia. E adivinha, furtando o mercado de novo, né? Já tinha aqui registros policiais por ocorrências anteriores semelhantes. O cara já é profissional na arte do furto aí nos mercados.
1: Você acha que ele deve estar aonde agora e não marca na agenda aí o nome da pessoa aí só pra você ver se na semana que vem não vai estar sendo matéria de novo, né?
5: E assim, os funcionários que pegam ali tem que tratar com carinho, né? você não pode passar muito ali do ponto, porque dá problema depois.
1: Quase certeza então, que saíram depois do cara da delegacia.
5: Nossa senhora. Bom, vamos lá trazer mais parceiros nossos. Tem antes mais das uma, informações.
1: Tá. Quem acha assim que é não sei o quê, que tá com dó, nos critica aqui pelas colocações, leva pra sua casa. Né, faz um puxadinho lá atrás da sua casa e segura lá, quem sabe, né, daqui a pouco ele para de furtar nos mercados, né? Eu até aposto que o pessoal do mercado é capaz de dar uma gorjeta se você fizer isso aí.
5: É, e hoje os mercados muito atentos a câmeras de monitoramento, né? E infelizmente o que acontece é os mercados, eles mais ou menos já sabem ali a característica da pessoa que entra para furtar, muitas vezes com mochila, muitas vezes com jaquetão, coloca embaixo da jaqueta, então já tem que ficar de olho, fazer o quê?
1: É que no verão se chega uma pessoa aí com touca, jaqueta, né? Você já mais ou menos sabe, né? Ou tá precisando tomar um antitérmico aí, que tá com febre, né? Friagem danada. Sabe que daí o calor é só da cintura pra cima, né? Que levam de bermuda e com uns jaquetão. Mas, enfim, agora no inverno fica difícil. O pessoal entra com mochila, entra com jaquetão e tudo mais. Então, as empresas, os mercados estão pensando em contratar profissionais para ficarem circulando dentro do mercado. Isso gera o quê? Mais custo para o empresário que já paga um imposto lascado, e esse imposto tinha que voltar em forma de segurança também.
5: Verdade, né? Que fica mais caro para quem, no final das contas, aí, para quem está comprando as coisas, né? Que esse custo vai ter que ser repassado, infelizmente. Vamos trazer os parceiros aqui, Ori, rapidinho, antes das próximas informações para audiência. Vou
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5: Ontem nós tivemos um atropelamento, depois do meio-dia, mais ou menos meio-dia e meio, na região de São José, na SC-281, que a gente até falou aqui e fala bastante no programa sobre desembarque de estudantes, região ali que tem muito, muito movimento de pedestres. E imagens de câmeras de monitoramento mostraram o exato momento do atropelamento de duas crianças na rodovia do bairro Colônia Santana, em São José. Apesar de ser uma rodovia estadual, ali tem muitas casas ao redor, tem escola. O momento do impacto foi meio-dia e meia e foi registrado por essa câmera de monitoramento. Segundo a polícia que fez o atendimento, o socorro foi acionado imediatamente para atender as vítimas. Uma das estudantes sofreu um forte trauma na cabeça e foi levada para o hospital inconsciente, uma situação grave. A outra jovem foi socorrida consciente com ferimentos no pé direito. O trecho onde aconteceu o atropelamento passa por obras, o que exige atenção redobrada de todos os usuários da via. O comandante da Polícia Militar Rodoviária reforça que toda a travessia da via deve ser realizada sempre com máxima cautela. Os pedestres, especialmente crianças e adolescentes, devem se certificar de que foram vistos sempre antes de fazer a travessia. A atenção dos usuários das vias é fundamental para evitar novas situações semelhantes no estado de Santa Catarina. E até veio depois o relatório aqui, ó, foi um caminhão Ford Cargo conduzido por um homem que atropelou as duas menores de 12 anos de idade. Então, diante das imagens, é possível ver que o ônibus estava parado no ponto de embarque e desembarque de outras pessoas e que as vítimas, ao ficarem encobertas pelo ônibus, não observaram com cuidado e atenção o Ford Cargo que seguia no sentido São José para São Pedro de Alcântara. As vítimas estavam atravessando fora da faixa exclusiva de pedestres e que as vítimas já tinham sido encaminhadas para o hospital infantil quando a guarnição chegou. O referido caminhão seguia em velocidade regulamentar da via, de acordo com a polícia, 60 km por hora, conforme o extrato de impressão ali do veículo, tá? E que depois até foi verificado que um dos pontos ali, o equipamento não estava com a devida aferição regulamentar, mas que foi constatado pela polícia que estava dentro da velocidade máxima. Sendo assim, como estava com o equipamento já ultrapassado, sem a devida regulamentação, ele foi depois autuado e foi emitido o recibo de retenção do documento com prazo certo para regularização. Então, o que que acontece, senhor? As meninas ali atravessaram atrás do ônibus e o caminhão estava vindo, né, normalmente, e não observou. Tanto é que não tem nem ali, no primeiro momento, não consegue frear, né? Não tem nenhum tipo de reação. As garotas atravessaram correndo e pegaram na parte lateral do caminhão, na parte onde tem a sinaleira frontal. Impressionante, uma pancada muito forte, né? E até vou tentar buscar aqui as informações de como estão essas vítimas. Certo é que foi muito grave, tanto é que uma dessas garotas de 12 anos foi socorrida inconsciente. O pessoal pode ficar de olho até para orientar os próprios filhos aqui em Chapecó, na região, para não acontecer algo parecido. Bom, vamos trazer agora o futebol, Orios, parceiros!
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8: Segundo tempo do golaço aqui no Som e Café News, sempre para Eletrônica 21, porque sua torcida começa com uma TV funcionando perfeitamente, ainda mais nesta Copa do Mundo. A gente vai falar ainda mais da Copa, os jogos de hoje, que movimento, porque não tem só atual campeão mundial Argentina, porque a França também entra em campo. Daqui a pouquinho a gente vai atualizar como vem essas duas seleções para a estreia deles na Copa do Mundo. Mas antes disso, vamos com o Matias Brasil, nosso repórter setorista da Chapecoense, porque tem jogador deixando o Verdão. É isso, Matias, bom dia!
9: Andrei, amigos, retornamos com mais informações da Chapecoense, porque falamos há pouco, né, sobre o novo jogador que veste as cores do Verdão. Comentamos há pouco, então, o primeiro reforço, o Max Alves, meia atacante de 25 anos de idade, que essa semana desembarca em Chapecó. Minha idade, viu, Andrei? Minha idade. É o primeiro reforço da Chapecoense para essa sequência da temporada de 2026. Agora a gente vai começar a falar sobre as saídas, porque o volante Igor Meritão não é mais jogador da Chapecoense. Ele acertou com o Vila Nova para a sequência da temporada de 2026. O Meritão, então, que teria contrato com a Chape até o final de 2027, contrato esse que foi quebrado e agora ele se encaminha para Goiás, onde vai vestir as cores do Colorado goiano, o Vila Nova. É reforço do Vila, então, e é um dos primeiros das seis saídas da Chapecoense. Chapecoense trabalha ainda com cinco saídas, entre elas jogadores da Série A do Campeonato Brasileiro, como foi o caso do Igor Meritão, e também a saída aí de atletas da Copa Sul-Sudeste, atletas que não foram aproveitados. O Igor Meritão, em 2026, participou de 21 partidas com a camisa da Chapecoense e marcou 2 gols. Foi uma peça importante no meio-campo quando foi necessário e foi acionado. O volante de 31 anos, então, se despede da Arena Condá, agora segue carreira no futebol de Goiás. Já já a gente volta com mais informações falando sobre o mercadão da bola, porque ele não para para a Chapecoense e para os outros clubes do Brasil e do mundo. Volto já.
8: Valeu, valeu, Matias Brasil. Então, essa baixa é importante da sequência da temporada da equipe da Chapecoense. Igor Meritão, bom jogador, teve poucas oportunidades também, eu acho que poderia ter ganhado um pouco mais de minutagem no comando dos outros treinadores da equipe da Chapecoense, Fábio Matias, o próprio Dalpozo aí. Mas é uma baixa que acho que a Chapecoense vai sentir, o Matheus, porque é um jogador que tem qualidade, sempre entrou e entrou bem também, o Meritão, que vai ir pro Vila Nova, que atualmente é o vice-colocado aí na... segundo colocado na Série B do Campeonato Brasileiro.
5: É um cara que jogou no Goiás, jogou... pouco no Goiás, mas jogou no Pumas do México, jogou no Criciúma, jogou muito no CRB, foi titular indiscutível, um dos principais jogadores no ano passado. Sabe o que eu queria ter visto? Uma sequência de 5, 6 jogos, ele como titular, liberando um pouco mais o Camilo, porque o Militão é um cara que me parece que fecha bem os espaços ali. Eu tava vendo aqui os jogos, quantos jogos ele conseguiu ser titular na sequência aqui? Cara, pouquíssimos, ele não teve uma sequência, né? Teve 3, 4 jogos aí, em jogo de Copa do Brasil ali, da Série A, até achei que ele foi bem nos jogos, regular, né? É uma pena que não tenha dado certo na Chape, que a Chape, de repente, tenha negociado o jogador já, porque eu sempre imaginei que ele pudesse jogar junto com o Camilo no meio de campo.
8: É, vai agora pro Vila Nova, no comando técnico Guto Ferreira. Mas a gente, acho que todos os torcedores da Chapecoense queriam ter visto o Igor Militão e Camilo juntos na Chapecoense, mas não deu tempo disso acontecer.
5: E tem um detalhe, vai lutar pelo acesso no Vila Nova. Vila Nova tá bem na competição, acho que esse ano aí é um forte candidato pro acesso. Então, até pro jogador, né? Não é uma escolha ruim, porque ele vai estar ali sendo um dos destaques da Série B se ele conseguir ser titular do Vila Nova.
8: 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Vamos fazer conexão diretamente com os Estados Unidos com o nosso repórter César Augusto, que traz um boletim direto de Nova Jersey falando sobre a seleção brasileira e esse segundo desafio na Copa do Mundo contra o Haiti. Seja bem-vindo, César!
10: Salve, salve, um abraço para você que tá ligadaço aqui na Oeste Capital FM, informações da seleção brasileira diretamente aqui de Morningstone, em New Jersey, onde a seleção está baseada na Copa do Mundo de 2026. Ontem fui até o CT de Colômbia para acompanhar mais um treinamento da Amarelinha e nós temos algumas novidades deste treinamento. A casa estava lotada para ver Neymar. Todos os jornalistas, inclusive a imprensa europeia, a imprensa asiática, estava por lá para acompanhar o suposto primeiro treino de Neymar. Só que o astro do Santos não apareceu mais uma vez e amanhã nós teremos um mês desde aquele 17 de maio, onde o Neymar teve a lesão na panturrilha, então praticamente um mês aí sem treinar. Tem ainda a expectativa de que ele treine hoje, mas a informação que temos por aqui é que o Neymar não treinará ainda com bola e aí muito provavelmente está fora do jogo contra o Haiti na próxima sexta-feira. Isso é extraoficial, ainda não confirmado, mas essa é a tendência. Outras informações, Rafinha tem bolha nos pés decorrentes do calor do último sábado, gramado seco, e aí o Rafinha acabou tendo essas bolhas e não treinou. Ontem estava sem chuteiras, de pé descalço, tentando se recuperar desse problema, mas não preocupa para o jogo de sexta-feira. Deve estar tudo certo com o Rafinha, inclusive deve treinar hoje, treino logo mais, 11 horas da manhã por aqui, meio-dia por aí no horário de Brasília. O Bruno Guimarães e o Gabriel Magalhães também não treinaram, estes apenas aquele controle de carga, né, decorrente do desgaste muscular dos atletas. Brasil treina hoje, treina amanhã, quinta-feira viaja para Filadélfia, na sexta pega o Haiti na segunda rodada da Copa do Mundo e Ancelotti deve ter mudanças na escalação. Por enquanto ainda não é Endrick, mas algumas mudanças devem ocorrer. Uma delas é a entrada de Danilo na lateral direita. Informações da seleção direto de New Jersey, César Augusto.
8: Valeu, César, atualizando informações também da seleção brasileira. Hoje a gente tem mais 3 jogos, tem aquele jogo na virada, né, de terça para quarta-feira, 1h da manhã também, tem mais uma partida, 4h da tarde, tem França e Senegal, a equipe do técnico Didier Deschamps, que vai deixar o cargo depois do final da Copa do Mundo, que foi vice-campeã na última Copa, campeão em 2018, vai tentar buscar então o tricampeonato, e principalmente Kylian Mbappé, né, o principal líder dessa seleção francesa, mas o Olise vem ganhando bastante espaços nesse comando técnico agora do Didier Deschamps. Provável time da França para a estreia, com Maignan no gol, Koundé, Upamecano, Lucas Hernandes e Théo Hernandes, o meio de campo com Rabiot, Tchouaméni e Dembélé, e o ataque com Doué, Olise e Mbappé. A França que vai enfrentar a equipe de Senegal, Senegal que vem em busca também de fazer história, uma equipe muito forte, Sadio Mané, também tem o Koulibaly, zagueiro, uma equipe que vem fazendo boas Copas do Mundo, tem outros nomes também, o Sar, que atua atualmente no Arsenal, o Jackson também que está no Chelsea, então essa boa equipe também de Senegal que a França vai enfrentar 4 horas da tarde. Mais tarde a gente vai ter 7 horas da noite, Iraque e Noruega, e às 10 horas atual campeão mundial, a Argentina, que defende o título da Copa conquistado na última edição, mas vai precisar quebrar um tabu, tá? Porque as últimas duas vezes que ganhou a Copa do Mundo de 78 e 86, nas Copas seguintes, quando foi estrear, Auri Rodrigues, perdeu, tá? Em 1982, perdeu por 1-0 da Bélgica, e em 1990 foi derrotado pelo mesmo placar para Camarões, então vai buscar esse resultado agora contra a Argélia. Lembrando que o Lionel Messi chega junto com Guilherme Ochoa e o astro português Cristiano Ronaldo ao recorde compartilhado de 6 Copas do Mundo consecutivas. Então, Lionel Messi que deve estar entre os titulares. O provável time do técnico Lionel Scaloni deve ter Dibu Martínez, que era dúvida, mas treinou nos últimos dias, deve ser o goleiro titular. Molina na lateral direita, Otamendi, Cuti, Romero na zaga e Medina na lateral esquerda. O meio de campo com Enzo Fernandes, Depol, McAllister e Thiago Almada, e o ataque com Lautaro Martínez e Messi. Esse jogo que acontece às 10 horas da noite, e na virada de terça para quarta, 1 hora da manhã, Áustria e Jordânia. Matheus Montemeso vai estar ligado aqui. Depois já vem direto pro Bom Dia Sul, né, Matheus?
5: Não vou perder um minuto desse jogo aí.
8: Que até acredito, né? Vamos lá. Áustria também, quem assistia Áustria e Jordânia, meu Deus do céu, né? Rapaz do céu, tem que estar com. Tem que ter muita vontade. Áustria e Jordânia, 1 hora da manhã. Mas tá tendo bons jogos. Ontem também a gente não dava nada pra Irã e Nova Zelândia. Foi um grande jogo também, 10 horas da noite. Vamos fechando o nosso segundo tempo do Golaço aqui no Sonho Café News, porque na volta vamos ouvir a opinião do nosso comentarista, analista Vitor Hugo, a trazer informações do mercado da bola e a Série B, porque o Avaí perdeu. Rapaz, tá triste, a situação tá na zona de rebaixamento, Ori Rodrigues.
11: Na verdade, continua, né?
8: É, agora despencou, perdeu posição ainda.
11: Na verdade, continua, né? 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
5: Olha só, daqui a pouquinho o Júlio vai trazer para a gente. Ministério Público, com o GAECO, cumpre mandados em Chapecó e Xanxerê relacionados ao vazamento de informações sigilosas. Interessante observação que nós vamos trazer para a nossa audiência daqui a pouquinho. Enquanto isso, passo nos ouvintes. Tem duas observações aqui dos ouvintes bem importantes. Começamos com a de baixo, Ori, que é a última aqui, ó, que é informação do trânsito. Bom dia!
12: Bom dia, galera.
5: Nós,
12: capital. Só avisar o povo aí que tá trafegando aí na... Aqui de Formosa do Sul, sentido a São Lourenço aqui. Logo antes de chegar em Novo Horizonte, aqui na terceira faixa, aí tem um cargueiro quebrado aí, bastante neblina aí. Agora tá sinalizado, na hora que eu passei na ida daqui pra lá, tava tudo no escuro ali, ó. Agora tem um na curva ali, sinalizando ali. Só um pouco ter cuidado aí, que é pouca visibilidade aí por causa da neblina aí.
5: É incrível. A neblina aí

0: Tem que pedir pro pessoal ligar farol incrível. Tem, assim, ó, sempre motoristas que não dá pra ver nada hoje. E os caras, não sei se... Não é possível que esteja estragado, né, Uri? Ai, meu Deus do céu. Alô, Santina! Matheus, as nossas leis tá difícil, tá? Uma noite dessas, nós pegamos um anjinho desses e aconselhamos ele. E foi tudo pra delegacia. Uma hora depois, ele tava lá de novo. Saiu antes que a gente, porque tinha advogado que defendeu ele. Aí fica complicado até pra polícia militar e civil. Mandou aqui o Ricardo, que é vigilante. Um dos nossos vigilantes aqui sabe muito bem como é que as coisas funcionam. É, Ricardo, abração pro amigo. Regina por aqui também. Grande abraço pra ti aí, garota. Amigos, tô indo pra Itá ouvindo a melhor. Tem tanta neblina que não enxerga nem o volante do carro, mano. Tem que fechar as janelas, ô JPX. Que daí a neblina não entra, né? Abração pro amigo aí. Boa viagem pra você. Boa ida até Itá. O Dos Anjos Express tá levando o programa de carona Chapecó Erechim. E pra toda a região, um grande abraço. Valeu, Dos Anjos. E o Francisco Júnior tá por aqui deixando imagens. O Francisco comprou um bebê reborn. Não sei se tu sabe, Ori. Ele é bem bochechudo, assim, né? Parece até um bebê real, cara, mas é o bebê reborn aqui do Francisco Júnior, o nosso motora de aplicativo. Abraço pro amigo aí, tamo junto, tá? Tô aqui no Santo Antônio. Matheus, tão com narguilha acesa, não é possível. Mandou aqui o ouvinte do final 49. Jackson! Alô, Jackson! Vamos junto, Ori! Os nossos parceiros pra fechar o bloco!
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3: 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E essa diferença aí que você relatou da faceta, da lente de contato, também é importante a gente explicar aqui para as pessoas que têm vontade de ver os artistas, as pessoas com um sorrisão lindo, mas tem medo, ouviu falar que tem que desgastar demais o dente, né? O que, que é uma lente de contato, o que, que é uma faceta, né? 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Mas as facetas, elas são camadas finas de porcelana que vão na parte da frente do dente para dar aquele aspecto uniforme, né, do teu sorriso. 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Por isso que o nome é lente de contato dental. 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Então, se você tem ideia de fazer, ficar com aquele sorrisão bonito, não mancha, pode tomar café, comer comida corante, não mancha. Esse é um mito aí que os pacientes dizem que ela pode manchar, perder a cor com o tempo. Não, não mancha, fica sempre a cor uniforme. Por isso que a maioria dos artistas hoje usam, né, as facetas ou lentes para ficar com aquele dente sorrisão bonito.
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0: Doutor Fernando e da doutora Thaisa, intervalo comercial breve aqui na programação. Em instantes retornamos com mais informações na sua manhã. Sete graus e a temperatura, 9:02. Bom dia.
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2: Vamos de volta ao programa. São 9 horas e 12 minutos nessa manhã de terça-feira. O recado aqui dos nossos parceiros e patrocinadores. Até às 10 horas da manhã estamos agradecendo aqui o patrocínio e lembrando você, tá? 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
3: Estamos com 9:16, muita neblina em Chapecó na manhã de hoje. Bom dia para nossa audiência, estamos repercutindo os assuntos de Chapecó, da nossa região, e você é o convidado especial a mandar sua mensagem 33613130. A partir de agora, quero deixar um abraço especial às donas de casa, um beijo para vocês. Você que tá acordando um pouquinho mais tarde hoje, tá levantando agora, ou tá trabalhando já aí também, brigadão pela parceria. Tem um destaque aqui das últimas horas, de ontem à noite, que me chamou muita atenção, que é de Pumirim, a cerca de 80 quilômetros aqui de Chapecó. A PM prendeu um homem suspeito de estelionato ontem à noite em Pumirim. A ocorrência começou após vítimas relatarem que haviam comprado anéis anunciados pelo Facebook e WhatsApp com a alegação de serem de ouro. Antes de efetuarem nova compra com o mesmo vendedor, fizeram uma avaliação em uma joalheria, onde foi constatado que os objetos eram bijuterias. nem tudo que parece é. Ao perceberem a possível fraude, os compradores acionaram a PM durante uma nova negociação envolvendo outro anel. No local, os policiais abordaram o vendedor dos anéis, que recebeu voz de prisão. Durante a ação, ele resistiu à abordagem e foi necessário o uso de técnicas de contenção. Um PM sofreu lesões leves na mão durante a ocorrência. Além do crime de estelionato, foram constatadas infrações de trânsito, incluindo a condução de veículo por pessoa não habilitada e licenciamento do veículo dessa pessoa. O homem foi encaminhado à delegacia de polícia para os procedimentos cabíveis. Ou seja, o cara é um enganador, um farsante, rapaz.
0: Não, os caras também queriam prender o Senhor dos Anéis aí e ele não ia oferecer resistência, né? Mas só tenho aqui um recado pra você, meu amigo. Era joia falsa.
3: É, rapaz. Ipumirim ontem à noite. E ontem também nós vimos em Seara um cara responsável por vários furtos, que foi pego também no centro de Seara. Após a abordagem, foi dada a voz de prisão ao homem que colaborou com a ação policial. Também não tinha mais nada para fazer, né? Não ia fugir. Foi ontem à noite também, na região central de Seara, homem condenado por furto, tá? No caso, ele tinha mandado de prisão e aberto pelo crime de furto. Vamos fazer o seguinte, vamos girar as informações aqui dos nossos repórteres. Daqui a pouquinho tem os nossos ouvintes. E esse caso é muito grave. Copini vai trazer pra gente os desdobramentos de um possível feminicídio. Mas muito possível mesmo, aí tá muito encaminhada já a investigação da polícia. E os desdobramentos aí, Copini.
4: Pois é, Matheus, a Polícia Civil divulgou nesta segunda-feira outros detalhes sobre a morte de uma jovem de 25 anos que teria sido assassinada pelo companheiro no final de semana no município de Entre Rios. Ela foi atacada na frente dos filhos, segundo a Polícia Civil. O suspeito do crime, de 23 anos, foi preso na tarde desta segunda-feira. A investigação aponta que o crime aconteceu por volta da 1h30 da madrugada de sábado, na via pública, nas proximidades do cemitério da aldeia Paiol de Barro. A vítima, Ana Paula Veloso Ortega, foi morta com golpes de faca e, conforme a Polícia Civil, o ataque ocorreu na presença dos dois filhos do casal. De acordo com a Polícia Militar, a vítima estava ingerindo bebidas alcoólicas com o companheiro antes do crime. Após o assassinato, o suspeito fugiu do local. Durante os trabalhos da perícia, foi localizada uma lâmina de faca presa às vestes da vítima. A Polícia Civil representou pela prisão preventiva do investigado, medida que recebeu o parecer favorável do Ministério Público e foi autorizada pela Justiça da Vara Única da Comarca de São Domingos. Com o mandado expedido, os policiais fizeram buscas e localizaram um homem nesta segunda-feira. Ele foi encaminhado ao presídio regional de Xanxerê, onde permanece à disposição da justiça. Matheus.
3: Te perguntou como é que fica a cabeça dos filhos, que eram dois, que observaram tudo isso, essa briga, que começou com bebedeira, né? Mas nada justifica chegar nesse ponto aí, de um crime tão bárbaro na frente dos próprios filhos, em um caso que vai ser configurado feminicídio muito possivelmente. O caso bárbaro aí, tirando a vida da jovem, impressionante, né?
0: É lamentável que esse problema ainda continue, apesar de campanhas e tudo mais. Eu ainda sou menos a favor das campanhas e mais a favor de uma punição assim severa, alguma coisa mais perpétua assim. Pode fazer todo o trâmite de julgamento, de defesa, né? Para fazer todo, né, o protocolo aquele, mas no final das contas, uma prisão perpétua. Ontem você trouxe também, né? A pessoa também, né, acabou matando, foi o namorado da vítima. A vítima também foi em frente ao filho, não foi isso aí que aconteceu, né? Foi também, né,
3: sim,
0: que você
3: sim.
0: trouxe ontem, não?
3: É isso.
0: Não tá nem aí, não existe, não tem, se tem criança por perto, não tem, não importa, né? O pessoal quer liquidar a fatura. E foi feito isso também, né? Foi a pessoa, agora não lembro a cidade que foi trazido ontem, a matéria, o anteontem também, que era a mulher e o namorado dela foram mortos em frente à criança também, né?
3: Sim, exatamente. Eu tenho o nome da vítima aqui, tá? O nome da vítima é Ana Paula Veloso Ortega. Ana Paula Veloso Ortega, mulher de 25 anos, e foi 1h30 da manhã, lembrando que foi nas proximidades do cemitério da aldeia Paiol de Bal, que nem trouxe o Jonathan Copini, esse crime bárbaro aí, gente. Lembrando que eram dois filhos que presenciaram toda a cena aí. É um crime absurdo, tá? Vamos começar aqui com a Júlia também agora a trazer mais informação pra gente. 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
5: Uma operação de combate ao crime organizado foi deflagrada na manhã desta terça-feira em Santa Catarina e em diversos estados do país também. Em específico, no estado catarinense, a ação resulta na segunda fase da Operação Boltai, coordenada pela 39ª Promotoria de Justiça da Comarca da Capital, com o apoio do GAECO e do Grupo Estadual de Enfrentamento a Facções Criminosas. Então, estão sendo cumpridos 3 mandados de busca e apreensão nas cidades de Chapecó e Xanxerê contra suspeitos de integrarem uma organização criminosa com atuação dentro e fora do sistema prisional catarinense. Essa investigação apura, entre outros crimes, principalmente o vazamento de informações sigilosas relacionadas a operações policiais e a articulação da comunicação entre presos e integrantes da facção em liberdade. Então, é bem delicado, né, esse contato de quem está dentro e com quem está fora, e é deflagrada em todo o estado de Santa Catarina e também no país. Os materiais apreendidos serão encaminhados à polícia científica para perícia e posteriormente analisados pelo GAECO para dar continuidade às investigações. Essa operação, ela integra a Operação Convergência Nacional, que é a mobilização do Ministério Público Brasileiro e das Forças de Segurança para combater organizações criminosas que atuam em diversos estados. Inclusive, na semana passada, nós tivemos uma outra operação também relacionada à Operação Convergência Nacional aqui no município de Chapecó, e nesta semana novamente, então, aí sendo cumpridos 3 mandados de busca e apreensão, não só aqui, como também em Xanxerê, Matheus.
3: E é incrível como tem crime dentro de cadeia, hein? Comando de tráfico de drogas, de mando de crime e, meu Deus do céu, um monte de coisa aí, né? Obrigado, Júlia, pelas informações. A gente tá com as imagens dessa ação da civil, da militar, ou seja, atuação em conjunto do GAECO aí nessa operação. Antes aqui dos nossos ouvintes, Ori, do futebol, a gente tem os nossos parceiros.
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0: Um abraço, nosso amigo Dilson aí lembrou bem do caso agora, né? Então foi o que a gente trouxe ontem ou anteontem foi o julgamento já, né, do caso que aconteceu em Abelardo Luz, né, que a pessoa foi condenada aí a 60 anos e realmente, né, matou em frente aí dos filhos,
3: foi
0: a esposa e o namorado dela, né?
3: Junho de 2025 esse caso aqui.
0: Exatamente.
3: Faz um ano.
0: Isso. Então o que a gente trouxe aqui foi o desfecho final desse caso aí. Aqui são vários, hein, Dilson? Lamentavelmente aqui são vários os casos, a gente traz todo dia, tem alguma coisa acontecendo, sabe? Então, obrigado aí pela parceria do Dilson, um abraço para você. O nosso outro ouvinte aqui falou assim, pois é, seria mais interessante também que fizessem valer, né, as leis que já existem. Então, nossa amiga Paty, né, também seria muito interessante, né, mas a gente já tem comentado muito sobre isso também, né, Paty, sempre com aquele aborrecimento, hein, sempre com aquele aborrecimento aí com os resultados finais que chegam muitas vezes. 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
3: Muito bem, 928, o pessoal da Lunar de Máquinas está com sono 93, som e imagens, colocaram a gente na televisão, a gigante. Então, um abração para vocês aí, Mate Pinhão e Oeste Capital bombando. E ele mandou que também usa a câmera interna no seu veículo. Mandou uma imagem aqui, bem na parte frontal aí. Matheus Ori, bom dia pra vocês. Avisem a galera que tá pegando a estrada, principalmente os carros, de verificar a iluminação dos veículos e muito mais, tá? Porque hoje, cara, tá uma condição realmente que há muito tempo não se tinha. Época de neblina, farol aceso, muito importante. Mandou aqui o Vitor Tessaro. Abração pro amigo aí também. O Volmir Exato falou assim, cara, que piada. Levaram um jogador doente pra Copa por obrigação dos patrocinadores. Neymar vai ser um fiasco, não joga mais nem bola, com certeza. Mandou aqui o Volmir Zata.
0: Enquanto tivemos outros casos aí de não levarem o Romário, porque tinha uma lesão que foi jogando futebol, eu acho que lesionou naquele momento, lá não quiseram esperar esse momento, levar para que se recuperasse com a seleção. Ronaldinho Gaúcho não foi levado também em uma das Copas, e nem estava lesionado, eu acho, o Ronaldinho Gaúcho naquele momento, né? O R10 estava lesionado? Não
6: estava, 2010 foi.
0: Então, quer dizer que eu realmente, às vezes que eu falo do Brasil, é por esses e outros motivos aí, né?
3: Eu acho que se o Ronaldinho Gaúcho tivesse hoje ser convocado, né? Porque tá... Mas é que, claro, uma vez se tinha mais opção, né? Hoje tem menos. Mas, de qualquer maneira, o Neymar tem muito a ver com o nome, né? A marca, né? Não é nem o nome, a marca na Copa do Mundo. Tanto é que o pré-jogo do Brasil lá, a cada 5 minutos mostrava o Neymar lá. A transmissão pra todo mundo.
0: E no final do jogo deu 1-1, né? Então... Quer dizer que se não tivesse levado, tinha perdido o jogo.
3: Ô, pessoal, bom dia. Cleusa, escutando vocês e com a polenta aqui. A polenta na chapa. Aê, rapaz!
0: E é aquela que você coloca...
3: Ela vai salpicando, né?
0: Ela vai na vara. Um põe a bacia de um lado e outro larga a polenta. Parece que vai viva, vai...
3: Nosso ouvinte está tentando encontrar o seu gato, que desapareceu no domingo à noite. Mais ou menos tem uns 4 meses, é um bebê gato. Eu acho que ele entrou no motor do veículo do meu irmão. Ele estava ali entre Araras e o Zanrosso. Então, a princípio, o gatinho foi se esquentar ali, né? E acabou sendo levado embora para a região ali do Zanrosso. Subiu no dia 14, ou seja, anteontem, no Engenho Brau. Qualquer coisa, manda pra gente um gato branco e cinza. Branco e cinza, tá? Amigos, olha só a neblina aqui em Cordilheira, e o vivente com luz apagada, e o Júnior Caminhoneiro levando a gente na carona aí, e o Maverick tá por aqui também. É bom ler os comentários da torcida do Esporte sobre a saída desse Max aí, kkk. Ele não foi muito bem no Esporte, né? Nem bem, nada, né? Foi mal no Esporte. Tomara que possa surpreender. A grande verdade é que é uma aposta da diretoria, uma aposta, né?
0: Há algo ambíguo aí, né? Foi mal no Esporte, no futebol, você quer dizer?
3: Sport Recife. Vamos lá, né? Vamos trazer aqui o futebol, falando em futebol pra puro latte. 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
6: 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Vamos com o Matias Brasil, nosso repórter setorista da Chapecoense, que vai atualizar as informações do mercado da bola, nacional e internacional, e também a presença do presidente da Chapecoense numa imersão na Copa do Mundo. É isso, Matias, explique mais.
7: Reta final aqui no nosso Som e Café News, trazendo as informações do mercado da bola, porque o meio atacante Guilherme Estrela, de 21 anos, está de saída do CRB e retorna ao Vasco da Gama. De acordo com informações apuradas pela nossa equipe, a decisão foi tomada em comum acordo entre as partes. O jogador volta ao Vasco e fica à disposição aí do Vasco da Gama para ser emprestado para a sequência da temporada de 2026. A gente fala agora sobre Hervé Renard, que será o novo técnico da Tunísia, a menos que ocorra uma reviravolta. Volta aí, né? O francês, então, de 57 anos de idade, que já comandou a Arábia Saudita, a França Feminina, Marrocos, Lille, Costa do Marfim, é o principal nome sondado pela Tunísia para a sequência da Copa do Mundo. Bem, para a gente fechar as informações, então, além do mercado da bola, vamos falar sobre a Chapecoense, porque o presidente Alex Passos participou, né, no último sábado, dia 13, na estreia do Brasil, de uma visita técnica promovida pela CBF à Major League Soccer, a MLS, em Nova York. Lá nos Estados Unidos, o encontro teve como objetivo conhecer de perto, né, o modelo de gestão da Liga Norte-Americana e discutir estratégias voltadas ao desenvolvimento do futebol brasileiro. Deu uma viajada aí, então, é claro, tudo costeado pela CBF, junto com o presidente, o Rubens Angelotti, da Federação Catarinense de Futebol, e também o presidente do Avaí e do Criciúma. Visita essa que é importante para a sequência dos trabalhos e conhecimento das ligas fora do Brasil. Tá certo, então, André, a gente segue acompanhando o dia a dia da Chapecoense, o passo a passo do Verdão, em busca de novos reforços para a temporada de 2026. Retorna às 17 horas o golaço com mais informações da Chape.
6: Valeu, Matias Brasil. Essas atualizações também do mercado da bola. Tunísia agora com um novo técnico para a Copa do Mundo. E você não pode ficar com uma TV com um problema na Copa, né? Tem muitos jogos. Hoje tem França, tem Argentina, tem jogo a 1h. E a emoção dos jogos merece justamente uma imagem perfeita e som de qualidade. 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Ontem a gente teve mais dois jogos da Série B do Campeonato Brasileiro, com dois catarinenses entrando em campo. Criciúma enfrentou o Ceará no Heriberto Hilsen, no sul de Santa Catarina, e Felipe Matheus, aos 23 minutos do primeiro tempo, abriu o marcador para a equipe do Criciúma, mas na etapa final o Ceará conseguiu empatar o jogo com João Gabriel. O confronto ficou ainda mais animado na parte final. O Arthur chegou a apontar pênalti para a equipe do Criciúma, mas o VAR chamou, ele foi até o monitor, voltou atrás. Fim de papo, 1-1 no marcador. Com o placar, o Criciúma voltou pro G6 da Série B, tá? Assume, então, a sexta colocação com 21 pontos. O Ceará, com o resultado, segue lá na parte de baixo da tabela com 17 pontos na 14ª colocação. E no duelo dos desesperados, o Avaí perdeu, rapaz, pro Londrina. Um jogo bem emocionante também. O Londrina, que estava na 18ª colocação, o Avaí estava na 17ª, e os dois estavam buscando pontuar para pelo menos se aproximar de deixar a zona do rebaixamento. O Tubarão, o Londrina, saiu na frente com o André Luiz. Já no final do primeiro tempo, o Tylon empatou para a equipe do Avaí. Na segunda etapa, Luiz Henrique marcou contra e o Londrina voltou a ficar na frente. Tylon, de novo, conseguiu dar a igualdade para o time catarinense, mas no final da partida, Bruno Santos, com assistência dele, Paulinho Mocelin, ex-chapecoense, caminhonete branca, rapaz, mandou para o fundo da rede o Bruno Santos. O Londrina bateu o Avaí 3-2 e o Avaí agora se afunda na zona de rebaixamento. Perde a 17ª colocação, o Avaí tem 10 pontos e está na 18ª colocação, e vai ser difícil sair da zona do rebaixamento na próxima rodada. Ele teria que vencer o jogo, torcer pro Botafogo perder seu confronto, tirar 6 de saldo, torcer pro Londrina não vencer, então vai ter que ficar mais uma rodada na zona do rebaixamento. Fico triste com a notícia dessas, né? Que tristeza, coitadinha, que peninha do Avaí. Não, pode brincar, não vamos zoar muito o Avaí. 18ª colocação aí do Avaí, então, tá na zona de rebaixamento. Lembrando que hoje a gente tem a finalização da 13ª rodada da Série B. O Fortaleza enfrenta o América Mineiro, outro time que tá atolado no Z4. O América tem 3 pontos na 20ª colocação. A rodada da Série B, que inicia a 14ª rodada, já na próxima quinta-feira, o Avaí vai enfrentar o Cuiabá na Ressacada, enquanto a equipe do Criciúma na terça-feira enfrenta o América Mineiro no Independência. A gente teve ontem também, para finalizar, o último catarinense na Série C. O Barra perdeu para a Ferroviária, 1-0, a situação do Barra não tá legal. O Barra tá na 16ª colocação com 11 pontos, próximo à zona de rebaixamento, apenas 4 pontos do primeiro time no Z2 do rebaixamento da Série C. O Barra não tá numa situação muito legal, a gente esperava que o Barra fosse melhor nessa Série C, claro que tem muitas rodadas ainda pela frente. Vamos fazer conexão com o nosso comentarista, analista Vitor Hugo, que vai falar um pouquinho mais do Max, novo reforço da Chapecoense. Bom dia, Vitão!
8: Bom dia a todos que acompanham Som e Café News. Fazer um parênteses na Copa do Mundo para falar da nova contratação da Chapecoense. O jogador Max Alves, meio campista canhoto, 1,75m, formado na base do Tupi e depois terminou de formação no Flamengo, sub-20. Flamengo, o clipe que o jogador estreou como profissional em 2021. Depois dali teve uma trajetória de ser emprestado para o Cuiabá. Foi jogar nos Estados Unidos por 2 temporadas, ainda jovem, né? Com 21 anos. Cuiabá foi o clube para onde ele retornou, aonde ele teve uma maior sequência, né? Por mais duas temporadas. Destaque maior para 2025, quando faz 43 jogos, 32 como titular, 4 gols e 5 assistências. Como o Cuiabá não teve uma ascensão, acabou que ele foi emprestado para o Sport, porém não foi muito aproveitado, né? Não teve um encaixe de time com ele. É um jogador que estava sendo aproveitado no Sport muito aberto pelo lado direito. No Cuiabá atuou, por exemplo, né, se puxar a sua última temporada, muitos jogos aberto pelo lado esquerdo. É um meio-campista que, apesar de jogar aberto, não é um ponta, né? Ele tem uma característica de boa condução de bola. É um jogador que tem um bom domínio, um bom controle de bola, mas não é um artilheiro, não é um jogador que tem inúmeras assistências na carreira. Ele é sim um meio-campista muito trabalhador. Um cara que, quando você analisa, por exemplo, o scout dele, vê que tem muitos duelos, a briga pela bola. Um jogador que tem ainda uma margem para crescimento. Eu sei que o torcedor espera nomes conhecidos, mas é um jogador que pode sim agregar, principalmente porque muda a característica dos jogadores que tem na Chapecoense. Um jogador que tem força para fazer uma transição, por exemplo, pelo lado do campo, fechamento de lado de campo, que pode também, de certa forma, atuar mais centralizado, caso queira, né? Pela característica dele, é possível mesmo só tendo jogado aberto na carreira. Às 17 horas volto a falar sobre Chapecoense e muito mais de futebol para vocês.
6: Valeu, valeu, Vitão, nosso comentarista, analista. 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A gente vai fechando o nosso terceiro e último tempo do golaço aqui no Som e Café News. Voltamos 5 horas da tarde para falar ainda mais de Copa do Mundo. Lembrando, hoje tem França e Senegal, 4 horas da tarde, 7 da noite, Iraque e Noruega, e às 10 horas, Argentina e Argélia. Valeu, Ori, valeu, Matheus!
0: Valeu, menino. Aquele abraço. Agora 18 para as 10 e hora do Rádio Dicas. Sempre em 3 edições diárias. 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Rádio Dicas, logo mais 20 para as 2, dentro da programação do Se Joga. Tempo estável, temperatura 8 graus nessa manhã, a hora certa 16 para as 10. 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

0: e Café News. 7 minutos faltando agora para as 10 horas da manhã com a programação aqui do Som e Café News nessa manhã de terça-feira e o patrocínio da Girando Sol, a promoção Girando Sol, 35 anos, mais de 1 milhão em prêmios, prêmios instantâneos de até R$700, uma moto elétrica por semana e o prêmio final de R$500 mil de reais. 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
1: Muito bem, nós vamos começar com destaques agora, que vem através de Jonathan Copini, um acidente com morte na BR-282. Fala aí, Jonathan Copini!
2: O motorista de um Renault Logan morreu depois de uma colisão frontal com um caminhão na noite desta segunda-feira na BR-282, em Campos Novos, no meio-oeste catarinense. O acidente aconteceu por volta das 7 horas, nas proximidades do antigo posto da Polícia Rodoviária Federal, no sentido de Campos Novos a Joaçaba. Conforme o Corpo de Bombeiros, o condutor do automóvel ficou preso nas ferragens. Os socorristas encontraram a vítima com hemorragia e já sem sinais vitais. A passageira do carro já havia sido resgatada e recebia atendimento de uma equipe da Serinter, que passava pela rodovia no momento do acidente. Ela foi encaminhada ao hospital com vários ferimentos. O caminhão Volkswagen era conduzido por um homem de 40 anos, que já estava fora do veículo quando as equipes chegaram ao local e não apresentava ferimentos. Colisão frontal.

0: Menos 1.1, é por isso que Ronaldo Coutinho estava de manga longa hoje na sua participação aqui de manhã. Urupema, menos 1, Urubici, menos 0.5. Nenhuma novidade na escalação aqui, né, de municípios mais gelados. Aí depois, Campos Novos, 2 graus, Maravilha, 2, Água Doce, 2,5, Campo Herê, 3.3. Aqui nos municípios próximos de nós, aqui, ó. É isso, né? Pinhalzinho, 4.5 graus. Um pouquinho mais que Chapecó, só. Chapecó ficou um pouco mais gelado do que Pinhalzinho. 4.1 contra 4.5. Então, vários municípios registrando temperaturas negativas e próxima de 0 grau. Chapecó ficou no 4.1 aqui. Ô, Júlio, vamos trazer as últimas informações pra audiência aqui, ó. E a gente tá com imagens de Urupema, tá bom? A prefeitura divulgou informações. Deixa eu ver se é Urupema mesmo aqui, ó. É, Urupema tava com um menos um. Então, geada forte, hein? Rapaz, geada fortíssima em Urupema. E aqui na região também nós temos algumas geadas nas baixadas, né? Mais cedo a gente viu imagens também de Ponte Serrada. As últimas de hoje, Julia!
1: Na tarde dessa segunda-feira, por volta de meio-dia e meia, um acidente foi registrado na rótula da Leve, à esquina da Avenida São Pedro, com a Marquês de Caravelas. A Marquês de Caravelas é aquela que vai sentido bairro Jardim Itália. No bairro São Cristóvão foi o acidente e envolveu uma motocicleta e um carro Voyage. Pelas imagens que a gente teve acesso também, metade da moto foi parar embaixo do carro. Foram atendidas pelas equipes do SAMU e do Corpo de Bombeiros os dois ocupantes da moto, um homem de 33 anos e uma mulher de 31, que não tiveram graves ferimentos e foram encaminhados pelas equipes de socorro. Além dessas ruas, a rótula também ainda faz ligação ao bairro São Cristóvão, pelas ruas Eurico Gaspar Dutra e José de Alencar. Então é um trecho bem movimentado, que faz ligação aí de quatro vias bem importantes nesse trecho, né, que vai no sentido bairro EFAP. Falamos também sobre uma apreensão da Polícia Militar ontem, que apreendeu um adolescente por ato infracional análogo ao crime de tráfico de drogas na tarde de segunda-feira no bairro Universitário. Então receberam denúncias, a polícia recebeu denúncias de que o menor estaria comercializando drogas e usando uma casa abandonada em um terreno baldio para esconder. Durante a abordagem, os policiais encontraram R$ 80 em dinheiro com o adolescente e nas buscas realizadas próximo foram localizadas pedras de crack e porções de cocaína escondidas em um recipiente plástico, além de dois pés de maconha. Com o apoio de um cão de faro da PM, novas buscas foram feitas no terreno de uma casa abandonada, onde mais drogas foram encontradas. Ao todo, os policiais apreenderam 536 gramas de maconha, divididas em 161 porções, 70 gramas de crack fracionadas em 330 pedras, 24 gramas de cocaína em 39 porções, além de dois pés de maconha e os R$ 80 em dinheiro. O adolescente foi apreendido e encaminhado à Delegacia de Polícia Civil junto com todo esse material, drogas e dinheiro. Enfim, Matheus, atendimento ontem dessa ocorrência pela Polícia Militar na parte da tarde no bairro Universitário.
0: Ótimo, Júlio. Obrigado pelas informações que chegaram também aqui das últimas horas. 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Tem um abraço, ele quer que você encaminhe este abraço que é muito especial para toda a família do Eurico Padilha, que está em Campo Grande, Mato Grosso do Sul, pelo aplicativo Toda a Família Ouvindo a Rádio.
2: Aquele abraço, família! Tamo junto e obrigado. Poxa, pelo carinho e parceria de sempre, tá?
0: Campo Grande, com som na 93.
2: Logo ali.
0: O abração especial pro Lucian Machado, que tá ouvindo a rádio aí também. Nosso ouvinte mandou aqui, ó, polenta. Esta polenta está muito caprichada. Ela tem tiras de queijo e tem ali uma fila de salame. Que é isso? Isso aqui é uma polenta gourmet?
2: Isso é ostentação, né? É. O queijinho aí junto com a polenta. Sim. E aí o salaminho ali na beirada.
0: Não,
2: ali.
0: E tem um detalhe que não é na chapa do fogão a lenha. É aquela chapa que é sobreposta em cima do fogão a gás.
2: Até porque ali não tem como, né? No fogão a gás não tem como ela...
0: Não vai, né? Ela vai torar direto. Mas nessa adaptação aqui tá muito legal. Abração pro ouvinte que mandou imagens aqui, ó, a Claudete. Claudete, teu café da manhã tá legal aí. Invejamos você aqui positivamente. Último recado de hoje.
2: Ali é uma chapa de fogão improvisada, né? Uma chapa de fogão improvisada. Falando em boy,

0: 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Aquele abraço.
1: Um grande abraço. Dois abraços pra fechar. O pessoal da BS Dedetização tá nos ouvindo aqui, ó. O Everton Jeremias tá no trecho. Diz que mais cedo deu uma batida entre dois veículos no acesso. Então também teve lentidão por conta dessa batida, essa colisão de veículos. A gente tava comentando mais cedo. Seu Luiz Moraes traz um golpe aqui, bem interessante. Eu vou trazer isso aí no programa de amanhã, tá, seu Luiz? Bem interessante pra trazer pra audiência. E a Wanda da Oeste Tintas, tá com o som torando na 93 lá.
0: Recebam aquele abraço também, toda a equipe da Oeste Tintas, tamo junto.
1: É isso aí, gente. Grande abraço pra vocês todos e até o nosso golaço hoje às 5 da tarde. Ao vivo!
0: É, mas não sei se vai, né? Mas não sei se vai, né? Não tô aqui pra, né? Mas acho que não vai, acho que não vai. 9 graus, 10 e 4 microfones fechados para Matheus.
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13: Eu acho que tá na hora, né? Coloquei até o prefixo errado, mas não é verdade que já comecei a terça-feira desse jeito, rapaz.
14: Que vai. Chapecó, Santa Catarina,
13: vai bem te
14: Brasil.
13: Vai bem te ver.
0: Muito bem, está começando mais uma edição.
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0: E se não fosse, que graça teria 10 horas 9 minutos na TV?

mensagem da galera e também do futebol. Carimba pra gente aí. Fazendo abrir alas da programação do Ligue Se Ligue nessa manhã aí com a sonzeira. Novidade do Papas da Língua, e quem é fã do Papas tá ouvindo agora, pura ingratidão, hein? 10 e 10, alô você!

0: Clay, Joyce Alane, o abalo psicológico e também a novidade do Papas da Língua pra você aqui na programação. A música é pura ingratidão. O pessoal lançou esse som aí no Dia dos Namorados, dia 12 ou 13 de junho. A gente tá trazendo pra você conferir aqui na programação da Rádio da Galera também essa super, super banda aí do Rio Grande do Sul. Galera que tá comemorando aí mais de 30 anos de estrada, hein? Mais de 30 anos de trajetória. Já estiveram aqui em Chapecó também fazendo aquele show imperdível. Então é isso aí. Você ouviu aqui na programação. Daqui a pouco a gente vai tocar mais uma novidade pra você, que é a parceria do Rick Martin com o Luan Santana, pra você conferir aqui na programação. A música, na verdade, de 95, mas aí o pessoal fez uma releitura aí, fez essa parceria, a gente vai tocar pra você na sequência. É só ficar ouvindo. 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Enquanto você vai mandando a sua mensagem, participando aí no 3361-3130, mensagem de texto ou de áudio, ilustrando seu carinho, sua sintonia, sua simpatia para aqui, para com a gente. É claro que abraçando o amigo motorista também, né? Sempre transportando a gente aí, levando a gente na carona. É farol aceso, velocidade compatível e a gente tá junto com você, tá? Velocidade compatível, atenção redobrada, tá? Neblina tá pegando forte. Aqui já tinha neblina ontem, quando não tinha na cidade inteira. Imagina hoje que tem na cidade inteira, na região inteira. Então aqui, dá pra cortar de faca aqui a neblina, esse lençol danado. Mas enfim, manda sua mensagem, participa. Situações adversas do trânsito aí que você possa observar, pode mandar pra gente também aqui, tá? Aquele abraço e obrigado pela sintonia. 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
0: Oeste Capital, 10 e 18. Bom dia, Brasil. 9 graus.
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10: 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Me manda sua localização. Apaga essa foto. Essa roupa é pra quem?
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0: Parceria do Rick Martin com o Luan Santana. Ouve aí, 10h22. Bom dia.

0: É, o tempo passa, mas a pegada do Biquíni Cavadão é aquela de sempre, de qualidade. Biquíni Cavadão, novidade dos caras aí, também foi lançada aí na semana passada, esse som aí com a Isabela Brandt. A música é Então, pra você conferir aqui. E ainda o som aí do Rick Martin com o Luan Santana. A música Estranho é a primeira música que o cara lançou lá em 95, o Rick Martin, e fazendo essa releitura aí com a parceria do Luan Santana, e a gente tocando pra você aqui na programação também da West Capital. Temos no estoque, se você gostou, é só pedir que tá valendo. 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Alô Solange, alô Vani, alô Rafa, toda a equipe, aquele abraço pra vocês aí, tá tudo de bom, tudo de bem. 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
0: Essa é a rádio da galera e também do futebol. 29 para as 11. Bom dia.
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0: Divinho, isso. Estamos de volta na programação. 25 para as 11 da manhã dessa terça-feira, dia 16 de junho. Espero que esteja tudo bem por aí. Espero que tudo dominado, tudo tranquilo. Estamos aqui agradecendo pela sua audiência, sua parceria, sua carona também. Abraçando aí o nosso amigo, motorista do aplicativo, taxista aí nesse momento, dobrando, triplicando a nossa audiência nesse momento, tá? Abraçando o representante comercial em busca da meta e circulando por toda a região, você deslocando pelas ruas da nossa cidade, da sua cidade, RS, SCs e BRs, nos acompanhando neste momento também. E dando aquela permissão que a gente acompanhe você também, é claro, aquela permissão que você nos dá em deixar que a gente adentre o seu veículo e faça parte do seu dia e da sua vida, assim como você nos dá a permissão de que a gente adentre aí a sua casa, o seu apartamento, o seu estabelecimento e também faça aí a programação junto com você. Satisfação nossa estar por aqui fazendo parte do seu dia e da sua vida, assim como você também faz parte do dia e da vida da gente também, mas é para a nossa alegria. Manda mensagem, participa, interage, estamos aguardando o seu recado aí nessa manhã. Para tanto, vamos abraçando essa audiência fantástica, já temos flashback da melhor qualidade para você aqui, para a gente recordar sempre aquelas que marcaram época. Alô, Thiago Stimoller, aquele abraço para você. Quem mais aqui? Toca aí The Promise, When in Rome. Who are you? Quem tá pedindo aqui esse som? Clayton Pereira, boa, vamos tocar daqui a pouquinho o som aí para você. O nosso amigo Thiago Stimoller aqui pediu Guilherme Santiago, nossa amiga Cléo. Como é que você tá por aí, Cléo? Por aqui até o frio não é tanto. Agora, condição de visibilidade aqui, ó, estamos com a nossa tecnologia na nuvem, né, mano? Na nuvem. Quem mais aqui mandando um recado? Chapecó para Cristinha, agora de volta para Chapecó. E Ednei Goshi, na verdade, para Xaxim com uma carga de farinha, né, de víscera. Muito bem, abraço pro amigo aí. Atenção redobrada no trajeto hoje, que não tá fácil, né, meu amigo? Deixa eu só pegar o nome dele aqui para estender aquele abraço. O Ednei, né? Ednei Goshi. É, não tá fácil o trajeto todo aí, né? Eu acho que tem algum trecho aí que você passou que não tem nada de neblina, que apareceu o sol? Nos conte, queremos saber se ele apareceu trabalhar em algum lugar, né? Em algum lugar tem que estar trabalhando, né? Impossível que não! Márcio Quadros, nas entregas, ouvindo a rádio, hein? Obrigado pela sintonia de sempre, tá? Cheguei me perdendo no desbravador, não enxergo nada, né? Pensa o pessoal que foi no mercadinho até agora não voltou. Quem mais, cabelo? Terça-feira e seja abençoada. Toca aí uns e outros, hein? Cartas Missionários. Boa, boa pedida. Reminho, abraço pro amigo aí. Tudo de bom. Obrigado pela audiência e parceria. 23 para as 11. Esse é o The Cure. E a música Just Like Heaven.

0: programação aqui na Rádio da Galera, mandando ver duas clássicas aí pra você, uma nacional e outra internacional. National e International. Esse é eu com uns e outros, Catas Missionários, 1988, cara, lá em 2001, Biquíni Cavadão também deu uma reavivada nesse som aí, também naquele projeto 80 na pista, fantástico, hein, sonzira aí pra você, na indicação da audiência aqui nessa manhã. Também a gente tocou o som do The Cure e a música Just Like Heaven pra você conferir no seu rádio nessa manhã, essa é de 1987, um ano antes. Vamos lá, né, 88, 87, calculadora do cabelo em mão, sim, esse é o momento que muita gente pensa, ixi, lá vem ele, né, lá vem ele. Então vamos lá, 39 anos da música do The Cure, vamos lá, obviamente 38 da música do Uns e Outros, né? Se você ouviu esses sons aí, enquanto tocavam nas rádios do Brasil e do mundo, caramba, pelo menos aí uns 44, 45, né? Jogando por baixo, assim, uns 44, 45, no mínimo, se você viu e viveu, né, toda aquela situação lá, esperando tocar no rádio pra gravar naquela fita cassete, né? Se, daí você tampava aquelas fitas que vinha com a parada quebrada em cima, você colocar uma fita, né? Fita isolante, fita durex, ou então colocar umas buchinha de papel, né? As buchinhas de papel para tampar ali os furos da fita cassete para poder gravar, né? Então é tudo isso, né? Isso chama-se nostalgia. Gravava no Philco, né? Philco. Gravava no Philips, né? No Philips. Gravava aí em outros tantos, no 2 em 1, né? O 2 em 1 era tradicional para gravar fita também aqui. Que aí tinha um pessoal que era mais, né? Mais elitizado, já tinha o 3 em 1, né? Que é isso. Parece que foi ontem, né? Muito bem. Vocês são nostalgia no seu rádio. Já fomos e voltamos agora, né? Viajamos legal. 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Alô, equipe, aquele abraço. A gente volta em instantes com mais Ligue Se Ligue.
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0: Acerte o seu relógio aí, faltando 12 pra 11, hein? Futebol é o quê, meu? O que é o futebol aqui na programação? O que é, hein?
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9: Que ia tocar um flashback, fosse um pouco mais atual, mas não, cara. Vai completar 20 anos esse som aqui também, cara. Aquela parceria lá de 2007 do NX Zero com a Nelly Furtado. Essa música é All Good.

0: Programação aqui da Rádio da Galera pra você com o som da banda Malta e a música Diz Pra Mim. Até voltou, né? O Bruno Boncini voltou aí os vocais da banda Malta. Até o pessoal fez aí alguns shows aqui pela região já aí com o Bruno Boncini de volta aí aos vocais da banda Malta. E eles estão comemorando algum tempo de turnê, lançamento da banda, enfim, né? Mas eles estão de volta na ativa com a formação original, senão eles já tinham um vocalista aí que até alcançava o mesmo timbre de voz aí do Bruno Boncini. Vieram em Chapecó, inclusive, fizeram um baita show aqui também com o cara que é o vocalista novo. Aqui na pedida da audiência, banda Malta, Diz Pra Mim, lá de 2014, hein? Até aqui já é flashback também. E é claro, NX Zero e Anelly Furtado, All Good Things, lá em 2007. Caramba, quase 20 anos já se passaram dessa música, hein? Ai, caramba, passa muito depressa esse tempo. Então que a gente possa aproveitar, hein, na melhor forma possível esse tempo aí que passa tão depressa e que não tem dinheiro no mundo que traga o tempo de volta ou compra, né? Que nem a música do Kansas, né? Não pode comprar um minuto a mais, hein, o tal do dinheiro. Mas enfim, a gente fecha aqui essa primeira hora de sons da programação do Ligue e Se Ligue. Depois do intervalo a gente vai seguir atendendo a freguesia, tocando mais sons. Tem mais novidades pra você. Eu vou mandar ver aqui um som, uma novidade do Jorge Mateus pra você. É só continuar ligado aí que a gente vai tocar na sequência aí pra você, ok? 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Rapidez, já voltamos.
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2: Tô de volta, programação 11:07, manhã da terça-feira. Espero que esteja tudo bem por aí. Quem tá chegando agora, sintonizando o rádio, hein? Tá sintonizando mais uma edição do nosso Ligue e se ligue, o Cabelo Show. Nessa terça-feira fantástica, sempre naquela terça-feira aí com energias positivas pra nossa audiência, hein, rapaz?
3: Ah, segunda-feira é difícil pra mim.
2: Terça-feira.
3: Ah, terça-feira é pior
2: Cê
3: ainda.
2: Você tá de brincadeira, rapaz. Na terça-feira com esse frio aí, né? O que será que nós podemos fazer, hein, vó, hein?
4: Por que vamos que derreter os kits, meus cupinhos, na terça-feira mesmo, vamos dali
2: na terça-feira, hein, só aqui pra dali na terça-feira, né, aqui
5: faz. E o Pix, nada ainda.
2: Nada ainda do Pix na terça-feira, que fase, rapaz, e não dá pra dali, né, meu, que coisa, rapaz.
6: Tem hora que dá vontade de sair, assim, sem rumo, perder o juízo. Uhum. Aí eu lembro que sem rumo eu já tô, juízo eu nunca tive, aí eu volto pra dentro de casa.
2: Você tá de brincadeira aí, rapaz. Me ajude aí nessa manhã,
7: rapaz. Chorar começou a chorar, chorou.
2: Essa manhã de terça-feira o nosso patrocínio segue aqui. 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Fala, menina! 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
8: Vem buscar tuas abóbora.
2: Uns docinhos de abóbora deve fazer toda a diferença. Você coloca no cal ali, deixa um tempo, depois faz o cozinhamento. Fica uns doces bons até, vamos lá. 11 horas e 11 minutos nessa manhã, quem mais tá participando aqui, vamos registrar a participação da audiência. Alô, Soninha, um beijo do Magro pra você, sempre ligado, sempre participando. Quem mais aqui mandou recado, mandou uma mensagem, saiu a Márcia. E aí, Márcia Machado, curtiu o som do Biquíni Cavadão, tá? Obrigado pela audiência sempre, quando quiser é só pedir. Quem mais aqui? Toca Alan Jackson, I'll Try. Quem é você que está participando aqui em Caibi, ouvindo pelo site? Muito bem, quem é você que mandou mensagem? O Claudinei Cardoso. Alô, Claudinei, abraço para você aí, Claudinei, obrigado pelo carinho, audiência de sempre. Quem mais aqui mandou a mensagem, está interagindo com a gente nessa manhã? JPX, pessoal da JPX, tá ouvindo a rádio aí, dessa 15 metros de visibilidade, o pessoal tá no trajeto agora. Neblina tá pegando, hein? Indo pra Itá, ouvindo a melhor, hein? Tem tanta neblina que não enxerga aí o volante do carro. Que é isso? Ainda que você vê, aqui tem algumas galeras aí que estão com o farol aceso, né? Sempre ajuda, né? Quem não tá com esse, né?

seja incomodativo, acenda este farol, veja e seja visto. Nosso amigo, sucesso no trajeto, atenção redobrada aí, tá bom? Barbearia do Queixo, ouvindo a rádio nessa manhã também, aquele abraço, quem mais? Nossa amiga Loreni. Alô, Loreni, tá mateando e ouvindo a rádio nessa manhã, obrigado pelo carinho de sempre, hein? Onde é que você viu esse sol aqui, rapaz? Xaxim, cabelo, tudo de bom, hein? Por aqui o Maicon, hein? Motorista da Cetric, hein? QRAP Maicon. Caramba, cara, Xaxim não tem uma nuvem, não tem nada de neblina, o sol velho rachando lá. Rachando também não, que não tá aquelas coisas, todo sol aí, mas é céu azul. Caramba, cara. Na verdade, daqui a pouco também deve ter isso em Chapecó, só que eu não enxergo daqui, né? Quer trocar umas figurinhas comigo? Eu já te digo qual é que é a nossa visibilidade nesse momento aqui. Vamos lá. Cabelo Gilmar por DK, toca a banda Malta, diz pra mim. Tá feito, combinado. Já toquei, já entreguei a mercadoria. Só faltava colocar o nome na nota e a gente acabou de fazer isso. Joel, tamo indo de Pinhalzinho até Getúlio Vargas, na escuta do Oeste Capital, hein? Tamo no push do famoso... da famosa Farinha Itaipu. Aí, ó. Abraço pros amigos aí. Obrigado pela carona de sempre, tá? Sucesso no trajeto. Tocar mais música aqui na programação. A gente começa com o Jorge Matheus. Novidade dos caras é Só Se For Sozinho. Só Se For Sozinho.

0: Programação na Rádio da Galera e o som de Guilherme Santiago, coração, pra você conferir aqui, Jorge Matheus, Só Se For Sozinho, mais uma novidade aqui na programação para você conferir no seu rádio, Jorge e Matheus. Rápido intervalo, instante, a gente volta para continuar atendendo a freguesia, When in Rome, The Promise, e a próxima. 93. Temos que entregar mercadoria aí, porque o programa só vai. 12 graus, 12 graus, aí sim, agora comecei a ver vantagem. 12 graus e a temperatura neste momento, termômetro velho aqui, tá um aborrecimento só, agora deu uma animada. 12 graus e a temperatura média, é claro que a sensação térmica vai variar de, dependendo de onde você possa estar neste momento, mas um pensamento positivo, 12 graus, 12, quem sabe até a tarde dá 15. Vamos lá, o recado aqui pra você ligado na programação, 11h20, tá? 11h20 é a hora certa, não se perca no tempo. 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

0: Esse é o som do N-Rom na programação aqui do Ligue Se Ligue, a música The Promise, pedido da audiência, nota fiscal carimbada, tá? E a mercadoria entregue, freguês feliz, satisfeito. Rápido intervalo, já voltamos.
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0: Certa, não se perca no tempo, Oeste Capital FM, bom dia, 11h29.
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1: 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Vamos lá. 24, faltando 24, aqui 26, faltando pro meio-dia agora. Mas vai muito depressa, hein? Depressa demais esse relógio. Caramba, nem vi amanhã de hoje passar. É aquela velha máxima. Boa música, companhia boa e o tempo veio a voa. Se fosse ia mais devagar, vai muito depressa, depressa mesmo. Boa companhia a sua. Boa companhia a sua que a gente tem aqui todos os dias na programação da Oeste Capital, tá bom? Obrigado pelo carinho, aquela sintonia de sempre. Galera da construção civil, hoje não tá fácil, hein? Galera da construção civil hoje, hein? Pra achar tijolo, achar telha, hein? Ferramenta não é fácil, hein? Abraço especial aos nossos amigos aí da construção civil, porque a gente sabe que esse trabalho aí não é pra qualquer um, não, hein? Esse trabalho aí é pra quem é guerreiro mesmo, hein? Olha, hoje dá uma macetada no dedo aí, rapaz, é pra largar tudo e ir embora, viu? É pra largar tudo e ir embora mesmo, hein? Abraço, galera da construção civil também, obrigado pela sintonia de sempre, tá? 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Diga aí, rapaz.
2: Se tiver mais esquenta amanhã, eu tomo banho.
1: Eu acho que tu não vai tomar banho, então, cara. Tenho muita certeza que você não vai tomar banho. Eu acho, cara, que você vai precisar de algum tipo de incentivo, assim, né, meu?
3: Me leve já pra dormir?
4: Não, mãe, a senhora tem que tomar banho
3: antes.
4: Mano,
3: tá louco? Tá muito frio, filha.
4: Mas vamos tomar um banhinho, que eu deixo a senhora tomar um golinho de pinga.
3: Enche a bacia de água, então.
1: Ah, né, que eu dizia, rapaz!
5: Nossa, filho, chorar começou a chorar, chorou.
1: Tudo depende de incentivo, é tudo uma questão de incentivo, rapaz. Vamos lá então, 23 pro meio-dia agora, vamos lá atender a freguesia aqui nessa manhã. Galera participando, interagindo, participando com a gente nessa manhã aqui. Essa amiga aqui, a Estela Schaefer, hein? Aquele abraço, minha querida, tudo de bom pra você aí, tá? Tem que ir na academia com frio também, tá? Quem mais aqui mandou uma mensagem aqui, mano? Mas olha só, é o nosso amigo Neuri, lá em Faxinal, só velho rachando também. Pô, mas olha, uns fiapos de nuvem no céu apenas. Ó, Faxinal pagou IPTU, né? Tem direito a sol, mano. Quem mais? Sou na Santina. Beijo do magro pra você aí, tá, Santina? Obrigado pela audiência de sempre. O que é que você tá preparando aí, rapaz?
6: Ok, tudo combinado.
1: Uhum.
6: Você vem aí, manda Hungria preta pra nós cuidar. Beleza? E aquele abraço.
1: Aquele abraço, mas tem um áudio antes. Cabelo, capricha, cabelo.
6: Bom dia, cabelo.
1: Agora, bom certo, dia.
6: O Edmar de Oliveira do lado de cá.
1: Bifes, bifões.
6: Ó, que vai ter pra hoje. Assadinha de panela.
1: Chuleta?
6: Não é chuleta? Pra ficar bacana. Se tu quiser, eu mando.
1: A localização.
6: A localização,
1: mande,
6: aí.
1: Mande.
6: E mais um arrozinho, feijão e outras coisas.
1: Salada não precisa. Salada não precisa.
6: Então mandar mais uma foto aí.
1: Sim. Baita desaforo. Carimba.
7: Não tem um prato de boia pra gente hoje?
1: Ai, ai, mas que baita boia. Pediu som no Hungria, hip hop, vamos tocar. Quem mais aqui mandando a mensagem, aqui mandando o recado, hein? Bom dia, o Jonas nas coletas. Manda um abraço pessoal do Alemãozinho Encomendas, hein? Me coloque no sorteio, tá? Abraço pra você aí, tá? Neblina pegando aí no trajeto que o amigo tá fazendo agora. E por aqui também, né? Por aqui também tá difícil, né? Neblinasca, neblinasca. Quem mais aqui tá interagindo com a gente nessa manhã, mandando o recado, hein? É, Xanxerê, tudo limpo, cara. Céu limpo, céu azul, hein? Um abraço pra você. Daí eu troquei uma figurinha com ele e mandei aqui, né, as imagens que nós temos aqui do grupo Condá de Comunicação, né? Que é isso? Até um ouvinte falou assim, tá feio aí, né? Sim, não só tá feio como eu tô aqui também. É o jogo completo. Marli de Paial tá fazendo almoço. O que você tá fazendo de almoço aí, menino? Me fale, mande umas fotos aí do que tem do rango aí, que Paial tá perto aqui. Daqui é perto. Não sei se eu acho com a neblina, né? O pessoal não vai sinalizar as estradas aí de Paial. Daqui a pouco você nem consegue chegar em Paial de tanta neblina e falta de sinalização, né? O pessoal do Detran tá de brincadeira. Não, nós já viemos instalar 2 anos, já não foram. Parece eu quando prometo de pagar uma visita. Quem mais aqui? Ó, tô com a rádio ligada desde as 6 da manhã. Pedi um som do Roupa Nova. Então tá, beleza. Beijão aí pra você, tá? E manda foto do cardápio, por favor.
7: Bom dia, Cabelo. Fala, Matheus, menino. E a galera da Oeste Capital. Temos aqui no Marau Velho um sol bonito, metendo bronca nas carangas aqui. Magre, Marau e Cubano. Temos aí.
1: Aquele abraço, rapaz. Estão aí lidando com um motor. Eu não manjo nada de motor, mas parece motor de Fusca. Mas eu não entendo nada de motor de avião também. Quem mais aqui mandando a mensagem, aqui mandando o recado aqui? Sempre na escuta, hein? Ótimo programa. Who are you? Dirce. Alô, Dirce. Fala, rapaz. Bom dia.
8: Bom dia, amigo. Cabelinho, tudo certo? Podia tocar pra nós em um Dire Streets pra nós curtir, hein?
1: Vamos tocar. Valeu. Valeu, menino. Aquele abraço pra você. Chicão tá por aí. Carimbo, um abraço. Vai, meu
5: irmão. Tá bom, querido. Abraço.
1: Quem mais aqui mandando a mensagem, mandando o recado nessa manhã? Vamos lá. Quem é você que mandou a mensagem aqui? Já vamos conferir o áudio aqui de você. Júlio César, já vamos dar uma clicada no teu áudio aí, tá? Eu só tô procurando um outro áudio aqui, que eu preciso pagar essa conta, rapaz. Mas não é verdade que eu fui perder a participação aqui, são várias as participações e aí cheguei e me perdi. E o tempo velho passando, né, cabelo, e você enrolando, né? Mas que coisa, cara. Tantan. Colocar aqui um agora vai, né? Um agora vai, né? Deixa eu ver aqui. Muito bem. Fala, menina, diga aí.
9: Oi, toca essa música pra mim que eu não sei quem é que canta nem o nome. Obrigada, é. A Márcia aqui do Presidente Médici.
1: Ah, tá bom.
9: Preço pra minha família.
1: Tá oferecido aí. Erasure Start.

0: pedido da audiência. Mais uma aqui. Nota fiscal carimbada, mercadoria entregue, freguês feliz e satisfeito. Dire Straits, Walk of Life, pra você conferir aqui na programação. E Razor Star, também pedido da audiência.
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0: Você escutou aí, né, menina? Você escutou, né? 11 pro meio-dia agora. 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
4: Eu andando aqui pela cidade de Morriston, local que fica o centro de treinamento e o hotel da seleção brasileira, encontrei um morador que vive próximo do local onde a seleção brasileira vem treinando. E uma das frases dele foi: já imaginou acordar e ter um Neymar treinando no jardim da tua casa? Foi isso que eu li, que estava passeando com o Buddy, o cachorrinho dele, me contou durante a conversa. E quando eu questionei sobre quem vai ganhar essa Copa do Mundo, foi isso aqui que ele falou.
5: Oh boy, I have to say the USA. My heart tells me USA, but my head tells me Brazil. I really think so.
4: Pois é, que ele é obrigado a dizer que os Estados Unidos, mas que ele acha que vai ser o Brasil. E aí, será que o Ney vai jogar pra torcida estrangeira? Tomara que sim. Eu sou Melina Calduro, diretamente de Morriston, nos Estados Unidos, pra Caert em Campo.
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0: Eu tô invadindo já o espaço do Ronei aqui, né? Adentrando aqui já, né? Mas eu acho que não. Vamos dar espaço pra galera do Se Joga trabalhar. Tão animados só aqui, preparados pra trazer música, informação, entretenimento e emoção no seu rádio. Até amanhã. Aquele abraço.

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3: Meio-dia e 2.
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8: Tamo na área, galera. Boa tarde, senhoras e senhores, amigos e amigas do rádio. Uma excelente tarde de terça-feira. Hoje é dia 16 de junho. Estamos na meiuca do mês 6. Estamos na meiuca do ano 2026. Estamos na meiuca do dia também, porque são 12 horas com 6 minutos. E em Chapecó a temperatura é de 12 graus. Muita neblina. Temperaturas baixíssimas para este começo de semana. É a frente fria. É o El Niño. É o inverno que está se aproximando, última semana de outono. Eu sou o Ronei Zanetti, tô aqui disposto na área, para te fazer companhia até as 17 horas, junto com ela, minha colega de bancada, representante das meninas deste programa. Boa tarde para você, Duda Boetcher.
9: Muito boa tarde, Ronei Zanetti. Boa tarde, claro, para nossa audiência que está aí do outro lado, mais uma vez acompanhando em todos os detalhes a programação da 93.3. Chegamos com mais um Se Joga. Vai ter música boa, vai ter dica de emprego, vai ter previsão do tempo, vai ter troca de ideia, tudo isso até as 5 horas da tarde e tem sorteio também.
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9: É o 4933613130, 4933613130. Manda aí a tua mensagem de áudio, tua mensagem de texto, manda pra cá aquele pedido musical, conta pra gente o que que você tá vendo aí por Chapecó, pela região, se tiver alguma demanda de trânsito também, que a gente possa passar aí pra frente na audiência, ajudando as outras pessoas. Claro, fica à vontade também.
8: Muito bem, estamos em estação Copa do Mundo e essa terça-feira segue sendo de futebol. Hoje, às 16 horas, tem a estreia de uma das favoritas seleções para esse título. Hoje é a estreia da França, que joga contra o Senegal às 16 horas. E aí, logo mais, às 19, tem o Iraque contra a Noruega do Cometa Harley. É a Noruega que vem com tudo esse ano também, né? E às 22 horas, os atuais campeões do mundo, os hermanos da Argentina, eles estreiam na Copa do Mundo contra a Argélia, 22 horas. E para fechar, hoje também pelo Grupo J, aliás, amanhã, né? É hoje barra amanhã, porque o jogo vai ser a 1 hora da manhã, tem a Áustria contra a Jordânia. E claro que a gente vai estar acompanhando aí essa fase de grupos da Copa do Mundo, nos jogos que são no horário do Se Joga, a gente vai falando pra galera como é que tá o placar, se tem alguma coisa interessantíssima que tá acontecendo no jogo aí, a gente vai ficar ligado. E claro que esse é o principal destaque do dia de hoje. Estamos em estação Copa do Mundo, Eduarda.
9: E vamos que vamos, né? A gente segue aí. O Brasil entrou em campo apenas uma vez. Na sexta-feira tem mais Brasil jogando. E você acompanha todos os detalhes aqui. aqui através das ondas do rádio, também nas redes sociais, lá no Oeste Capital Esportes, né? Os meninos aí fazendo uma cobertura completa da Copa, também de Chapecoense, tudo do mundo do esporte, do futebol, você acompanha por lá também.
8: Oh yes! Um destaque interessante para o dia de hoje é aniversário de uma empresa muito legal, que eu tenho certeza que muita gente que tá ouvindo aí adora, tá? Hoje é aniversário da Ford Motor Company. Você já teve um carro da Ford, um Fordão, Eduarda?
9: Não.
8: Nunca teve um Ford K?
9: Nunca tive, não.
8: Nunca?
9: Não, você já teve?
8: Nunca tive também. Não, acho que não. Não, nunca tive, não. Nossa, como se eu já tivesse tido vários carros, né? Mas assim, acho que não. Nunca tive o... Tive um Corsa uma vez, o Corsa é da Chevrolet. Então não. Legal, um aniversariante famoso do dia de hoje é aniversário do cantor Ivan Lins. Tá fazendo hoje 81 anos, o imparável, inoxidável Ivan Lins, gênio da música.
9: É, e hoje também é aniversário da Débora Nascimento, 41 anos dela. Eu lembro muito bem na novela que ela fez Avenida Brasil.
8: Ah, ela é demais, né?
9: Ela é incrível.
8: Débora Nascimento é demais. Também é aniversário da Simária. Cantora tá fazendo 44 anos, a mana da Simone, que agora segue em carreira solo.
9: Isso aí.
8: Também é aniversário, mais uma aqui, a Ticiane Pinheiro tá fazendo hoje 50ão ela. Tá bem demais a Tici, vai.
9: Tá, pra 50 anos, tá muito.
8: Tá feliz da vida.
9: Que isso.
8: Tá feliz da vida, tá casada com o grande apresentador do Jornal Nacional.
9: É o...
8: Esqueci o nome dele também. Acabou de assumir o Jornal Nacional. É o...
9: Meu Deus do céu. César Tralli.
8: Vem casado. Vem casado aí com o César Tralli.
9: Deu um branco, né?
8: Eu gosto de acompanhar o César Tralli nas redes sociais por um motivo, cara. Ah. Ele é do time da marmita também. Ele vai pra emissora que ele trabalha lá bem cedo no dia e ele almoça marmita. Eu acho isso o máximo.
9: E daí tu vê aquele cara de terno, né?
8: É, todo gente formal. Como a gente, né, meu? Gente como a gente, come a marmitinha dele lá, feliz da vida. Então, se o César Tralli leva a marmita dele pro trabalho, quem sou eu? Quem sou eu pra almoçar fora todo dia ainda?
9: Viu? Gente? Você que tá passando agora aí buscar a tua marmita.
8: O César Tralli também come marmita.
9: Viu? Vocês têm algo em comum.
8: Além do branco do olho. Além da parte branca do olho. Dá mais um recado aí que a gente vai startar o nosso programa, Duda, rapidinho.
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8: Muito bem, é isso aí. Bora começar então o nosso programa com Jorge Mateus, cheirosa. Ó, cheirosa.

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1: Meio-dia 20.
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1: Muito bem, estamos de volta aí, galera, com o nosso programa Se Joga. Agora meio-dia e 23, aquele recado para você que não sabe o que almoçar nesta terça-feira ao meio-dia. 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
12: Olha que maravilha, bom saber, hein? Boa. 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
1: Muito bem, Eduarda. 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
12: Que maravilha!
1: Eu falei antes do dia que hoje eu disse antes que a Noruega hoje entrava em campo com o cometa Harley. Eu quis dizer cometa Haaland, que é o Haaland que estreia na Copa. Hoje, na verdade, três grandes nomes, né, estreando na Copa do Mundo aí: o Haaland, o Mbappé e o Messi. Três figuras emblemáticas aí hoje.
12: Craques.
1: Três craques aí jogando pela Copa do Mundo hoje. Vai ser incrível pra quem ama futebol. Hoje é um prato cheio, cheio. Muito bem, Duda. Vamos pra nossa audiência aí pra abraçar um povo querido que tá na localização, que tá na audiência.
12: Quem já mandou mensagem por aí? Opa. Oi.
13: Boa tarde, boa tarde.
12: Tarde.
13: Aí, ó.
0: Temos um produto, um fardão aí.
1: Azar!
0: Um abraço!
12: Valeu, Everson!
0: Põe no sorteio aí, sempre acompanhando o S-Capital Everson. Na estrada, Pinhalzinho.
1: Legal, legal demais. Ele mandou uma foto do painel ali, do... parece ser um Ford Focus, né? Pelo volante, só é difícil identificar, eu sei, mas um Ford Focus é carrão, cara.
12: Bonito,
1: eu acho,
12: hein?
1: Muito irado o Ford Focus.
12: Também acho. Valeu, Everson, pela Aos tua carro. Companhia.
1: Aos carros.
12: Quem mais mandou foto aqui do carro, mas dessa vez do radinho conectado em 93.3, foi a nossa amiga Carla, que está indo almoçar. E ela mandou uma foto por aqui de finalmente, ela tá ali no Passo dos Fortes, eu acho que finalmente sol, ela sol. Quis dizer, né?
1: Pois é, aqui tá brilhando bem tímido ainda, né? Porque tem muita neblina, mas o sol está, assim, ó, se esforçando para dissipar esta neblina densa que está aqui nos nossos estúdios. Do lado de fora, né?
12: É.
1: Aqui dentro
12: aqui
1: nem
12: dentro
1: tanto.
12: Não tem neblina.
1: Aqui dentro não é pouco. Gente, mais uma foto de carro, mas dessa vez não é para falar do carro de uma forma positiva, mas sim para pedir para gente aqui anunciar o roubo de um carro. Foi roubado aqui um Uno na noite de ontem. Um Uno foi roubado em frente ao prédio aí do nosso ouvinte querido. E ele disse o seguinte: tem um adesivo com a logo da empresa do lado, películas metalizadas.
12: Ah,
1: então é...
12: carro de trabalho
1: carro
12: também,
1: de
12: né?
1: Carro de trabalho, é o Albieiro Transporte, né? Um Uno branco e a placa é a MKS0706. MKS0706 tem um adesivo da Albieiro Transportes do lado do Uno. Se você viu em algum lugar aí esse
12: tiver
1: Uno,
12: informação, manda aí pra nós.
1: Foi no bairro São Cristóvão que eles roubaram, tá, gente? Então fiquem atentos aí a este Uno branco aí. Me chama aí no WhatsApp ou chama a polícia.
12: É verdade. Vamos lá abraçar também o Jandir Osmar, que tá na escuta. Mandou foto por aqui também, tá levando a gente de carona. Boa tarde, dupla. Boa tarde pra você, Jandir.
1: Valeu, galera. Muito bem. Manda um alô pra minhas colegas do Vestiário da Aurora.
12: Oi.
1: Saída pra Guatambu. Manda um abraço aí pra Lian, pra Rosa. É, e se der tempo aí, toca um som pra nós. A Noemi Maria, que tá na audiência aqui. Valeu, Noemi.
12: Grande abraço pra você, pra todas as colegas aí de trabalho sintonizados na 93.3. E abraço também pro pessoal da Anjos Express, levando a programação de carona de Chapecó a Erechim. Grande abraço, então, pra toda essa turma. Foi o Adriel dos Anjos que enviou pra nós.
1: Pois é, podia ser o nome do nosso programa também. A dupla dos anjos aqui. Só tem anjinho aqui nessa rádio, né? Só anjinho, só auréolas aqui. Vai vendo, né? Lá.

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3: Vinte e seis para uma.
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2: 13 para uma.
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2: Vamos que vamos, seguindo com o nosso Se Joga, para você mandar tua mensagem de áudio, de texto, mandar o teu alô. Até as 5 horas da tarde a gente tá por aqui e tem sorteio, sim, na tarde de hoje tá valendo aquele rodízio de pizza completo da Italianíssima Churrascaria e Pizzaria na rua Cunha Porã, lá no meu país EFAP. É só deixar seu nome completo, mais Italianíssima pra por aqui. Bora abraçar o Gilmar também, tá pedindo um Raça Negra por aqui pra curtir nessa tarde e também participando do sorteio. Raça Negra é muito bom, hein? Já já a gente vai voltar pro nosso bloco de músicas, mas antes a gente tem recado claro da Poluwear, nossa grande parceira com conforto, exclusividade e que combina com vocês, porque quando o amor combina, o presente também. 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

0: 1 e 2.
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2: Nós já tivemos a primeira goleada deste Mundial de 2026. De novo, a Alemanha marcou 7-1, o nosso fantasma, mas ainda bem que dessa vez não foi conosco. A Alemanha venceu a equipe de Curaçao, mas a curiosidade não é sobre a equipe alemã. Uma das cenas mais marcantes da partida aconteceu do lado derrotado. Quando Curaçao marcou o seu primeiro gol na história do Mundial, o técnico de Cavocat não segurou a emoção e foi às lágrimas. Aos 78 anos, o treinador holandês se tornou o técnico mais velho comandar uma seleção e uma Copa do Mundo e fez questão de valorizar esse momento histórico vivido pela pequena ilha caribenha. Eu sou Melina Calduro, diretamente de Morriston para o Acaerte em Campo.
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8: Tá aí, galera, para trazer a nossa previsão do tempo com o Ronaldo Coutinho do Prado, para informar a gente como é que fica o tempo, clima nas próximas horas aqui para Chapecó e região. 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
8: 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Ronaldo Coutinho do Prado com a previsão do tempo. Boa tarde aí, Coutinho Steiners.
10: Oi. Boa tarde. É, o tempo segue frio. A mínima foi de 1,5 aí na região de Chapecó, com geada, onde não tinha nevoeiro. E a tarde não passa muito aí dos 15 graus, 14, 16 graus. A noite cai. Amanhã tem geada entre 0 e 3 graus, algum pontual negativo. E à tarde uns 16, 18 graus. Na quinta também. Pode ficar entre 2 e 5 graus em alguns pontos com geada e agradável à tarde. Chuva, trovada na sexta-feira, algum risco de granizo e cai a temperatura. No fim de semana melhora com frio, podendo ter geada no domingo. A mínima hoje foi em Bom Jardim com 4 e 6 abaixo de zero. Da Climatea, Ronaldo Coutinho.
8: Valeu, Ronaldo Coutinho do Prado, com as informações do tempo, do clima pra você. 1:09, música na programação da Oeste Capital.
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1: 1:20.
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1: 28 para as duas.
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3: Muito bem, estamos de volta aí, galera. Agora 1 hora com 34 minutos. É o momento da gente trazer o nosso Rádio Dicas aqui para as ondas do rádio, na parceria da Estilo Farma Chapecó, Dudinha.
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3: Muito bem, garota. 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
3: 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Rádio Dicas.
4: Vamos!
3: Rádio Dicas está no ar. Eduarda Gabriela, é com você.
4: Tem vaga disponível na empresa Rotesma Artefatos de Cimento, que contrata auxiliar administrativo, também servente de obras, auxiliar de armador, carpinteiro, pedreiro, soldador e ainda auxiliar de manutenção elétrica. Tem vaga também para operador de guindaste e operador de usina de concreto. Os interessados podem encaminhar o currículo para o WhatsApp 499-9914-8762 ou então entregar na portaria da Rotesma, na rua Alfredo Wagner, 160E, no bairro Alvorada.
3: Muito bem, esse foi o nosso Rádio Dicas, que volta hoje durante o golaço. Legal, Dudinha. Vamos lá, convida a nossa audiência para participar. E afinal, tá valendo um rodízio de pizza da Italianíssima Churrascaria e Pizzaria. Nossa terça-feira de sol aqui do Cijoga.
4: Manda tua mensagem no 49-3361-3130. Faça como o menino Fernando Rigo, que já deixou o nome dele para sorteio. O Nilvo Domingos também, que é ir para Italianíssima.
3: Dudinha, tem um destaque aqui nas páginas policiais de notícias que chamou bastante a atenção do Ronezito aqui. Agora, quando eu tava dando uma zapeada aqui pra saber o que tá acontecendo no mundo, no Brasil e no mundo. Ah. Os bancos, teve alguns bancos no Paraguai que foram alvo de um mega assalto ontem à noite, orquestrada por uma quadrilha com mais de 20 criminosos, Eduarda. Estima-se que o prejuízo é de milhões, assim ó, fica em torno de 10 milhões de reais o assalto ontem que aconteceu em Santa Rita, aí uns 70 quilômetros de Foz do Iguaçu, na fronteira entre o Brasil e o Paraguai.
4: Caramba!
3: E aí, Eduarda, tu imagina, só foi na madrugada, né, desta terça-feira, e foi, as imagens realmente, assim, impressionam pelo calibre, né, pela periculosidade dos criminosos, assim, todos com fuzil.
4: Não estavam pra brincadeira.
3: Não estavam pra brincadeira, e foram 20 pessoas envolvidas aí neste assalto. Só conseguiram identificar duas das 20 pessoas e ninguém foi preso até o momento. Então, na hora que eles foram fugir, né? Eles espalharam miguelitos, armadilhas, pregos retorcidos e barras de metal, além de queimar alguns carros aí pra dificultar a passagem da polícia.
4: Caramba, parece cena de
3: assim,
4: filme.
3: Cena de filme da Netflix, cara. Uma coisa de doido, assim. Eles entraram na casa de câmbio Santa Rita, ainda no Banco Familiar, em outros bancos ali da cidade de Santa Rita. Então, eu fico imaginando, cara, eu não consigo guardar segredo com três pessoas. Tipo, se eu faço alguma coisa com outras duas pessoas, horas, um dos três amigos fala, abre o bico. Eu fico imaginando, né, cara, como é que os caras conseguem organizar isso aí com 20 pessoas? E outra pergunta que eu fico me fazendo...
4: E outra que provavelmente tem mais gente por fora, né? Por trás. Sempre tem uma mente ali, né?
3: Sempre tem um cara que fica organizando de fora, né? De longe, né? Remoto.
4: Pra não ser pego em flagrante.
3: Mas aí eu fico imaginando, cara, como é que faz pra juntar 20 pessoas pra fazer isso, cara? Que maluquice é essa, né, velho? Tem que ser muito audacioso
4: pra
3: e tem que ser...
4: Pra carpir um lote, tu não acha,
3: não,
4: né? 20 não, magrão aí.
3: Não, pra instalar as telhas, o não. cara não acha. Não acha
4: cortar
3: 20.
4: Cortar a grama.
3: Não, assim, ó, precisamos fazer uma limpeza no lote.
4: Bater um cimento.
3: Nem, não acha. Os caras estão todo dia aqui procurando no Rádio Dicas funcionário pra ir trabalhar.
4: Aí, ó, a Rotessa tava
3: cheia de serviço. E ninguém, não acha ninguém, mas pra fazer, pra juntar 20 pessoas pra fazer um assalto, cara... Eu fico me perguntando como é que é o papo, né? Pra chegar nesse papo aí, né? O que, que tem que chegar e falar, né, cara? É umas coisas meio absurdas, assim, né? Tipo, cara, então...
4: Tô com uma ideia aí,
3: tô com uma ideia aí, tô comprando aí, cara. Que loucura, né,
4: que
3: meu?
4: Absurdo.
3: Mas é isso aí, vamos
4: Se
3: aguardar as investigações.
4: Se alguém chegar com essa ideia pra você, denuncie, tá? Por favor, obrigado.
3: Eu fico, assim, ó, ainda bem que ninguém se feriu, né? Ninguém se feriu aí no assalto.
4: É, a gente tá falando pela movimentação que eles trouxeram, né?
3: Pois
4: caramba,
3: é, né,
4: cara? Cena assim, ó, impressionante.
3: Impressionante mesmo, tá? E é isso aí, qualquer informação que você tem aí, ligue 190, né? Nem me bota nesse rolê aí que eu nem quero estar por dentro.
4: Nem me conte.
3: Eu nem quero estar por dentro. É, e sim, o meu amigo César de Filtro aqui, ele mandou aqui, ó, no mínimo tem brasileiros envolvidos. Sim, já é confirmado que tem quadrilhas brasileiras envolvidas nesse assalto. Isso já é confirmado pela investigação. Mas que doideira, né, meu velho? E aí, você tá participando aí no 3361-3130, manda sua mensagem pra concorrer aos prêmios da tarde, opa!
5: Boa tarde, Protão, Zerico aí, algum ginigeno aí pra nós.
4: Não quer nada,
5: né? Bentão, e me coloque nesse sorteio pra nós comer essa pizza aí, beleza? Aquele abraço,
4: valeu,
5: uma boa tarde.
3: Valeu, Bentão! Vamos tocar essa aqui pra você, ó, essa aqui do ginigeno aqui é muito legal essa música aqui, ó.
4: Então vamos lá.
3: Essa aqui, cara, eu acho animal esse som aqui, ó.

0: Patroas, esqueça-me se for capaz. É o som que você ouviu aqui na West Capital FM. Teve a dobradinha por aqui também com o Zezé de Camargo, o Mirosmar cantando O Último dos Apaixonados. E a gente abriu com o Gino e Geno, Tô Ficando com Ela. Foi um aperitivo de TBT na nossa terça-feira. Vamos pro show do intervalo, Eduardo e Gabriela.
1: Bora, é agora.
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1: 10 para as 2.
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3: 2:02, horas iguais, pra lembrar que os nossos corações também são. Olha que romântico que eu tô. O frio chegou, gente. 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
4: Que maravilha! E sabe o que combina com o inverno também? Aquele frio legal, você aproveita o cineminha do Grupo Cine lá no Pátio Shopping Chapecó. 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Tem o Diabo Veste Prada 2, todos os lançamentos também. E a gente segue por aqui a nossa programação.
3: Movimento!
4: Vamos com ele! Menino Ori, oi, por onde você tá? Conta aí!
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2: Valeu, galera da Aliança Ótica, Cabelito Show hoje.
3: Invadindo a nossa programação.
2: Invadindo a nossa programação. Na verdade, ele tem cadeira cativa, né? Ele tem cadeira cativa aqui.
3: Tá liberada.
2: Tá sempre liberado pra entrar aqui na programação e dar o recado. Dessa vez foi da Aliança Ótica. Sucesso pra vocês. Show do intervalo, na volta, a gente vai bater um papo com a galera da Evolua, que já tá aqui nos estúdios da Oeste Capital.
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2: Muito bem, estamos de volta aí, galera, para abrir a nossa terceira hora de Se Joga aqui na tarde da Oeste Capital. 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
3: Então, bom, manda aí que na sexta-feira já sai o terceiro, né? Já estamos
5: Alexa,
3: indo pra terceira semana de campanha.
5: Cara, falando nisso, esse mês aqui também tá voando, né, Eduardo?
3: Tá rápido.
5: Cara, pisquei o olho, já estamos no dia 16, meus amados.
3: E tudo num mês só, né?
5: Tudo num mês só. É Copa do Mundo, é Dia dos Namorados,
3: é Arraiá,
5: e é o marketing que se vire aí. 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
12: Boa tarde. 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
2: 2h20.
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2: 28 para as 3.
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2: Tamo de volta aí, meus consagrados, amigas e amigas do rádio, amigos e amigas do rádio, amigas e amigas do rádio, amigos e amigos do rádio, 24 faltando pras 3, bora dar o recado da Extracred pra 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
2: Legal, o pessoal tá querendo ganhar a Alexa, presentão do Beto e Júlio, roda a vinheta aí.
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1: Legal, cara. Legal. Distribuidora 24 horas, Gustavo Lima 25 horas, com o João Bosco e Vinícius. Legal, né?
2: Gostei Sonzeira. Dessa música.
1: Gostou?
2: Legal,
1: então
2: aprovada.
1: Eu quero que você preste atenção na próxima canção. Porque
2: vamos
1: essa
2: lá.
1: Próxima música que vai tocar, quero saber se você lembra daquela música que canta assim, ó. Vivi na vida louca.
2: Do Rick Martin.
1: Rick Martin, cara. Rick Martin. Fez sucesso esse cara,
2: demais,
1: né?
2: Demais, muito.
1: Cantou no Menudo. No Menudo que ele cantava? Não, Rick Martin. Deixa eu ver aqui. Acho que era, hein? Rick Martin, banda. Banda da...
2: Era
1: no Menudo. Era no Menudo, né? O Rick Martin cantou aí nos anos 80 no Menudo. Depois foi pra carreira solo.
2: Solo. E fez tanto sucesso quanto, né?
1: Fez, né, cara? E ele é demais, né? Ele é porto-riquenho, cara. E ele é embaixador da Unicef, velho. O cara é fera demais. Ele marcou a vida dos adolescentes dos anos 90 de várias formas,
2: e
1: né?
2: E ele é ator também, né? Ele tem algumas participações, assim, bem... É um artista bem completo.
1: Ele é demais. E ele tá lançando música nova. E a gente vai ouvir agora aqui a música nova dele, mas o que chama a atenção nessa música nova é a participação especial, cara. Sabe quem é que canta com ele nessa música aqui?
2: Quem?
1: Outro artista que esse não teve banda, mas também marcou a vida dos adolescentes dos anos 2000, esse.
2: Dos anos 2000?
1: Luan Santana e Rick Martin, música
2: não
1: nova.
2: Não acredito.
1: Estranho, ouve aí.

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2: 12 para as 3.
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2: Três horas.
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2: 13 e 12.
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2: Muito bem, galera, estamos de volta aí com o nosso programa Se Joga. Agora são 3 horas e 16 minutos. Quero informar a galera do trânsito agora. Você que tá rodando por Chapecó aí na Fernando Machado, na altura do Ditália aí, galera. O pessoal tá fazendo a poda das árvores, o que tá dificultando um pouco a passagem ali, tá deixando o trânsito um pouco lento. Então eu peço aí a atenção dos motoristas e você puder evitar essa altura da Fernando Machado nesse momento, que é a altura ali do restaurante de Itália, ali pertinho da Julieta, ali na frente da Antonieta, na frente da Anali, Ótica e Joalheria, na Galeria Davi. Vamos redobrar a atenção ali e vamos na boa, porque na Fernando Machado está acontecendo hoje a poda das árvores. Peço aí a atenção do amigo motorista. Reginaldo, tá na audiência aqui, não é o Rossi não, esse é outro Reginaldo, que pediu pra participar do sorteio do rodízio de pizza e mandou um som do Eduardo Costa. A gente ouve agora, música nova dele, hein, ranqueando muito bem, foi a música mais tocada da semana passada em todas as rádios do Brasil, Imagina Eu.

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2: Oito para as 4.
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2: 15 para as 4.
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0: E aí, moçada, agora 13 minutos faltando para as 4 horas da tarde, tá quase na hora da última hora do nosso programa, quase na nossa quinta e última hora de Se Joga. 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
0: Beleza, é o seguinte, Eduarda, daqui a pouco tem jogo na Copa do Mundo FIFA 2026. Daqui a 10 minutos, a bola rola para França e Senegal. França que é uma das favoritas para ganhar esta Copa do Mundo. Vamos ver como é que começam, como é que é a estreia dos franceses nessa Copa do Mundo. Aliás, não só dos franceses, né? Hoje à noite, às 19 horas, tem Iraque e Noruega do Haaland, que também estreia hoje na Copa. Mais um fenômeno aí, como a França que tem Kylian Mbappé, a Noruega também tem o Haaland. E no grupo J, às 22 horas de hoje,
1: Argentina.
0: Todo mundo no compromisso, né? Eu acho que não tem um brasileiro que vai perder o jogo da Argentina. Hoje vai dar uma secada aí nos hermanos Argentina e Argélia. 22 horas. Ao contrário da Duda, né? Que é fã do Messi e vai torcer pra Argentina hoje.
1: Ah, não tá jogando com o Brasil ainda?
0: Pois é, cara. A Eduarda vai torcer pros hermanos. Ela falou essa semana aqui. Mas é isso, gente. Todo mundo secando hoje a Argentina, 22 horas. Mas realmente, né? A última Copa do Messi. Tá imperdível, não tem como perder esse jogaço de futebol aí.
1: Vai ser incrível. Em
0: contrapartida, Eduarda Gabriela, Neymar ainda não estreou na Copa do Mundo, né? Não.
1: Pois é, não entrou jogar, né?
0: Não entrou jogar. Hoje à tarde foi a primeira vez que ele treinou com bola. Treinou com bola lá nos Estados Unidos, então a gente tá aqui na expectativa. Mas assim, bem provável, mas muito provavelmente na sexta-feira ele também não jogue. É, também não jogue, né? E aí a gente fica naquela, né? Pois é, nosso 10, né, cara? O cara que tava dando toda a esperança do mundo aí, nem jogar o cara não vai, né?
1: Fizeram de tudo pra levar o cara chegou lá, não jogou.
0: Mas assim, ele vai ver de um lugar privilegiado, né? Isso sem dúvida nenhuma. Ele vai assistir.
1: Ah, mas a gente não quer que o Neymar assista de um lugar privilegiado. Se ele não tivesse, ele com certeza estaria lá também, né? Tenho certeza que ele tem um espaço VIP. O brasileiro queria ver ele jogar mesmo.
0: Pois é, a gente queria ver o Neymar jogando bola, mas parece que, assim, ah, difícil, né? Ele treinou com bola hoje, fisioterapeuta junto ali no treino. Mas vamos saber mais no golaço a partir das 17 horas, que tá mais por dentro aí da situação do Neymar também. Ou a gente pode chamar eles daqui a pouquinho pra comentar o jogo da França, que começa daqui a pouco. É o nosso futebol da Oeste Capital, super ativo nas redes sociais, né? Você segue lá no arroba futebol da Oeste Capital.
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0: Nossa, desculpa, gente.
1: Errou!
0: Você segue lá no... É que eu sou o moderador do Instagram, daí eu recebo as notificações, né? Mas é o West Capital Sports, né? Segue lá o West Capital Sports, que tem todos os detalhes aí, um monte de reportagem, um monte de coisa legal. É produção de conteúdo enorme aí no nosso digital, né, Duda?
1: Enorme, e full time, né? Tudo que acontece, você fica sabendo por lá.
0: Isso é legal. Se você não conseguiu pegar aqui as informações do rádio, lá no nosso Instagram, West Capital Sports, tem toda hora a atualização do que tá rolando na Copa e também no que tá rolando da vida da Chapecoense, né? Idas e vindas no Verdão. Ah, o Verdão está em parada pra Copa do Mundo, então tem muitos desdobramentos, né? Muitas movimentações dentro da Chapecoense. Eu só fico dando uma olhada aqui nas postagens aqui do grupo, hein? Vai subir uma daqui a pouco, inclusive.
1: Só aí. De olho, né?
0: Tem uma reportagem bem legal lá, uma postagem bem legal sobre o Jean Carlos. Muita gente aí se perguntando, né? Jean Carlos fica, Jean Carlos sai. Vai lá no Instagram, West Capital Sports. Lá tem todas as informações sobre o Jean Carlos. É, meus amigos, Copa do Mundo, não é fácil não. Participa aí, 3361-3130, quem tá com a gente aí, Dudinha? Bora pros abraços aí.
1: Manda tua mensagem, a Marisete tá junto com a gente, a Odete Kuminik também participando do sorteio da Italianíssima.
0: O Diogo Tix, ele tem um tix nervoso. Valeu, Diogueira, quem mais?
1: Oi, galera, quero participar do sorteio e ouvir Luan Santana, Dona. Quem mandou mensagem pra gente foi a menina Karin Fernandes.
0: Fátima Padilha, também direto do seminário, na audiência da Melhor. Lembra sempre de falar de onde você tá ouvindo a rádio pra gente poder abraçar com remetente destinatário aqui nesta programação.
1: Oi, galera, aqui é do Vederte, a Ivonete Donzelli. Uma abençoada semana a todos nós e toca aí Não Mexe Nas Minhas Gavetas com Danilo e Davi. Boa
0: não
1: pedida, menina.
0: Não Mexe Nas Minhas Gavetas.
1: É, esse som é bom, hein?
0: Já... Não, vamos tocar então.
1: Então vamos. Deixa eu abraçar aqui a Fátima Padilha do seminário também, que está acompanhando a nossa programação desde cedo.
0: Vamos nessa então.

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1: 4,18.
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0: 4h26.
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0: Muito bem, galera, de volta aí, 4 horas e 29 minutos, 4 e 29. Claro que estamos acompanhando aqui o jogo da França versus Senegal. E aí o jogo, minha colega Eduarda, está acontecendo neste momento e segue 0 a 0, 26 minutos do primeiro tempo, 0 para Senegal, 0 para França. Será que teremos gol do Kylian Mbappé hoje?
11: Será que sai hoje um gol de um craque?
0: Cracaço, né?
11: É, e tem a preferência, né? A gente sabe que tá aí é na lista dos preferidos.
0: Pois é, pois é, pois é. É ídolo, não adianta. 4h30 pra você assistir a Copa assim como se joga, a sua TV tem que estar funcionando, né?
11: Por favor, né? Tem que estar com imagem adequada, o som também. 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
0: Legal, mais um bloco de sons, porque na volta temos o ganhador ou ganhadora do sorteio do rodízio de pizza que tava valendo hoje, né?
11: Da Itália.

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2: 18 para 5.
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2: Muito bem, de volta aí com o nosso programa. Agora é pra passar a régua em todas. Agradecer muito a sua audiência, a sua preferência, a sua sintonia. 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
2: Legal, Dudinha, quem é que ganhou hoje então o nosso sorteio da pizza aí pra passar a régua no programa?
9: Quem vai pra lá hoje à noite pra jantar muito bem é a nossa querida ouvinte, a Rosângela Rosa, fim do telefone 1372, dá uma olhada aí, Rosângela, que você vai pra lá hoje à noite, hein?
2: Beleza, então, Dudinha, um abraço pra você, uma boa terça-feira à noite e amanhã a gente se encontra a partir do meio-dia em mais uma edição do Se Joga.
9: É isso aí, agradeço toda a audiência que ficou com a gente na tarde de terça-feira, amanhã na Quarta Love a gente tá mais uma vez junto com você. Grande beijo, fique bem, cuide de si e cuide dos seus.
2: Valeu, moçada, beijo no coração aí, até amanhã, se Deus quiser, ele vai querer.

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0: você, ouvinte conectado na 93.3, a FM da galera e do futebol, está começando o nosso golaço nesta terça-feira. Vamos juntos até às 7 horas da noite. Você participa pelo 3361-3130, manda seu recado aqui. É claro, a sua participação é muito mais que bem-vinda na 93.3. 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Segundo tempo iniciando neste momento para França e Senegal, 0-0 no marcador, 2 minutos e 20 jogados do segundo tempo de partida. Senegal criou boas oportunidades na primeira etapa, mas por enquanto nada de gols. Matias Brasil, nosso repórter setorista da Chapecoense, agora mundial, Matias Brasil não para. Muito boa tarde, os seus destaques pro golaço de hoje.
1: Boa tarde para você, Andrei, aos nossos ouvintes. É, estamos aí, né, Andrei, trazendo as informações nacionais e internacionais. A partir de agora a gente começa a falar sobre a base do Verdão, a agenda da Chapecoense, porque tem dois clássicos e começa a partir de amanhã. Já a gente traz os detalhes. Vamos falar sobre o mercado da bola internacional, tem técnico fechando com seleção, já a gente vai comentar sobre isso também. É assunto Náutico, que fez uma proposta pelo meia Jean Carlos, está saindo da Chapecoense. O meia Jean Carlos não deve permanecer no Verdão para a sequência da temporada. E o mercado da bola nacional, porque o Grêmio perdeu o jogador, perdeu! E a gente vai falar sobre isso.
0: Nossa senhora, né? 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Nosso comentarista, analista, Vitor Hugo, muito boa tarde, Vitão, tudo certo? A gente tá de olho nesse jogo de França e Senegal, Copa do Mundo que não para. Esperamos que hoje venha alguma vitória, porque ontem foi só empate, Vitão, boa tarde!
2: Boa tarde, Andrei, boa tarde, Matias, boa tarde, Rodolfo, boa tarde ao nosso onipresente Matheus Montemeso. É um jogo disputado aí, né, como a gente tá vendo muito nessa Copa, tá bem divertido. Ontem comentei com meu filho, né? Eu falei, olha, esse jogo do Irã e Nova Zelândia, aquele que ninguém dá nada, vai ser um jogo de, né, de dois times que vão estar jogando mais leve, né? Sem uma, talvez até a pressão maior para cima do Irã, se tivesse com uma torcida contra, mas isso não aconteceu. E jogaram bola, surpreendentemente, um jogo, para mim, ainda tá nos três melhores aí da Copa, o jogo do Irã. É, ontem com a Nova Zelândia, e a Copa do Mundo é muito divertido, né, quando a gente consegue encaixar de ver os jogos, quando não, agora tem essa possibilidade, né, fácil de, pelo YouTube, você retomar ali o ponto que você parou de ver o jogo, né, facilita muito essa novidade nessa Copa, que tá bem legal, e a gente tendo jogadores, né, como aquele jovem que fez dois gols da Nova Zelândia, filho, a mãe dele é chinesa, joga pela Nova Zelândia, né, é o mundo cosmopolita, que na verdade para alguns parece que não é uma ideia boa. Boa tarde a todos, espero que vocês continuem com a gente até às 19 horas, agradecendo desde já a nossa audiência. Andrei Sartori.
0: Gostei do domínio de peito lá do Chris Wood, centroavante da Nova Zelândia, inclusive tá no nosso Instagram, @oestecapitaesportes, e a parede dele em vários momentos da partida, hein?
2: É, jogador de Premier League, né? De ambos os lados, né? A gente, né, acaba não muitos não conhecendo, né? Como diz meu filho, é o Cris Madeira, né? Centroavante, que o domínio dele é impressionante mesmo. Como ele fez bem o pivô, a jogada no gol, né? Como é importante ter um centroavante, né? Importantíssimo ter um jogador que consegue fazer isso, até porque serve, né, de referência para quem chega de trás poder vir e finalizar pro gol, como fez o queridão da Nova Zelândia.
0: É. O nosso goleiro da galera, grande Rodolfo, boa tarde. Rodolfo assistiu o jogo ontem até as 10 horas da noite que iniciou o Irã. Vai assistir hoje, 1 hora da manhã, Áustria e Jordânia também, ô Rodolfo? Boa tarde.
3: Boa tarde, até as 10 não. Virou aí a meia-noite, né? Começou às 10, isso, né? Aí, assisti e, como o Vitão disse, muita emoção, viu? Muita emoção, aquele 2x2 final de jogo ali. Boa tarde, Andrei, boa tarde, Vitor Hugo. Boa tarde, Matias Brasil, a todos os ouvintes. E também achei, quando iniciou, eu falei, vai ser um jogo fraco, enfim, mas não foi. E a emoção guardada até o final do jogo. E vai ser uma chave aí dura, né? Vai ser uma chave dura, porque a Bélgica empatou com o Egito em 1-1. E agora 2x2 está em aberto. Todo mundo com a com a empolgação aí para estar na sua seleção na próxima fase. Mas são grandes jogos, grandes times, e a gente vê, né? A França agora, nesse primeiro, no segundo tempo aí, 0-0 ainda com o Senegal, não tem moleza. E a gente espera aí que essa moleza tenha no jogo Brasil-Haiti, porque se não tiver moleza, meu amigo, a gente vai passar maus bocados aí assistindo esse jogo.
0: E assim seja, o Rodolfo vai assistir Áustria e Jordânia, 1 hora da manhã hoje.
3: Uma hora? Eu vou para um evento mais tarde, quando voltar, faço aquela janta e vou assistir, sim.
0: 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Já tem lá no telão França e Senegal, passando nos 3 telões do Quinto. 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Vamos começar de cara com um pouco da base da Chapecoense, o Matias Brasil, você que vai passar a agenda dos próximos confrontos, é isso?
1: Exatamente, viu, André? Vamos dar uma passadinha sobre a base do Verdão. Primeiro a gente começa falando sobre os confrontos, vai ter 2 clássicos pela frente, começam amanhã. Amanhã, 8h30 da manhã, no CT da Cambirela, lá no Estreito, o Figueirense recebe a Chapecoense pelo Sub-15, Campeonato Catarinense. Ainda amanhã, 10h30 da manhã também no CT, o Sub-17 entra em campo também pelo Campeonato Catarinense. O Sub-15, no dia 19 de junho, 1 hora da tarde, enfrenta o Avaí no CT, João Nilson Junino, e o Sub-17 também, né? São jogos casados devido à questão de logística. Passadinha nas competições de momento, então. Campeonato Catarinense Sub-15 2026, tabela de classificação. Primeiro colocado é o Avaí com 37 pontos, segundo é o Barra com 25, terceiro é o Nação 22, quarto Criciúma com 20 pontos, Chapecoense é quinta colocada aí com 19 pontos na competição. O próximo adversário, o Figueirense, é o sétimo com 12 pontos e o Avaí, então, é o primeiro com 37 pontos. Situação atual do Catarinense Sub-15, que na tabela aí de jogos do Catarinense Sub-15 está marcando jogos entre turno e retorno, e a equipe da Chapecoense está entrando então na 14ª rodada, vai iniciar. Campeonato Catarinense então Sub-15, o Campeonato Catarinense Sub-17 Série A 2026, primeiro colocado Nação com 25 pontos, segundo Barra com 23, terceiro Figueirense, próximo adversário, com 23 pontos, quarto Criciúma com 22, quinto a Chapecoense com 20 pontos, o Avaí é o sétimo colocado com 18 pontos na competição, lanterna é o Concórdia, décimo colocado com 3 pontos somados até agora. A tabela então dos jogos, tá? Os jogos, como eu falei há pouco, são jogos casados, a equipe da Chapecoense que está entrando na 14ª rodada também, nesse retorno do Campeonato Catarinense. Já vou aproveitar, porque a gente fala muito sobre a questão do Sub-20 também aqui na nossa programação. Na situação do Sub-20, primeiro colocado é o Barra com 24 pontos, segundo o Avaí com 22, terceiro o Criciúma com 19 e quarto o Chapecoense está no G4 do Sub-20, com 17 pontos somados até agora do Campeonato Catarinense, caminhando para a 16ª rodada, já no retorno Verdão do Oeste, viu, Andrei?
0: 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Vamos falar de Copa do Mundo, os jogos de ontem. A gente falou, claro, no golaço do empate entre Espanha e Cabo Verde, com a atuação poderosa do goleiro Vozinha. Também falamos de Bélgica e Egito, mas logo após o golaço, iniciou 7 horas da noite de ontem, um bom jogo também entre Arábia Saudita e Uruguai. A Arábia Saudita que abriu o placar aos 40 minutos do primeiro tempo e depois disso o Uruguai foi pra cima, massacrou bola aérea, tentava de tudo que era jeito, e o Maxi Araújo conseguiu empatar o jogo aos 34 do segundo tempo, 1-1 no marcador nesse jogo entre Uruguai e Arábia Saudita. 10 horas da noite, a gente teve também o duelo entre Irã e Nova Zelândia. um bom jogo, jogo movimentado. Nova Zelândia abriu o placar, o Irã foi lá e empatou. Depois a equipe da Nova Zelândia voltou a ficar na frente e o Irã empatou de novo. 2-2, um grande jogo. Muita gente falou dessa partida, o Vitão. Não se esperava, talvez fosse um jogo de tanta qualidade de Irã e Nova Zelândia, provando que essa Copa do Mundo tá muito, muito equilibrada. A Nova Zelândia é muito bem treinada taticamente. O primeiro gol da Nova Zelândia é muito bonito, mas o segundo gol é de pé em pé até chegar ao gol de novo da virada naquele momento. E o Irã também dispensa comentários. Duas grandes seleções que fizeram um bom enfrentamento ontem.
2: Dois jogadores de cada lado se destacaram muito, né? Camisa 8 e camisa 9 da equipe do Irã. O centroavante de ambos os times jogaram melhor que o centroavante da seleção, né? Os centroavantes de ambas as equipes que do dito jogo dos times mais fracos, né? Principalmente considerando a Nova Zelândia, que é a última entre os ranqueados, né? Da FIFA, que tá na Copa, né? E acaba sendo um jogo muito interessante, né? Como historicamente ocorre na Copa do Mundo, né? Já houve outros casos como esse, mas o legal é a busca pelo gol, né? Independente, não teve aquele negócio de fazer a retranca. Não, sempre mantendo pelo menos dois jogadores prontos para contra-atacar. Equipes que acabam jogando 4-4-2, né? Na hora de marcar, deixando dois jogadores mais adiantados e não apenas um. É interessante da gente ver e a coragem para jogar, ir para frente, né? Centroavante de ambas as equipes fazendo um trabalho formidável ali, né? Uma aula, né? Cada um dentro do seu estilo. Um consegue movimentar mais, tem mais habilidade, né? Teve um chute que ele deu na trave, que agora tem essa câmera do árbitro, né? Você tem uma visão muito legal, né? Lembra até videogame, né? Um negócio muito interessante. E espero que o Irã não seja prejudicado ainda mais do que já vem sendo, né? Membros aí do staff e pessoas ligadas aí a comitiva do Irã tendo problemas, né? Aí acaba sendo injusto, né? Um jogo que é para ser igual, né? De uma forma igualitária, né? Em direitos e etc. Acaba que tem algumas seleções que estão sendo prejudicadas e o Irã já teve reclamação pública a respeito, né? Fica muito feio, né? Mas enfim, fazer o quê?
0: Ontem a gente teve, logo após o jogo, Vitão, até pra gente enfatizar isso, o Infantino, o presidente da FIFA, desceu no vestiário, conversou, o presidente da federação do Irã lá criticou até com a presença do Infantino que a seleção do Irã tá passando, só que não parou por isso. Terminou o jogo, o pessoal iria se transferir de volta pro México, já que eles não podem ficar nos Estados Unidos, e o Taremi, que é o centroavante, além do auxiliar técnico, tiveram que ficar por lá prestando esclarecimentos juntos ao Ministério e tal dos Estados Unidos. Só conseguiram voltar pro México hoje, né?
2: Pois é, né? Estátua da Liberdade tá quase tampando as vistas, né? Porque de liberdade lá não tem nada, né?
0: No momento que tá sendo checado um possível pênalti para a seleção francesa, Matias Brasil.
1: O Mbappé desceu pelo lado direito, tava invadindo a área para tentar finalizar, fazer o cruzamento. O pessoal tá reclamando de uma penalidade.
0: E é o Mané, né? Mané que tava marcando.
1: É o Mané, né? O camisa número 10 aí de Senegal. O árbitro tá acompanhando nesse momento, mas, cara, não vi o toque aí no pé do Mbappé, onde ele reclama do pênalti, né?
0: Vamos ver
1: qual que vai ser a avaliação da arbitragem.
0: Diga lá, Rodolfo, não parece encostar no Mbappé, né?
3: Eu não daria. Pela imagem ali, eu não vejo que ele... O primeiro bote que ele deu não bateu no pé do Mbappé. O Mbappé não é tocado nesse momento, só se mostrar outra imagem.
0: Agora que o momento que a arbitragem está voltando pro gramado, lembrando que tem aquela comunicação, né, que vai pro estádio primeiramente, depois ele aponta a decisão, pênalti marcado para a seleção francesa, 15 minutos e meio jogados do segundo tempo, 0-0 neste momento para França e Senegal. Na verdade, ele não marcou o pênalti, né? Ele apontou pro meio de campo e não marcou
1: o
0: pênalti.
1: Ele conversou com o pessoal ali, o Mbappé tá sem aceitar ainda a jogada, como eu falei antes, foi pelo lado direito, quem tirou ali foi o Mané. Ele tá sinalizando ali a bola parada, mas não o penal, né, André?
0: Estranho, porque ele apontou ali, não parecia que ele tava marcando.
1: Sim, a gesticulação dele era de pênalti, né?
0: A gente tá sem o áudio, mas a comunicação interna, então, junto ao estádio, ele tava afirmando que não foi pênalti. Me estranha o VAR ter chamado pra esse lance justamente, porque nitidamente ele não tocou no jogador da equipe francesa, mas a gente segue acompanhando França e Senegal pela Copa do Mundo. E você participa 33613130, dê sua opinião sobre a Copa do Mundo, que tá achando dos jogos das seleções e, claro, sobre a Chapecoense, está valendo R$100 em Vale Consumação no quinto. Além desse empate 2-2 Irã e Nova Zelândia, o Rodolfo, tivemos também um empate do Uruguai frente à Arábia Saudita, mas uma pressão absurda do Uruguai, principalmente no segundo tempo. Bola aérea. A todo momento conseguiu buscar o empate, mas não tivemos vitórias no dia de ontem, o Rodolfo.
3: E com grandes defesas, né? O goleiro do Uruguai, o Buzleira, fez uma grande defesa numa velocidade de reação e botou para escanteio. Acabou falhando no gol. E também, da mesma forma, o goleiro também da seleção da... Fugiu agora, Andrei. Uruguai e...
0: Arábia Saudita.
3: Arábia Saudita. Também fez grandes defesas. E aí, no gol também, eu vi uma falha. Ele acabou espalmando, tentando botar para o lado. Mas na hora que veio o rebote, ele não fechou o ângulo e acabou tomando. Deixou aberto ali entre ele e a trave. Mas ele fez excelentes defesas, principalmente chutes rasteiros no chão. Assim, ele tem uma velocidade muito grande. E foi um jogo bom também, principalmente faltando ali seus 15 minutos, o Uruguai em cima o tempo todo, né? Fez o gol de empate, continuou em cima, mas não conseguiu a vitória. São jogos que estão marcando aí bastante emoção e reservando aí capítulos aí no final da partida, bem legal para quem está assistindo, Andrei.
0: Vamos com o Matheus Montemes, nosso coordenador, que vai atualizar informações sobre o Circuito Municipal de Tênis de Mesa. É isso, Matheus? Muito boa tarde!
4: E aí, turma do Golaço! Tênis de mesa é um dos esportes mais fortes e mais praticados aqui em Chapecó, da criançada até os adultos. E nós vamos ter no próximo sábado a segunda etapa do Circuito Municipal Aberto. O evento acontece pela parte da manhã na Escola Irene Stonoga, no Maria Goretti, começando às 8 horas, com sub-9, 11, 13, 15, no masculino e no feminino. Lembrando que nós vamos ter muitos atletas participantes que estão incluídos no programa Atleta do Futuro, mantido pela Prefeitura de Chapecó. E à tarde, as partidas envolvem atletas distribuídos tecnicamente nos níveis A, B e C, a partir da 1 hora da tarde. Só para ter uma noção, a primeira etapa, o primeiro circuito, reuniu 115 atletas em Chapecó. E é a tendência a gente ter aqui muita gente aqui de Chapecó e também de outras cidades do Grande Oeste, com foco na formação de atletas em um esporte muito tradicional aqui na cidade. Inscrições vão até quinta-feira, então só até quinta-feira para se inscrever, com o Giancarlo Valentini, pelo 499-9958-9529, ou com a Eliane Pedroso, pelo 98854-8686. Mais informações com a Secretaria de Esportes da Prefeitura.
0: Tá aí, Matheus Montemes, nosso coordenador, trazendo informações do Circuito Municipal de Tênis de Mesa. O nosso Golaço segue para atualizar informações da Copa do Mundo. Tem uma polêmica envolvendo o governo de Gana, a seleção de Gana, que vai enfrentar o Panamá amanhã em Toronto, no Canadá. Porque um dos principais nomes de Gana, o Thomas Partey, até o momento tá fora da partida. Tá? O jogador teve o pedido de visto negado pelo governo canadense em função de um processo judicial que responde na Inglaterra. Vai lembrar que o Partey é acusado de estupro e agressão sexual, tá? Ele foi, então, solicitado visto para ingressar no Canadá. Nos Estados Unidos ele conseguiu acessar, mas o governo, então, do Canadá não aceitou esse pedido de visto para ele se fazer presente no jogo. O governo ganês agora solicitou a liberação de um visto provisório, liminar, em caráter liminar, para ele atuar frente à equipe do Panamá. Inclusive, o técnico Carlos Queiroz deixou aberta a possibilidade da presença do Partey no jogo na coletiva de imprensa que a gente teve hoje, né? Falou que ele tá preparando o Partey igual para essa partida contra a equipe do Panamá, mas fica esperando esse visto, então, ser liberado. Vale lembrar também que o governo canadense gerou crise justamente até com o governo de Gana por conta dessa proibição do visto do Thomas Partey. Os Estados Unidos, como eu falei, autorizou a entrada do Partey no país. Segundo eles, eles analisaram o caso individualmente e acharam ausência da condenação judicial. Vale ressaltar que o atleta, ele tem 7 acusações com o governo, então, da justiça inglesa, porém, até o momento, não há condenação do atleta, do Thomas Partey, por estupro e abuso sexual. Então, ele está fora parcialmente dessa partida contra o Panamá, no momento que tem gol, Matias.
1: Gol. Kylian Mbappé abre o marcador contra o Senegal numa jogada pelo lado direito, cruzamento na área, Mbappé veio por trás da zaga, abre o marcador em França 1, Senegal 0. Olha aí a jogada, rapaziada, para quem tá no rádio sem a imagem, lado direito aí, ele passou no meio dos marcadores e conseguiu marcar, jogou no contrapé do goleiro, França 1, Senegal 0.
0: Um belo toque no espaço em vazio no meio da zaga, o Mbappé furando a linha defensiva da equipe do Senegal para abrir o placar. Tava falando fora do ar, né, Vitão? É difícil, a França com esse ataque que tem, é um lance, é uma bola e é gol. O Mbappé não estava aparecendo tanto assim nesse jogo da seleção francesa, precisou de um lance para abrir o placar.
2: E aí, eu lembro de um treinador de base que falava assim, né? A ação é primeiro que a reação, né? O que, que ele queria dizer com algo óbvio, né? Pega uma situação como essa, situação dessa treinada, você já sabe que aquele passe vai entrar no espaço, o jogador, ele se antecipa, então ele vai antes, né? Ele age primeiro. A reação do jogador do Senegal não tem tempo hábil pra chegar, pra bloquear a velocidade, né? Eu vou dizer, né? É, ele também poderia ter o seu, ter o a sonoridade que fizemos pro nosso o Emerson aqui, né? Durante a Copa Sudeste, brincadeira, porque esse aí é o verdadeiro papaléguas, hein? Esse Mbappé aí é brincadeira, hein? Como corre!
0: Nossa, legal, hein? Momento da resposta, Nicolas Jackson, centroavante.
2: Olha, eu vou falar um negócio pra vocês. Eu vi o cara nem comemorando, eu fiquei na minha, né? Eu falei, olha, nem comemorou? Olha. Será? Será? Olha lá.
0: Tá,
2: ah, muito. Saiu antes. Aí é que tá, ele saiu antes. Tá vendo? Antes, o movimento, não, não. Ele saiu antes, ele que induziu o passe. Não foi o passe que fez ele movimentar a bola depois. Que como na jogada. Ele foi e induziu o passe, é diferente, né? A outra é treinada, né?
0: Uma resposta rápida de Senegal, gol anulado por impedimento, mas é a França tem um ataque que é surpreendente, né, Rodolfo? Doué, Olise, o Mbappé ainda, estava comentando aí o Vitão também, a questão do Cherki que está no banco de reservas. É muito forte esse sistema ofensivo, principalmente da seleção francesa.
3: Ah, é o favorito, um dos favoritos, né, para a Copa, para ganhar essa Copa. Jogadores de qualidade, de muita inteligência, né? O que Vitão falou ali da movimentação. A gente vê muitas das vezes quando Giovanni Augusto tá em campo ali na Chapecoense e a gente observa quando ele recebe a bola e ele quer dar o passe, mas a movimentação tem que acontecer do atacante antes, fazendo o facão ou fazendo a entrada para a diagonal para fazer a finalização. E ele se irrita, muitas das vezes ele bate na coxa, é irritado porque os atacantes não fizeram essa movimentação, e que é algo normal, natural do futebol. E os dois gols foram assim, né? O do Mbappé recebeu um passe em diagonal, fez a movimentação antes do passe e recebeu e bateu no contrapé do goleiro. E do outro lado também, só que aí estava impedido, né? O atacante fez a movimentação, mas na hora do passe ele já estava em posição adiantada. Mas a reação foi boa, é uma seleção boa, é uma ótima seleção da França, mas mostrou que Senegal não se abateu e foi para cima, né? E fez um gol, claro, impedido, mas isso mostra que o time está esperto. A França que se cuide aí, porque pode também fazer um resultado um atrás do outro aí, que às vezes pode acontecer, mas se não se cuidar, tem um ataque muito veloz, que é o ataque de Senegal.
0: É, o Mbappé que parece muito o jogador que atua no futebol brasileiro. Vamos pro nosso intervalo, daqui a pouquinho a gente volta para falar um pouco mais do Avaí e do Criciúma, que jogaram ontem na Série B. O Avaí afundou na zona do rebaixamento da competição, o mercado da bola internacional, tudo isso e muito mais. A gente volta daqui a pouquinho no nosso Golaço!
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1: 5h34 do nosso Golaço. 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Vamos de Rádio Dicas. Solta a vinheta. 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
17: Mais uma vez, a torcida japonesa aparece recolhendo lixo, limpando as arquibancadas depois da partida do Japão que aconteceu neste final de semana. E nos vestiários não é diferente. A delegação japonesa, os jogadores, eles costumam entregar o espaço limpo e arrumado para a organização do torneio. Então isso é um costume do Japão, da seleção japonesa, que já chamou atenção em outras Copas e aqui nos Estados Unidos não está sendo diferente. Num evento que reúne milhares de pessoas, eles mostram que a educação, respeito e disciplina também são protagonistas, mesmo fora do país deles. Olha, isso sim é um grande exemplo a ser seguido por todos os torcedores em qualquer lugar do mundo. Eu sou Melina Calduro, diretamente de Morristown, nos Estados Unidos, para o Acaerte em Campo.
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0: De volta na 93.3 com o nosso golaço, faltando agora 16 minutos para 6 horas da tarde. A gente vai junto até as 7 horas da noite com o melhor de informação da Chapecoense, claro, da Copa do Mundo. 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Pergunta do dia hoje, 33613130, valendo R$100 em vale consumação no Quinto, é além do centroavante. Qual outra posição tu acha que a Chapecoense precisa contratar nessa janela, nessa parada de Copa do Mundo? Então manda seu recado, 33613130, além do centroavante que todo mundo pede, todo mundo quer. Além do centroavante, qual outra posição a Chape deve contratar nessa janela de transferência? Então, 40 segundinhos de áudio, pode falar teu nome, bairro da onde está falando também. Se quiser escrever em texto, está liberado. Mande seu recado para o 33613130. Matias Brasil, falando justamente mercado da bola. Vamos dar uma passada no mercado da bola, mas desta vez internacional, porque tem movimentação, hein?
1: Vamos girar o mercado da bola internacional a partir de agora aqui no nosso golaço, trazendo as primeiras informações envolvendo o futebol internacional. Internacional. E a gente começa falando sobre o Milan, que anunciou aí então a direção técnica, o comando técnico da equipe principal, a Rubem Amorim, português de 41 anos de idade, chega para comandar o Milan. Ele que já passou no Manchester United, no Sporting, no Braga, agora vai treinar pela primeira vez na carreira uma equipe italiana. Milan, temporada de 2026, tem a sequência então com o Rubem Amorim. É o primeiro nome aí confirmado na equipe do Milan. E a gente ainda passa sobre um brasileiro, mas no mercado internacional, né? Porque o Al Hilal voltou a ter o Rafinha aí como um dos principais alvos para a próxima janela de transferências. 2 anos depois de oferecer um contrato de mais de 1 bilhão, o clube saudita voltou a fazer contato aí pela contratação do jogador do Barcelona. O brasileiro, por sua vez, sinalizou de imediato que não vai tratar do futuro antes do fim da Copa do Mundo. O Rafinha está com 29 anos de idade, participou nessa temporada de 39 jogos com 21 gols marcados. Ele que está vestindo a camisa do Barcelona desde 2022, aí agora então procurado pelo Al Hilal. E pra gente fechar as informações do mercado da bola internacional, o Renat será o novo técnico da Tunísia, a menos que ocorra, claro, uma reviravolta, né? A Tunísia que mandou embora o técnico da primeira rodada após levar aquela sapatada de 4-1 na estreia da Copa do Mundo, vai ter o francês Renat, 57 anos de idade, como novo técnico. Ele que já passou pela Arábia Saudita, já comandou a Arábia Saudita, comandou o elenco da França feminino, já comandou Marrocos, Costa do Marfim, a Zâmbia, agora vai estar comandando aí a Tunísia na sequência da Copa do Mundo, do Mundial de Clube, do Mundial de Seleções, ô Andrei.
0: É bem interessante, com toda certeza, essa contratação da seleção da Tunísia, ainda não foi confirmada, mas deve se firmar já nos próximos dias. Renato, que venceu a Argentina naquele Mundial de 2022, né, no comando da Arábia Saudita também. No momento que Barcola faz o segundo gol da equipe francesa, 2-0 para a França, frente à equipe de Senegal, 38 jogados do segundo tempo, o Barcola que entrou no lugar do Dembélé, né? Precisou de poucos minutos aí para fazer um toque de cavadinha de cobertura, coisa linda, hein? Diga, capitão.
2: Não, é só dizer que eu tô olhando assim a movimentação do ataque da França, né? E fico projetando, né? Lembrando, inclusive, do gol que a seleção tomou do Marrocos, né? O jogador entre os dois zagueiros, né? 4-2, né? O Brasil contra apenas 2 jogadores do Marrocos sucumbiu. Eu fico imaginando, viu, Rodolfo? A defesa da seleção brasileira no momento contra esse time da França, olha, me dá calafrios, cara. Porque, olha, eu não vejo a possibilidade. Hoje, imaginando a seleção contra uma seleção como essa, eu acho um problema a gente jogar contra o Haiti, porque, né, tem dois lados a coisa, né? A gente joga contra uma seleção que é fraca, com obrigação de vencer e com margem de gols, e ao mesmo tempo não é referência, né? Nem mesmo pro jogo contra a Escócia. Então isso é um pouco preocupante, né? Porque algum, por exemplo, ele pode manter o Igor Thiago, e o Igor Thiago vai e faz 2 gols nesse jogo, e não significa que ele vai, né, ser o cara a decidir as coisas pro Brasil.
0: Bola rolando então para a França e Senegal já na reta final, mas logo mais 7 horas da noite tem Iraque e Noruega, tá? Pagando 12,71 na vitória do Iraque e 1,20 para a vitória da Noruega, claro, na 01.bet também. 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É, essas movimentações do mercado internacional também sobre a situação, é claro, do Rafinha que não foi muito bem, o Rodolfo, na partida da seleção brasileira. Até agora estava surgindo informações, daqui a pouquinho o César Augusto vai atualizar para a gente informações da seleção brasileira, que o Rafinha ia sair da equipe titular para esse jogo contra a equipe do Haiti. Mas ele pode estar indo também, vai ter essa proposta, ele vai ter que pensar bem aí nessa condição de repente atuar na Arábia Saudita, hein?
3: É, na verdade, foi muito abaixo do que a gente vê ele no Barcelona, né? A figura do Rafinha no jogo, sumida, não só ele, como o Igor Thiago. Não sei se vai ter a troca ou não, uma coisa é certa, esse mesmo time que entrou contra, agora no primeiro jogo, né? Contra o Marrocos, ela não pode ser repetida. Isso é Copa do Mundo. Então, Copa do Mundo, você não tem que dar tempo para o atleta pegar ritmo de jogo, o atleta pegar confiança, não. Você tem 26 atletas hoje exatamente para isso. entrou na partida, não rendeu aquilo que esperava, se tem outro melhor, tem que colocar. E é assim que eu vejo. O caso do Rafinha é um caso à parte, porque eu vejo se ele daqui a pouco bota um atleta de mobilidade no lugar do Igor Thiago, pode acontecer de ter uma movimentação, né, circulando, não ter uma posição fixa, isso aí vai atrapalhar até a equipe adversária. Mas o Ancelotti, ele não pode pensar no amanhã, ele tem que pensar no hoje. No hoje que eu falo é o Haiti, e o Rafinha, ele tem que também buscar esse protagonismo, assim como o Vini Júnior buscou, né? Ele tem a capacidade de fazer isso, ele não é aquele atleta que tem uma identificação do torcedor brasileiro, que eu falo por não ter jogado, ter saído muito cedo, mas enfim, ele tem a qualidade e a capacidade de buscar a responsabilidade, assim como em outras Copas, alguns atletas, mesmo jovens, né, foram buscar e conseguiu dar conta do recado dentro de campo.
0: A galera que tá participando pelo 33613130, lembrando, a pergunta do dia hoje é: além do centroavante, qual outra posição a Chapecoense tem a contratar nessa janela de transferência? Vale R$100 em vale consumação no quinto, rapaz.
1: Bora lá, 33613130. Ligado na melhor de Santa Catarina com o melhor narrador, o Andrei. Quem mandou o recado pra nós foi o André.
0: André Calegari, lá de Frederico Vessoal, abração. Olha a rádio bombando lá em Frederico. Abração, André, toda
1: turma. Valeu, André, aquele abraço, viu? Boa tarde. Pedroso da EFAP, a Chape precisa de lateral direito, volante, centroavante, atacante, um meia de velocidade. Tem recado em áudio, tudo bem?
4: Boa tarde, pessoal do Golaço.
1: Opa!
4: Lenoir por aqui. Eu acho que a Chapecoense precisa contratar mais um meia de tipo Camilo, né? Bem marcador, assim, para não ficar muito desguarnecido ali. E um zagueiro bom. Essas duas contratações são necessárias. Claro, tem centroavante, tem mais meio campo, mas um zagueiro bom e um volante bom à altura do Camilo, acho que é necessário.
1: Valeu, Leonir. Um abraço. Tem mais recadinho? Opa!
5: Fala, meus amigos do Golaço. Sobre a pergunta de hoje, de qual posição a Chapecoense precisa contratar, né? Precisaria contratar um goleiro que passasse um pouquinho mais de segurança. Poderia contratar um centroavante, zagueiro, lateral direito, mais um cara na volância para chegar e ser titular junto com o Camilo, e um 10 que venha para jogar, porque Jean Carlos eu acho que vai sair, Giovanni Augusto não tá correspondendo, então a Chapecoense teria que fazer várias contratações, no meu ponto de vista, porque tá com um elenco bem precário. Beleza? Aquele abraço, me coloca no sorteio.
1: Valeu, David, um abraço. Fala, Jefferson.
6: Opa, pessoal do Golação. Eu acho que a Chapecoense não adianta contratar muita coisa, não. Porque ela não consegue mais reverter, tipo, para escapar do rebaixamento. Então, assim, é montar um time pro ano que vem e contratar jogador pra Série B pro ano que vem, né? Pra dar rodagem e montar o time, fazer eles ficar entrosado, né? Porque escapar da Série A é muito difícil, né? É só um milagre, muito, muito complicado.
1: Valeu, Jefferson, um abraço, tem mais um áudio, opa!
7: Fala, galera da West Capital. Eu acho que todo mundo tá esquecendo dois laterais, né? A gente precisa urgentemente de um lateral direito e um esquerdo. A gente tem que dar sombra ali pro Bruno Pacheco. Cadê o Walter Clardo, 2025? E outra coisa que eu já pergunto pra vocês, e cadê o Mancha? Cadê o Mancha? Que voltou de lesão, cadê o Mancha? Agora parece mais jogar? Nacional. Moleque é bom de bola, hein? Depois do sorteio, um grande abraço, seguro que já dá.
1: Valeu, Darlan, já respondo pra você, tá? Ele voltou do LCA e teve uma lesão muscular. Ficou muito tempo parado, teve uma lesão muscular. Já se recuperou também, agora fez os últimos processos de transição quando fechou aí, né? Acabaram as competições antes da parada pra Copa do Mundo. Dois recadinhos e eu volto pro Andrei. Antes do centroavante, a Chape precisa contratar quem contrata. Ou seja, precisa de um executivo de futebol. Boa tarde, amigos. Acho que tem que contratar um meio campo bom pra fazer o time jogar. O Antônio, da linha Batista Stelo, participando com a gente, o Andrei.
0: Valeu, valeu, galera, pode participar, 33613130, valendo R$100 em Vale Consumação, no quinto que você pode, é claro, ir lá, curtir, hoje já tem transmissão, já tá rolando o jogo da França e Senegal lá no quinto, e claro, vai ter a transmissão também do jogo da Argentina, tem música ao vivo hoje no quinto. Uma notícia também ainda sobre Copa do Mundo, tá, porque o Maguire, zagueiro do Manchester United, que atuou bastante jogos até, da seleção da Inglaterra nessa preparação para a Copa do Mundo, ele detalhou sobre como ele recebeu a notícia que ele não iria para a Copa do Mundo e disse que ficou magoado, rapaz. Ele disse que um dia antes da convocação da lista final, o Thomas Tuchel, que é o treinador da seleção inglesa, entrou em contato com ele por meio de uma videochamada e contou então que ele não estaria convocado para a Copa do Mundo. Ele disse que não gostou nem um pouco da forma como que foi comunicado e disse que esperava, disse que até na ligação ele falou que esperava porque ele esteve presente praticamente toda a preparação da Inglaterra nas eliminatórias e disse que ficou muito decepcionado, mas foi chamada de vídeo, Vitor Hugo, que o pessoal conversou com ele.
2: Mas ele esperava o quê? Que ele fosse na casa dele, avisar?
0: tomar um chá. É,
2: ou então a próxima vez tomando um SMS, né?
0: Ou solta a lista oficial.
2: É, aí, cara, esse negócio, né? Magoou, hein, Rodolfo? Magoou.
3: Ele ainda foi privilegiado de dar satisfação. É. Que eu vejo que uma convocação não precisa dar satisfação pra uma pessoa.
0: Será que o João Pedro foi comunicado?
3: É igual o treinador, né? Quando ele diz assim, quando o atleta eu tiro do time, muitas das vezes vai falar com o treinador. Professor, o que é que... Ninguém pergunta quando coloca no time, né? Ninguém chega lá, o treinador bota lá na lousa lá, fulano é o titular, ele vai lá e diz, professor, por que o senhor me colocou titular? Agora, quando não coloca ou tira do time, o cara quer tirar uma satisfação. Então, eu vejo que até foi um respeito. Não conheço o caso a fundo, mas até foi um respeito pelo atleta. Uma chamada de vídeo, olha, não vai ser convocado, porque, na minha opinião, não tem que dar satisfação.
0: Eu acho que o Maguire se queimou mais ainda falando isso, né? Porque... Eu também concordo com
2: o que gera curiosidade é saber o que ele esperava, né? Uma visita. O que é mais. Hoje em dia tem esse recurso. O que ele esperava além disso?
0: Pois é.
2: Porque se fosse só um áudio, ó, né? Tá fora tal. Ou então uma mensagem de texto. Não, ele falou, eu fiz questão de, né, de chamar o cara, olhar pra ele e dizer, olha, tal.
0: Até o que ele usou de palavras, né? Pra gente entender. Ele falou assim: ele fez uma chamada de vídeo pra todos. Foi uma conversa bastante constrangedora. Segundo ele, recebeu uma mensagem, posso falar com você por volta das 4 horas da tarde? E aí ele falou que na conversa ele disse que estava muito decepcionado e achou que tinha o suficiente para estar no grupo. Ficou chateado com a mensagem. É estranho mesmo, Vitor Hugo. Não sei o que ele estava esperando, de repente, que ele fosse convidado a ver a Copa no banco de reserva, não sei.
2: Não, é porque assim, tem que pensar e o que foi convocado no lugar dele, né? Teria os mesmos sentimentos, né? Cada um pensa em si, é normal, é compreensível. Mas o que eu fiquei imaginando é o que ele esperava além disso, que o treinador fosse visitar ele pessoalmente, talvez, né? Porque o que seria além disso, né? Não, acho que não tem nada além disso, além do que o presencial, né?
0: É, não deu pra entender mesmo o que passou na cabeça do Maguire, mas ele esteve presente em praticamente todos os jogos das eliminatórias, mas não foi pra lista final. Lembrando que teve um corte também na seleção da Inglaterra, tá? O lateral Tino Livramento está fora da Copa do Mundo. Ele que foi cortado, então, após sofrer uma lesão na panturrilha durante os treinos preparatórios para o Mundial. E Trevi Chalobá foi chamado para a vaga, então, na lateral, né? O Chalobá, que é do Chelsea, ele que foi convocado, então, pelo Thomas Tuchel. Novamente, muitas críticas ao Tuchel, porque se esperava, talvez, a convocação do Arnold para a seleção. Não foi chamado também, nem com esse corte também. O Tuchel tá deixando o negócio. Nem o Maguire que poderia fazer essa função também.
2: Ele tá com, né, digamos assim, com toda a autonomia de escolher o que ele quer, né? Se não der certo, vão cobrar ele sobre alguns jogadores, né? É sempre assim, né?
0: Tem informação importante no momento que Senegal desconta 2-1, mas já estamos chegando à marca de 49 minutos jogados.
2: 3 minutos e uns quebrados, hein?
0: Vai até essa marca aí vai até os 54, 8, né? Vai até os 54.
1: Informação de trânsito, vamos lá então, né? Informação por meio dos nossos ouvintes, tudo bem? Fala aí, meu querido.
8: Boa tarde, galera do Golaço. Bruno da IFAP aqui. Acabei de passar aqui na Tílio Fontana aí. Próximo a Portal do Sabor. Um acidente aí, não consegui visualizar o que aconteceu, mas tem um pessoal no chão aí. Ter cuidado nessa região aí.
1: Beleza, beleza. Bruno, obrigado pela informação preliminar. Informação aqui do Corpo de Bombeiros também. Tá na Rua Roma, no bairro Líder, em Chapecó. Informações aqui, segundo o solicitante, o motociclista, uma mulher, caída em via pública, apresenta dificuldades para se movimentar e respirando aí com suspeita de fratura. É a informação preliminar também do Corpo de Bombeiros, Rua Roma, bairro Líder, e outra na Tílio Fontana. Quem tiver mais detalhes, 3361-3130, pode estar participando com a gente.
0: Vamos fazer o seguinte, vamos fechar nosso primeiro tempo do golaço aqui nesta terça-feira. Daqui a pouquinho a gente volta para falar um pouco mais, porque o Náutico fez proposta por Jean Carlos. Tem informação chegando ao vivo diretamente dos Estados Unidos com o nosso correspondente César Augusto. E os jogos de hoje na Copa do Mundo, teve briga, gente, de torcedores da Argentina e da Argélia antes dessa partida de logo mais. Tudo isso no segundo tempo do Golaço.

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1: 6 em ponto.
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0: Seja muito bem-vindo na segunda hora do nosso Colosso para falar muito de Chapecoense e, claro, muito sobre Copa do Mundo. Porque no segundo tempo, sempre para Boa Visão Imóveis, Lojas Bom Sucesso, Chapecó, Distrisul e Vila Serena, Matias Brasil vai atualizar informações da Chapecoense, os destaques para a segunda hora, Matias.
1: Nessa segunda hora do Golaço, a gente fala sobre Jean Carlos, que estará deixando a Chapecoense na sequência da temporada, não tem tendência de permanência e pode voltar, né, a vestir a camisa do Náutico. Vamos falar sobre o mercado da bola nacional, porque não gira só na vida da Chapecoense, gira de um modo geral aqui no Brasil, e a gente vai trazer todos os detalhes aqui no Golaço.
0: 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Além, é claro, das situações da Chapecoense, o mercado da bola nacional, vamos falar um pouco dos jogos de hoje na Copa. Teve briga entre torcidas, infelizmente, na Times Square. Também vamos falar da Coreia do Sul, que cancelou o coletivo, está vivendo uma crise, olha, muito forte com os jornalistas. E, claro, Série C e Série B do Campeonato Brasileiro. Matheus Montemes, nosso coordenador, que nos atualiza também das suas manchetes nessa segunda hora do Golaço. Diga lá, Matheus!
2: Na segunda hora do Golaço, os colégios de Chapecó que vão representar o município na próxima fase do Campeonato Estadual de Futebol. Temos mulheres e homens entre 15 e 17 anos, adolescentes, que vão representar o nosso município na próxima fase da competição, e as finais foram decididas hoje pela manhã na Arena Condá.
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0: 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Vitor Hugo tá dando orientações agora pro técnico Carlo Ancelotti, rapaz, que situação, respeita a história do Vitão. Ô, Matias Brasil, vamos falar de Chapecoense. Tem jogador que pode estar deixando o Verdão, é isso, Matias?
1: Exato, viu? É, a gente já comentava sobre a saída de atletas, o primeiro que deixou o Chapecoense foi o Igor Meitão, e outro jogador que está se encaminhando para sair do Verdão é o meia Jean Carlos, jogador aí que recebeu uma sondagem do Sport e recebeu uma proposta do Náutico. Recebeu uma proposta do Náutico, viu? Inclusive teve até um repórter lá do Nordeste que conversou com o empresário do Jean Carlos e ele comentou que sim, teve o interesse dos dois clubes, o Náutico fez uma proposta oficial, porém tá distante do que o Jean quer. E ele pretende permanecer na Série A do Campeonato Brasileiro. O Davidson Andrews, que é o empresário aí do Jean... Davin, vamos chamar de Davin, né? Foi o que ele falou aí, a reportagem do pessoal lá do Nordeste. Só que aquela situação, né? Não tem tendência de permanência aqui na Chapecoense, tem que ser coerente com isso, a gente tem que ser sincero com isso. Não tem tendência de permanecer aqui. E, cara, provavelmente o destino é o Náutico, viu, Andrei? Pode ser o segundo jogador a estar saindo da Chapecoense nos próximos dias. O futuro do jogador vai ser decidido aí. A gente vai estar anunciando, é claro, no arroba West Capital Sports.
0: Lembrando que você participa no 33613130. Além do centroavante, qual outra posição a Chape precisa contratar? Nessa janela de transferência está valendo R$100 em consumo lá. No quinto, que vai ter a transmissão do jogo daqui a pouquinho de Iraque e Noruega e também da Argentina e Argélia às 10 horas da noite. Rodolfo, eu vou começar contigo porque... tem essa identificação também com o Náutico e a gente sabe que o pessoal gosta bastante do Jean Carlos por lá, né?
2: Gosta muito, tem história, né? Foi campeão brasileiro, campeão estadual, né? E tem grandes participações, teve algumas saídas. Era um jogador, sempre foi, né? Um jogador mais jovem, polêmico, mas ele incorporava, né, a camisa alvirrubra e dentro de campo... tem os seus serviços prestados. Então, essa notícia chega lá com muita alegria para os torcedores que querem chegar à Série A do Brasileiro, né? Está ali rondando ali a zona de classificação, já esteve até na liderança. Então, esse nome do Jean Carlos com certeza agrada muito, né? A torcida alvirrubra, o Náutico como um todo. E agora eu acho que o objetivo do presidente lá com a direção, enfim, é tentar fazer com que chegue num patamar financeiro. Eu acho que o Jean Carlos mexe com ele, sim, o Náutico, ele quer estar na Série A, mas se chegar num denominador comum, como diz o próprio Matias Brasil, em relação às finanças, eu acho que eu vejo que uma boa possibilidade, até porque o Náutico, nesse momento, está vislumbrando, né, um acesso. E aqui a gente sabe da situação que está se encontrando hoje a Chapecoense. Então, às vezes, o jogador, ele aspira... Até ontem, eu acho que o Vitão comentou sobre isso. Uma coisa é você estar caindo com um clube e outra coisa aparece no meio uma oportunidade com uma expectativa de acesso, né, dentro do outro campeonato. Então, vejo aí uma possibilidade, sim, uma possível ida de Jean Carlos dentro desse patamar financeiro, se chegar àquilo que ele almeja.
0: 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E aí, então, pode ser mais uma baixa nesse elenco da equipe da Chapecoense, o Jean Carlos. A gente sabe que é um jogador que tem muita qualidade e, claro, que se deixar a equipe da Chapecoense, o Verdão vai sentir falta desse jogador, um excelente atleta, né?
3: Porque se você imaginar, né, o que foi projetado, né, era ter Giovanni Augusto, Jean Carlos e Robert, né? Robert contundido, foi contratado um jogador Kevin Ramírez, né? E ainda tem um Enio que foi considerado ponta, né? É outro jogador que foi dito sendo de uma outra posição, diferente do que ele realmente era, né? Foi assim com o Bolazzi, foi assim com o Enio, porque o Enio, sempre dito por nós aqui, que é um meia-ponta, né? É um jogador que inclusive no início de base de Botafogo, já teve a oportunidade de jogar de meia com mais liberdade, né? Circulando por dentro, pelo lado inverso, mas fixou muito mais como um meia ponta, né? Um meia jogando aberto, e aí foi considerado como um atacante e tal, e ele gosta mais de buscar a bola no pé do que de ser lançado em profundidade, né? Que é uma característica de um ponta de origem. E a questão da saída do Jean Carlos, né? Eu já achava que a Chapecoense precisava de um meia armador, né? Outro como o Giovanni Augusto, que eu sempre expliquei a diferença que eu via muito clara entre perfil, né? Distinto do Jean Carlos com o Giovanni Augusto. Giovanni Augusto muito mais um armador, um passador, e o Jean Carlos muito mais um meia atacante, muito mais um finalizador, um cara que busca o gol, né? Então são jogadores que poderiam sim, em alguns momentos, ter jogado mais juntos, inclusive. Um recebendo o passe do outro, né? Porque o Giovanni Augusto tem até a possibilidade, se você faz o meio campo mais recheado, ele pode ser o cara até a recuar um pouco mais para dar um início de qualidade com uma qualidade melhor. E o Jean Carlos, com a saída dele, eu acho que até a ausência do Robert meio que obriga, né? A Chapecoense a buscar mais um meia, porque o Giovanni Augusto não tem. O segundo semestre pesa ainda mais para os jogadores experientes. E eu penso que se já não jogavam os dois juntos, sempre eram substituídos um ou outro, agora talvez eles tenham que trazer um jogador mais jovem, né? O perfil de um cara com mais saúde, vamos dizer. O Max é um meia que joga mais pelos lados do campo. Talvez eles até considerem que já é um substituto pro Jean Carlos, na visão da comissão técnica e da direção. Eu vejo como diferente, né? Outro jogador com perfil ainda mais distinto. Eu penso no meia armador, né? O meia central, como queiram chamar aquele cara para organizar o meio campo à frente de outros dois volantes.
0: Só para informar, tá? Porque o Jean Carlos acabou de postar no Instagram, tem um perfil que é fake, foi criado fake do Jean Carlos no TikTok, tá? E esse perfil, ele fez um post então no TikTok falando que tinha saído da Chapecoense. E aí muita gente tá perguntando pra gente se é verdade, algo do tipo. O Jean Carlos acabou de se manifestar, tá? Através do Instagram pessoal dele, pelo perfil oficial dele, então, que ele não tem TikTok e que a conta é fake. Então, nenhum momento houve essa publicação por parte do atleta. É um perfil fake criado no TikTok que fez essa postagem.
1: É, exatamente. Eu ia comentar justamente sobre isso, né? Esse vídeo que ele fez, um vídeo... O cara criou o fake e fez um vídeo de agradecimento no fake dele lá, Chapecoense. Obrigado, pessoal. Tchau.
0: É, exatamente.
2: Diga lá. Outra coisa que a gente tem que ver é porque ele é um jogador que teve uma negociação perante o Criciúma, né? E o Criciúma, pelo que eu sei, paga uma parte, a Chapecoense paga outro. Então, para um time de Série B, para ele ir para o Náutico, por exemplo, é um concorrente direto com o Criciúma. Então, não sei se é viável isso aí na negociação, a saída dele para o Náutico.
0: Tem informações como está essa situação dele com o Criciúma, Matias Brasil, até porque é um ponto bem interessante levantado pelo Rodolfo também, dessa questão, né, Vitão? Porque numa dessas, essa negociação ela pode barrar ali, que o Criciúma de repente não vai querer reforçar um adversário direto, porque o Náutico e o Criciúma, inclusive, estão praticamente na mesma posição ali na tabela de classificação, né?
3: Inclusive a tendência é os clubes querendo fazer o inverso, né? Como faz o Flamengo. Como faz Cruzeiro, às vezes buscando jogadores de outros times, porque se reforça e enfraquece o adversário. E faz todo sentido. Precisa ver também a vontade do atleta, que eu acho que é o primeiro que tem que ser ouvido, né? A própria nova comissão técnica da Chapecoense, numa dessa, está conversando com o Jean Carlos, mediante o que ele pensa de estratégia de jogo, de variação tática, onde ele poderia se encaixar. O Jean Carlos pode falar: olha, se for para jogar aberto pro lado do campo, tendo que acompanhar o lateral, para mim não vai dar. E no Náutico a proposta ser outra, né? E aí pode-se chegar a um acordo pela liberação, justamente por essa falta de ajuste, né? Então essa conversa que é feita a portas fechadas, que a gente acaba só sabendo depois dela acontecer, é que a gente vai precisar para ter uma definição dessa situação, né, André?
0: O Matias só informa aí essa situação do Jean Carlos?
1: Ele veio com um vínculo definitivo com a Chapecoense até dezembro de 2026, né?
0: Tá, então só pra gente informar, então não tem mais nada junto ao Criciúma, mas muito bem levantado pelo Rodolfo, porque Faz tempo que ele fechou com a Chapecoense, a gente não lembra como estava a situação. Ele pertencia ao Criciúma, mas então ele vem em definitivo, não vai ter essa questão desse problema também junto ao Criciúma. A galera tá participando, Matias. 33613130, além de centroavante, qual outra posição a Chape precisa contratar, Matias Brasil?
1: Vamos lá, 33613130 é o nosso WhatsApp. O pessoal tá participando com a gente, entrando em contato, as informações aqui e as opiniões. Vamos lá então. Opa, tudo certo? Fala aí, meu querido.
4: Boa noite, pessoal do Golaço. Pitch de Cordilheira aqui. O Eric, o nosso grande goleiro aí, o Rodolfo, e Matheus e companhia aí. Beleza? Concorreu aos prêmios aí e vamos torcer para nossa chape. Uma coisa que eu queria é que o Jean Carlos ficasse, né, cara?
1: É verdade, o pessoal também tá pedindo a sequência dele, mas a tendência é que não fique, viu? Fala, gurizada! Acho que a Chape precisa contratar um goleiro que passe mais segurança, um volante e um 9 que faça gol de preferência. É o Rafael Antônio, me coloca no sorteio aí. Tem mais mensagem aqui do nosso ouvinte que tá participando com a gente. A opinião do Marcos aqui, ó. Tão metendo a mão no Senegal! Não gostou da arbitragem da partida, diz que meteram a mão no Senegal aí. O Marcos Pante mandando um recado pra nós. Tem um áudio aqui, ó, pra você, André, da matéria que você falou antes, ó.
5: Fala, galera do Golaço, eu acho que ele ficou Maguire. Coloca no sorteio aí.
1: Tá no sorteio.
0: Qual que é o nome? Gilney.
1: Gilney.
0: Cara, boa, Gilney. Ficou Maguire. Ele tá falando do Maguire.
1: Era Maguire. Vamos lá, mais um áudio aqui, opa.
6: Bah, eu sou contra a saída do Jean Carlos. Faltou a oportunidade, é um dos melhores, mais técnicos que tem a Chape. Ou melhor, menos ruim. Mil vezes cavaleira. Eu não entendo o que o pessoal ali, ó. Entende o que de futebol ali? É pra afundar a Chape de vez, né? Isso aí. Só pra deixar indignado, gente. Valeu, Nadir.
1: Um abraço. Mais um recadinho. Fala, meus amigos do Golaço da West Capital. Thomas, Dudon, Jerônimo na escuta. A Chape precisa de um meio campo bom para distribuir as jogadas e fazer as articulações. Me coloca no sorteio do quinto nosso bar. Valeu, tamo junto. Aquele abraço.
0: É a galera que manda seu recado. 33613130, valendo R$100 pra você consumir lá no quinto. Lembrando, hoje tem música ao vivo. Você vai poder acompanhar os jogos da Copa do Mundo também lá no quinto. Vamos falar um pouquinho mais justamente sobre os jogos de hoje que a gente tem na Copa do Mundo. Já finalizaram então o jogo da França contra Senegal. Daqui a pouquinho tem Iraque e Noruega, estreia de Haaland aí também e toda a turma da Noruega. Só antes também trazendo uma informação bem interessante, o Vitão até comentou fora do ar aqui, porque foi finalizado esse jogo da França, o Mbappé fez 2 gols. O Mbappé neste momento chega a 14 gols em Copa do Mundo, tá? O artilheiro com mais gols na história é o Close com 16. Então falta 2 para ele igualar o Close, 3 para ele passar, e ele pode fazer história já nessa Copa do Mundo, né?
3: É, tem o Messi ainda também que tá na competição, com 13, né? Que é mais um que tá nessa briga, e sem contar que tem mais Copas pela frente, né? O francês, né? Acho inevitável, né? Mas, né, tem outros que vão surgindo, como o próximo jogo vai ter um rapaz canhoto aí, de cabelo loiro aí, parece um viking aí, que vai... A seleção dele talvez não ajude tanto, né? Como a da França, né? Mas esse rapaz aí, se quiser se naturalizar, hein? Hein, Matias? O Haaland na seleção brasileira, hein? Bah, que beleza, hein?
1: Seria top, hein, cara? Claro
0: que eu não vou julgar a seleção, porque eu tô vendo a surpresa que tá acontecendo, mas o Iraque não é uma grande seleção pro Haaland, de repente, fazer uns golzinhos aí nesse retorno. Tanto a Noruega também não é uma grande seleção, mas tem uns nomes até interessantes, o Brandt também, outros nomes ali dessa seleção da Noruega. A seleção da Noruega não ia a uma Copa do Mundo, a última vez foi em 98. E a do Iraque é 86, foi a última Copa, em 1986, a última Copa também do Iraque. Eles que se enfrentam daqui a pouquinho, 7 horas da noite. E às 10 horas, como bem lembrado pelo Vitão, tem a questão do Messi também. O Messi entra em campo contra a Argélia, atual campeão do mundo. Aí o Rodolfo, essa estreia também da seleção argentina. O pessoal tá querendo ver, vamos ver como vai ser. Essa que vai ser, provavelmente, a última Copa do Lionel Messi, né?
2: É, e os argentinos tomaram conta lá das ruas, estavam fazendo festa ontem à noite. Hoje estamos assistindo. Quem sabe a despedida dele, né? Espero que não seja com chave de ouro. Possa ser uma chave de prata, de bronze, mas não de ouro, né? Já ganhou a Copa passada, deixa aí pros brasileiros aí. Deixa pro Alisson aí, que é a última Copa dele, provavelmente, ganhar essa Copa, enfim. Alguns atletas, Mas vai ser um grande jogo e eu quero acompanhar sim. Quero ver a Argentina, quero ver como vai se comportar. A estreia, toda estreia tem sua atenção. Mas vai ser um grande jogo. Já tomei meu cafezinho aqui para estar esperto mais tarde.
0: Vai assistir a Áustria e Jordânia também. Esse jogo é hoje e amanhã, né? Porque começa amanhã, uma hora da madrugada, dessa terça para quarta-feira. O pessoal aí que fica acordado para acompanhar Áustria e Jordânia também, uma hora da madrugada. E aí, Vitão, também uma grande expectativa nessa seleção argentina, porque mantém uma base o senhor Lionel Scaloni. A gente sabe da qualidade também do técnico do Scaloni, que formou um time aí junto com o Messi, que deu muito trabalho na última Copa, foi campeão mundial e vai tentar repetir, por que não conquistar mais um título.
3: Quando você vê o jogo da Argentina, principalmente quando tem a presença do Messi, você percebe que os jogadores da Argentina, além daquela entrega natural, eles demonstram estar desfrutando, né? De estar jogando ao lado do Messi. A maneira como eles encaram cada partida, eles têm noção e dimensão de quem estão jogando do lado, né? Coisa que acontecia, por exemplo, nos anos 70 com aquela seleção, né? Quando você pega e vê os depoimentos do Rivelino explicando a respeito do Pelé. E isso é aquela coisa que a gente cita da referência, né? Principalmente quando é um cara que dá o bom exemplo, né? Que tem uma carreira que é uma, assim, um exemplo, né? Para qualquer esportista em geral, né? Que consegue. Porque muitos que chegam no topo, né? Principalmente quem chega no topo, né? Que tem aquele lugar de fala que se diz, né? Acaba dizendo que, olha, chegar no topo eu consegui. Agora, se manter, né? Manter-se no topo é que é o complicado e o Messi é um exemplo disso, né? E ele é um cara que não tem soberba, né? Não tem, né? Não tem deboche, não tem. É um cara que é simples, né? Joga aqui calado e acaba fazendo tudo aquilo que os torcedores desejam. A equipe da Argentina não é um jogo fácil, hein, contra a Argélia. Tem uma certa similaridade de jogo até com o Marrocos. Mas é claro que a seleção marroquina ainda é melhor que a Argélia, mas eu lembro bem de Argélia, inclusive, naquele ano em que a seleção tomou de 7-1, né, em 2014, a Argélia causou danos na seleção alemã, né? A Argélia tem sempre... os argelinos muitos acabam virando... acabam indo para o futebol francês, né, e se naturalizando, ou tem origem, né, como o próprio Zidane, né, de origem argelina. Mas é natural que a Argentina seja a favorita e a expectativa, né? Os brasileiros geralmente torcem contra, né? Eu espero que as grandes seleções possam passar de fase para que tenham grandes confrontos, né? Eu acho que isso é muito importante para a Copa do Mundo, né? Principalmente para a criançada poder ver as seleções grandes se enfrentando, né? Porque eu acho que isso é que acaba sendo o melhor da Copa do Mundo.
0: Eu tô acabando de postar algo no nosso Instagram, @oestecapitaesportes, que é muito engraçado. É os torcedores da Noruega, tá? Eles são muito divertidos mesmo. Eles estão remando numa escada rolante, ô Vitor Hugo, lá nos Estados Unidos, indo pro jogo, cara. Eles que têm essa comemoração, eles gostam de... Olha aí, ô Rodolfo, eles gostam de remar lá. É uma das comemorações dos noruegueses lá. Eles estão remando numa escada rolante nos Estados Unidos. Esse show das torcidas tá sendo bem interessante.
3: Olha aí, eu olhei aqui, ó, né? Acessei até para poder olhar dentro do nosso perfil. Rumo aos 27 mil, hein? 26.100 pessoas, hein? Caramba, tem gente aqui no nosso Instagram, hein?
0: E vai estar subindo esse vídeo. Se você quiser ver os torcedores da Noruega remando numa escada. Numa escada rolante antes do jogo da Copa do Mundo também. Essa parte legal da torcida, mas infelizmente tem uma parte negativa, porque a gente sabe. É da questão da Argentina. Os torcedores argentinos, principalmente, eles levam o futebol, acho que ainda mais sério, em questão de briga. Eles ultrapassam o limite da questão do futebol. E ontem a gente teve uma briga muito séria, tá? Na Times Square, plena, uma das mais movimentadas avenidas ali também da questão dos Estados Unidos, em Nova York. E torcedores da Argentina e da Argélia entraram em confronto ontem à noite, então antes desse duelo de logo mais. Até nas redes sociais, tá no nosso Instagram também essa confusão entre as duas torcidas. Viralizou nas redes sociais, os policiais tiveram que entrar no meio e tiveram que conter tanto torcedores da Argentina quanto torcedores da Argélia. E até foi reforçado justamente o esquema de segurança pro jogo das 10 horas da noite entre a Argentina e a Argélia, jogo que vai ser em Kansas City, também nos Estados Unidos. O Clarim, né, que é o jornal argentino, publicou essa informação e diz que os Estados Unidos atendeu ao pedido justamente da FIFA por conta dessa briga. Pode ter sido um caso isolado de alguns torcedores que estavam ali, deve ter discutido, mas há esse medo também e o pessoal então acabou entrando em contato, vai ter uma segurança um pouco mais aumentada para esse jogo de logo mais entre Argentina e Argélia. Vamos com César Augusto, nosso repórter correspondente, que vai atualizar informações da seleção brasileira. Boa tarde, quase noite aí, César!
7: Amigos da West Capital FM, informações da seleção brasileira diretamente aqui de Morristown, nos Estados Unidos. Seleção que treinou hoje no CT de Colômbia e teve também a entrevista coletiva do lateral esquerdo Douglas Santos, ex-jogador do Náutico e do Atlético Mineiro, atualmente no Zenit da Rússia. O Douglas Santos, entre outras coisas, falou sobre os gols tomados pela seleção nos últimos jogos em sequência, né? Tomando gols contra Panamá, Egito e agora Marrocos. Diz que isso é um problema e que estão tentando trabalhar para corrigir. Falou que não era tão conhecido na sua cidade natal, João Pessoa, Paraíba, antes da convocação para a seleção, né? Antes da convocação para a Copa do Mundo, e agora pouco consegue andar na sua cidade natal. E também falou sobre o retorno de Neymar. Ele diz que se estiver 100%, o Neymar, que é ídolo do Douglas Santos e também de todo o grupo, deve ajudar muito o time na Copa do Mundo. Também falou sobre questões de ansiedade, né? Os jogadores estavam nervosos no primeiro jogo e agora, passada a estreia, a tendência é que o Brasil relaxe mais dentro de campo para performar e buscar os resultados. Depois da coletiva, treinamento fechado à imprensa, mas aberto a convidados e familiares dos jogadores no CT de Colômbia. E Neymar teve o primeiro treinamento no campo, uma parte dele com o tênis, né, fazendo treinamento físico, e outra parte desse treinamento até utilizando um pouco a bola, algumas movimentações com bola fez o Neymar, mas é primeiro contato dele depois da lesão de 17 de maio, naquele jogo Santos e Curitiba. De lá para cá o Neymar ainda não tinha pisado no campo para um trabalho, e hoje retornou, trabalho de transição começando. E aí o Neymar possivelmente deve treinar alguma vez nessa semana com bola, isso não está confirmado, mas com os demais atletas ele pode treinar, e aí de repente pegar uma vaguinha no banco de reservas para o jogo contra o Haiti, mas isso ainda é tratado como improvável. O mais provável é que Neymar seja preparado para o jogo contra a Escócia no dia 24 em Miami. Seleção treina amanhã de novo, na quinta viaja para Filadélfia, na sexta pega o Haiti na terceira rodada da fase de grupos da Copa do Mundo. Com informações da seleção brasileira, direto de New Jersey, repórter César Augusto.
0: Destressar, Matias. Vai, Matias, vai.
1: Sim, o Neymar vai ser pai, eu vou fazer o quê?
0: Agora conta essa novidade, o que aconteceu?
1: O Neymar vai ser papai mais uma vez, é o quinto filha, é a quinta filha o Neymar. Ele que tem aí, é o terceiro filho que ele vai ter com a Bruna Biancardi, então eu gostaria de parabenizar ele aqui, estender os meus cumprimentos ao Neymar. Parabéns, viu, Neymar?
3: É, o Neymar é o MC Catra, né, cara?
0: O MC Catra do futebol, rapaz.
3: Pai do céu. E agora é fábrica de menina, hein?
1: Terceira menina. Não, quarta menina, porque ele tem uma fora do casamento, né? Além da...
0: Só tem o guri lá,
1: o Davi, né? O Piazinho.
3: E o Davi. Lá. O Davi agora, ele falou, vamos dividir por cinco agora aqui.
0: Agora vai ser... Vai sobrar uns 1 bilhão e pouco pra mim só.
1: Só isso.
0: Ô, Vitão, mas o Neymar voltando, pelo menos a ter esse trabalho com bola no gramado, no seu treinamento. Há muitas informações que vai ter muitas mudanças na questão da escalação do Ancelotti. Só que eu tô com o pé atrás. A última vez que foi falado isso, que ia vir com um time diferente, era Danilo, Alexandre, ia ter mudança na frente também no jogo de estreia. Não teve nada disso, né? Mas essa movimentação, principalmente, o pessoal cravando que o Endrick joga, hein?
3: Eu lembro bem também daquela Copa do Mundo em que jogou contra o Japão, trocou um jogador, eles jogaram bem e mesmo assim voltou com o time, né, 2006, né? Voltou a jogar com a equipe que não estava bem. E agora, com relação a mudanças, eu prefiro não gerar essa expectativa e achar que ele vai até repetir algumas situações por conta da equipe do próprio Haiti, ele querer ver dar certo o que ele pensou, né? Eu imagino que ele pensou mais tempo do que fazer na estreia do que agora ele pensou entre um jogo e outro, né? Porém, a necessidade bate a porta, né? E talvez, se ele for um cara aberto a escutar, pode estar tendo algumas sugestões para ele, né? Como a questão do Danilo no meio campo, né? O Danilo Santos do Botafogo. A mobilidade que faltou. Tem algumas situações, que nem a questão do Rafinha, É, tem gente que pede o Hendrick no lugar do Rafinha. É, precisa explicar para as pessoas, eu acho que o torcedor tem direito a solicitar o que quiser. Mas, taticamente, não são as mesmas posições e funções. O Rafinha, ele faz função de meio campista. O Rafinha acompanha o lateral. O Hendrick seria, né, para quem está nos ouvindo, seria para brigar pela posição ou com o Vini Júnior ou, principalmente, com o Igor Thiago. Aí sim. Agora, o Hendrick no lugar do Rafinha, isso aí não vai acontecer. Se acontecer, é porque ele mudou todo o sistema tático. Foi para um 4-3-3 mais definido. Ele jogou com uma linha de 4 em que quem deve perder a posição é o Paquetá. Em que ele, quando mudou no primeiro tempo, ele traz o Paquetá, vai para 4-2-3-1 e aí o Paquetá fica na frente dos dois volantes, Casemiro e Bruno Guimarães. Aí o Rafinha foi pro lado direito. Mas o início do time, o projeto dele para a Copa do Mundo é Rafinha aberto pela esquerda, fechando uma linha de 4, que do outro lado era o Paquetá, como dois jogadores de meio campo, com o Vini Júnior e Igor Thiago na frente. Eu vejo que ele deve mudar de dois, pelo menos dois jogadores para essa partida. Eu imagino que ele faça isso. Eu gostaria que ele mudasse 4. Mas eu imagino que dois ele deve mudar. É, o Paquetá é muito difícil que se sustente a titularidade dele, muito difícil. E era a posição que seria do Estevão, né? Era o Estevão que estaria por ali e faz muita falta, né? O Rodrigo agora faz falta. Agora o Neymar, né? Pra quem ficou batendo no peito, que ele ia voltar antes, que achou que ele vai pra jogar talvez o terceiro jogo. É, eu acho complicado, né? Se levar um jogador em que vai que o Haiti é um jogo, podemos dizer que se empatar com o Haiti, sinceramente, nem continua, né? Porque aí é muito vergonhoso. Mas vai ganhar do Haiti. E aí, né, se o Neymar joga num jogo como esse, vai passar uma impressão que talvez não seja verdadeira. Aliás, esse é o cuidado que a gente vai ter que ter ao analisar o jogo contra o Haiti. O parâmetro nosso ainda é o Marrocos. Mesmo depois do jogo contra o Haiti, o meu parâmetro vai ser o Marrocos. Aí sim, depois do jogo contra a Escócia, você pode minimizar, porque levar como padrão é que nem agora, imagina se a gente estivesse falando da Alemanha. O cara na Alemanha falou, não, a Alemanha pegou uma equipe que tem muitas dificuldades. Quando pegar uma equipe mais forte, eles vão ter uma real noção do poder da seleção da Alemanha, por exemplo.
0: E aí, o Rodolfo, Neymar treinou hoje, é uma esperança também com o torcedor, é claro. Muitos estão falando, claro, do Hendrick e outros jogadores que já estão à disposição, mas a gente sabe que o torcedor também tem essa esperança do Neymar inteiro, de repente, poder auxiliar essa seleção brasileira. A gente não tem ainda a percepção se ele vai estar disponível, se ele vai conseguir jogar nesse próximo confronto contra o Haiti.
2: Provavelmente não, e nem queria, né? Na minha opinião, não deveria entrar nesse jogo, até para estar melhor em forma. Agora, por isso que a gente falava da questão da convocação de Neymar, mesmo machucado, se recuperando ali no início da Copa. Por quê? Porque agora o torcedor, ele entende que quando a gente olha a seleção brasileira, poucos jogadores têm a personalidade e podem decidir uma partida, né? A gente viu no primeiro jogo, na estreia, o Vini Júnior só se destacando em relação à personalidade, a buscar o protagonismo, a buscar jogadas individuais, a bater no peito, a levantar o torcedor, a dar carrinho, a entrar no espírito realmente de uma Copa do Mundo. Então o Neymar, ele faz falta sim. Se vai jogar bem ou não, a gente vai ver quando ele entrar em campo, mas eu vejo precipitado dele entrar nesse jogo contra o Haiti. Espero que possa preparar melhor, talvez para a Escócia, aí sim, já para ele entrar nessa fase de grupos, para depois vir a fase do mata-mata. Então esperamos que ele possa estar bem, que o Brasil também possa ter as mudanças necessárias para ganhar e convencer. Não é só convencer o torcedor brasileiro, porque quando a gente fala assim, precisa de um bom futebol, precisa que o Brasil melhore, precisa que o torcedor tenha essa... É os próprios jogadores que ele ganha confiança durante a própria Copa do Mundo. Isso aí é histórico. Quem lembra da última Copa, a Argentina perdeu o primeiro jogo. A Arábia Saudita, não sei se você recorda, Andrei, foi a Arábia Saudita que a Argentina perdeu o primeiro jogo.
0: Sim, 2022.
2: Né? E aí, se o Brasil perdesse o primeiro jogo, ia estar em desespero? Não, aí com o passar do tempo, a Argentina ganhou a confiança necessária, tinha bons jogadores, e aí foi campeã do mundo. Então, isso que a gente espera, que a seleção ela possa fazer um bom jogo para trazer a confiança para os próprios jogadores, porque isso é fundamental. E que eles tirem também esse peso, né, de querer, porque quando você bota muita expectativa e leva para dentro de campo ali, você acaba algumas situações, você se precavendo de fazer por medo de errar. E isso é só jogador diferenciado que acaba superando. Então, por isso, volto a repetir, a diferença de Neymar, porque ele não vai ter o medo de errar numa Copa do Mundo, diferente de muitos jogadores que estão ali com medo de errar.
0: Vamos fazer o seguinte, vamos pro nosso último intervalo aqui na 93.3. Daqui a pouquinho a gente volta para falar um pouco mais do mercado da bola nacional. A Coreia do Sul tá com polêmicas junto a jornalistas locais, a Série C e Série B do Campeonato Brasileiro e também indefinidos os campeões municipais do Campeonato Estadual de Futebol das Escolas. A gente volta já com muito mais informação aqui no nosso golaço!

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2: 6:38.
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0: volta com a reta final do nosso Golaço 93.3, a FM da galera aí do futebol. E vamos de cara com a audiência que tá participando pelo 33613130, porque Matias Brasil, tá valendo o quê?
1: Tá valendo então o vale aí lá do quinto, é 100 bagarote pra tu gastar lá.
0: 100 bagarote? Asca, e dá pra fazer o que lá com 100 bagarote?
1: Ah, vez? Não dá pro cara tomar aquela gela, né?
0: É?
1: Dá pra tomar, dá pra tomar.
0: Dá pra comer
1: um negocinho, um negocinho, né? Um
0: grande aquele negocinho. Pro Cleiton, pro Wesley, então quinto 100 reais. Nosso bar. Lembrando que o quinto tá... Ele tá transmitindo o jogo do Iraque, do
1: da Noruega. Então o ganhador já pode ir já lá e tomar um balaço lá e assistir
0: o jogo. De repente, se quiser assistir o jogo da Argentina, também tem a transmissão em música ao vivo, rapaz.
1: Cleiton
0: como
1: gigante.
0: Como faço pro pessoal participar? 33613130,
1: vai isso? Mandando um recado, faço como nosso amigo aqui. Fala, Piazão.
2: Boa tarde. Olha, eu acho que vai ser uma perda lastimável pra Chapecoense. Jean Carlos é um jogador que joga muito, né? Faz um diferencial, tem um diferencial bom nesse menino aí. Acho que vai ser uma perca muito grande pra Chape.
1: Valeu, Maicon, um abraço, tem mais áudio aqui, opa!
3: Boa noite, pessoal do Golaço. Na minha opinião, a Chapecoense, o Jean Carlos deveria ficar e ficar pra jogar. Não adianta ele ficar e não jogar, né? Porque é um jogador que eu acho que tem que aproveitar melhor esse jogador aí, né? E o zagueiro, eu acho que a Chape precisa um centroavante também que chega para resolver a situação, né? Porque ultimamente os centroavantes aí não estão comparecendo ao gol, né? Então, ou bota o bom lá que veio de Volta Redonda jogar, ou coloca um jogador novo que vem aí para ser titular, né? Beleza, pessoal? Me coloca no sorteio aí.
1: Abraço, meu querido! Fala, Jonathan!
4: Boa noite, West Capital, Golaço. Eu sou a favor da saída do Jean Carlos, pois o cara, ele não tem gols, não faz gol, não tem assistência. No que ele é melhor, do que ele se... que o pessoal bota ele de como melhor jogador de Chapecoense. O porquê? Se o cara não tem gol, não tem assistência, por causa de um gol contra o Vasco? Talvez seja isso? Só um gol em 40 partidas? Ele não... E ainda é displicente, às vezes, com a bola. Obrigado aí, boa noite, me bota no sorteio.
1: Valeu, Jonathan, mais um áudio.
5: Mas, homem, boa tarde, gurizada. Deixar o Giancarlo sair, ó. O único que jogava bem ali, que corria, distribuía. Chutava no gol, principalmente. Não é pro jogo inteiro, mas é um cara que vai fazer falta pra Chapecoense. Com certeza vai. Não deviam deixar sair.
1: Valeu, Luiz. Um abraço, audiência.
0: 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Nosso coordenador Matheus Montemeso está chegando para atualizar a informação também. Ficou definido os campeões municipais, é isso, Matheus Montemeso?
6: Na manhã dessa terça-feira tivemos grandes decisões na Arena Condá. Sim, os estudantes de 15 a 17 anos de várias escolas ao longo dos últimos dias participaram do Campeonato Catarinense Escolar de Futebol na fase municipal. E tivemos hoje pela manhã as grandes decisões na Arena Condá e que definiram os representantes de Chapecó para a próxima fase da competição, a fase micro-regional. No feminino, o título ficou com o Colégio Uno Chapecó. Na grande final, venceu a equipe de Marechal Borman por 4-0 e garantiu o troféu da competição. A Escola Marechal Borman ficou na segunda posição do feminino e Tancredo Neves na terceira colocação. Ao todo, 7 escolas participaram da disputa feminina. E logo na sequência, tivemos a grande disputa masculina entre Nelson Rostec e o Colégio Uno Chapecó. Foi uma partida muito equilibrada e a escola estadual Nelson Rostec venceu por 2-0, conquistando o título municipal. O Colégio Uno Chapecó ficou em segundo e o Pedro Maciel na terceira posição. A competição dos homens, dos guris, reuniu 21 escolas e teve início no dia 12 de maio. Com os resultados, então, o Colégio Uno Chapecó e o Nelson Orostec, no feminino e masculino, respectivamente, garantiram vaga na etapa micro-regional, representando o município de Chapecó na sequência da competição.
0: Valeu, valeu, Matheus Montemeso. 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Vamos falar um pouquinho de Série B do Campeonato Brasileiro, porque ontem tivemos mais dois jogos pela competição. O Criciúma empatou em 1-1 jogando em casa no Heriberto Wilson contra a equipe do Ceará. O Criciúma que saiu na frente do placar, mas não conseguiu segurar o resultado. Felipe Matheus abriu o marcador aos 23 minutos do primeiro tempo. Mas aí João Gabriel, na etapa final, uma bonita finalização de fora da área, conseguiu decretar a igualdade no placar. Mesmo com o empate, a equipe do Criciúma subiu uma colocação na Série B do Campeonato Brasileiro e está dentro do G6, está na sexta colocação com 21 pontos neste momento a equipe do Criciúma. O Avaí, pelo contrário, foi mal, perdeu para a equipe do Londrina pelo placar de 3-2, um jogo cheio de emoções, né? 13ª rodada da Série B, a equipe do Londrina que abriu o placar com o André Luiz, o Tylon, bom jogador, empatou para a equipe catarinense já no último lance do primeiro tempo. No segundo tempo, Luiz Henrique, aquele Luiz Henrique meio de campo, foi bem contra a Chapecoense, fez gol contra, Matias.
1: Não. É, contra mesmo. Nós nunca, agora contra os Lanando, outros.
0: É. Tylon de novo marcou empate para a equipe do Avaí, mas Bruno Santos fechou a vitória para os donos da casa com a assistência dele.
1: Quem?
0: Caminhonete branca.
1: É, Paulinho Mocelin.
0: Paulinho Mocelin deu o passe pro gol do Bruno Santos.
1: Cara.
0: É, que deu a vitória da equipe do Londrina. O Avaí, com esse resultado, perde mais uma posição. Ele que não sairia da zona do rebaixamento, a não ser espera de um milagre na rodada. Tá na 18ª colocação com 10 pontos o Avaí. Na 17ª colocação o Londrina. E na 16ª o primeiro time fora da zona do rebaixamento, com 13 pontos, o Botafogo de Ribeirão Preto. Então o próximo confronto da equipe do Avaí, que é contra o Cuiabá no domingo. Situação delicada, o Vitão, da equipe do Avaí se complicando cada vez mais, não consegue vencer na Série B.
7: É, buscava o resultado, sofria mais um gol, Não tá fácil, né? E era de se esperar por isso. Pelo que foi dito, a gente nunca, sempre vai estar lembrando do que foi falado pelo presidente do Avaí com relação a esse ano, né? Era um ano de manutenção na Série B. Ainda conseguiram vencer aí a Copa Sul-Sudeste, mas que se pudesse escolher, era melhor a manutenção, né, na Série B, porque cair para a Série C vai ser complicado, né? Vai se juntar ali ao Figueira, né? E caso o Chapecoense caia, não vai encontrar o Avaí, né? Pelo que tudo está se desenhando aí na temporada, o Avaí vai lutar realmente para ver se escapa, né? Talvez para eles tenha mais possibilidade de escapar até do que a própria Chapecoense na Série A, mas tudo indica que um na B e outro na C ano que vem.
0: É, a situação, de repente, a gente pode ter clássico catarinense na Série C, né? Pode ter Avaí e Figueirense. Uma situação complicada, o Rodolfo, da equipe do Avaí. Claro que tem muitas rodadas ainda da Série B pela frente, mas tá se afundando, tá se distanciando, principalmente, do primeiro time fora da zona do rebaixamento, né?
8: É, são 10 pontos em 13 jogos, né? 2 vitórias, é muito pouco. E além disso, como o Vitão falou, a questão financeira, ela impede de fazer contratações de peso. Ela vai ter alguns atletas que vai pontuar ali uma posição, uma carência ou outra, mas não vai ser os atletas que vão chegar e realmente assumam a titularidade, porque precisa ter o viés financeiro atuando, e o Avaí não tem condições nesse momento de fazer isso. Então está caminhando aí para a Série C. Só vai sair dessa aí realmente se vier reforço, porque com o time que está, eu vejo que não tem como sair e nem ter uma evolução perante o que está acontecendo ali na Série B, Andrei.
0: Falando um pouquinho também de Série C, sempre para Distrisul, você lojista, construtor e pintor, atenção, agora Distrisul, distribuidora, tem tintas Coriarte e tintas Craft, qualidade, coberturas 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A Série C do Campeonato Brasileiro, que teve a sua 10ª rodada finalizada na noite de ontem com 3 jogos. O Maringá empatou em 0-0 com o Maranhão e o Ipiranga de Erechim empatou em 1-1 jogando em casa contra o Botafogo da Paraíba. O Barra jogou contra a Ferroviária e a situação não é legal para a equipe do Barra. Perdeu 1-0 também a equipe do Barra. Está na 16ª colocação na Série C. A gente esperava mais do Barra. Claro que a diferença do Barra, que está na 16ª colocação para o primeiro time dentro da zona classificatória, é 4 pontos. Então está ainda no começo da Série C, é a 10ª rodada. Tudo pode acontecer, o Barra ainda pode classificar. Mas está na parte de baixo, são os mesmos 4 pontos de distância para o primeiro time dentro da zona de rebaixamento, a equipe do Barra, então, que está nessa 16ª colocação na tabela de classificação. Matias Brasil, vamos falar um pouquinho mais sobre o mercado da bola nacional, é isso?
1: Giro agora pelo mercado da bola nacional e a gente começa falando aí sobre o meio atacante Guilherme Estrela. 21 anos de idade, o jogador está de saída do CRB e retorna ao Vasco da Gama. De acordo com informações aqui do site Mercado da Bola, a decisão foi tomada em um comum acordo entre as partes. O Guilherme, de 21 anos então, pertence realmente ao Vasco. Passagem rápida pelo CRB com 15 jogos e uma assistência, nenhum gol marcado. Ele que fez toda a sua base no Vasco, está retornando aí e vai ficar à disposição para negociação, inclusive o Estrela, viu? Guilherme Estrela, então, volta para o Vasco da Gama. Outro jogador que está em negociação envolvendo a saída aí do clube é o Kaique, do Cruzeiro. Ele estava indo para o Como, da Itália, né? Conforme informações apuradas pela Central da Troca, o staff do lateral esquerdo ainda não chegou a um acordo com o clube italiano e, nesse momento, as partes estão longe de um desfecho. Os impasses são principalmente relativos aos valores para aquisição dos 20% dos direitos que pertence ao Kaique e a proposta salarial considerada insuficiente, Andrei.
0: Vale lembrar que o Kaique estava naquela pré-lista dos convocados do técnico Carlo Ancelotti para a Copa do Mundo, né?
1: 33 jogos na temporada, nenhum gol marcado, 23 anos de idade, passagens aí então pelo Cruzeiro desde a base, ele está no Cruzeiro, o jogador pode estar saindo, se encaminhando para a Itália, é outro que movimenta o nosso mercado da bola. E para a gente fechar o mercado da bola, o Grêmio informou de modo aí das suas plataformas digitais que o meio-campista Arthur não terá o vínculo estendido após o encerramento do período por empréstimo contratual junto à Juventus da Itália. Término aí dia 30 de junho de 2026, então o Arthur, meia Arthur aí de 29 anos de idade, com 23 jogos, um gol marcado pelo Grêmio aí em momentos importantes, esteve presente vestindo a camisa tricolor, não fica no Grêmio para a sequência da temporada de 2026 e está voltando aí a Juventus da Itália.
0: Até no comunicado do Grêmio disse que não houve acordo com a Juventus entre as partes. O Arthur ainda não se pronunciou, mas é uma situação delicada para a equipe do Grêmio, talvez o principal atleta dessa equipe do técnico Luiz Castro. E a gente pôde perceber ao longo do Campeonato Brasileiro, quando o Arthur não atuava, a equipe do Grêmio ela perdia também um pouco do ritmo, da questão até da criatividade. O Grêmio vai ter que criar outras oportunidades, de repente tem os garotos da base ou tentar reforçar. Mas é uma perda considerável. 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Para a gente encaminhando, a Coreia do Sul, que vive uma polêmica muito grande, vésperas dos jogos aí contra a equipe do México pela Copa do Mundo, os Tigres Asiáticos, como são conhecidos, né, eles romperam as relações com jornalistas coreanos. Não tem mais entrevista coletiva, aquelas coletivas pré-jogo, pós-jogo também, e nem aquelas entrevistas em zona mista e etc. Não vão ser atendidos jornalistas coreanos até esse momento. Tudo isso porque foi divulgada uma conversa privada entre profissionais da imprensa do país em um grupo onde estavam fazendo duras críticas a Son, o principal jogador da equipe da Coreia do Sul. A crítica é justamente sobre a questão do serviço militar prestado pelo camisa 7 da seleção sul-coreana. Lembrando que na Coreia do Sul é obrigatório que todos os homens entre 18 a 28 anos sirvam às Forças Armadas por cerca de 18 a 21 meses. E o pessoal da imprensa estava criticando ele porque ele não precisou servir ao serviço militar, porque ele recebeu uma isenção especial pela campanha e conquistas esportivas pelo país e cumpriu apenas um treinamento básico obrigatório de cerca de 3 semanas em 2020. Então, o pessoal estava comentando num grupo privado, a conversa vazou e a seleção da Coreia do Sul optou, então, por não ter mais entrevistas com os jornalistas do seu país. Então, essa polêmica que vive a Coreia do Sul antes da bola rolar frente à equipe do México na Copa do Mundo. Matias Brasil, tem informação bastante importante no futebol brasileiro, uma decisão tomada para a Ponte Preta, que tá vivendo uma situação bem crítica, hein?
1: É peculiar e inédita, viu? Foi publicada aí pela Agência Nacional de Regularização e Sustentabilidade do Futebol, órgão que fiscaliza o cumprimento do regulamento de fair play financeiro no país e excluiu a Ponte Preta do programa de apoio à reestruturação financeira de clubes da Série B por causa dos atrasos salariais, tá? Segundo a agência, a punição foi motivada pelo fato de que o clube acumula pendências superiores a 60 dias com atletas, comissão técnica e também funcionários, além de débitos relacionados ao FGTS e ao INSS. A exclusão, voltada por unanimidade pela turma 2 do julgamento da ANRESF, em sessão realizada na última segunda-feira, deixa a Ponte Preta sem os benefícios de um acordo firmado pela CBF com os clubes da Série B para custear a logística das viagens. A exigência era que os clubes honrassem com os seus compromissos. Como a Ponte não cumpriu o combinado, atrasando os salários, foi o primeiro clube punido pela agência com a exclusão do programa. O documento também determina o ressarcimento por parte da Ponte dos valores pagos pela CBF no programa desde o início da Série B. Olha o tamanho do pepino, viu?
0: É, e tem até 10 dias para fazer esse reembolso. Então a situação bem crítica da Ponte Preta também, que vai ter que pagar até a arbitragem também.
1: É, inclusive, situação
0: complicada.
1: Para encerrar a informação, o não pagamento sujeita o clube à retenção de cotas de transmissão e premiação e as demais sanções previstas na regulamentação aplicável, segundo a decisão.
0: É, situação complicada. Rodolfo, forte abraço, amanhã a gente volta aqui no Gol às 5 horas da tarde, diretamente da Maidana Esportes. Abração, Rodolfo!
8: Abraço, André, a todos vocês, um beijo no coração, até amanhã.
0: Valeu, valeu, Matias Brasil!
1: Tchau, até amanhã.
0: Forte abraço, Vitor Hugo, vai assistir, com toda certeza vai assistir aquele jogo uma hora da manhã, eu nem ia te perguntar isso, mas vou te deixar na cara do gol. E aí, Vitor, vai assistir Áustria e Jordânia?
7: Com certeza, com certeza. Obrigado aí para todos que acompanharam a gente até às 19 horas, agradecendo sempre a audiência, amanhã voltemos!
0: Forte abraço pra você, torcedor, que participou pelo 3361-3130. O ganhador, Matias Brasil, de R$100 no quinto, rapaz.
1: Torcedor brasileiro. É. O ganhador, então, é o Gilney. Final do telefone 2887. Alô, Gilney, 2887. Dá uma olhada no teu zap aí, piazão.
0: Grande, Gilney. Parabéns aí, que pode retirar lá R$100 de consumo no quinto. 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Amanhã a gente volta nos três tempos do golaço dentro do Som e Café News às 7 horas da manhã e às 5 horas da tarde, diretamente da Maidana Esportes. Uma ótima noite.

0: hoje. Hoje tá pago. O golaço volta amanhã às 5 da tarde.
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4: Torcida, ela dá um show nas arquibancadas e algumas fora delas. Nas ruas de Nova York, os organizadores do Movimento Verde e Amarelo, uma torcida bem emblemática da nossa seleção, estão convocando todos os brasileiros para fazer barulho e para marcar esse momento. Já teve encontro na Times Square, já teve a travessia da ponte do Brooklyn e vem muito mais por aí. É só o começo desse Mundial. Essas imagens já estão rodando o mundo inteiro. A equipe brasileira fazendo muito barulho, levando a ginga brasileira para aquecer o coração dos americanos. E tá todo mundo caindo no samba, porque o Mundial é isso, é essa integração entre culturas, entre pessoas, e a gente deixando a nossa marca em todas as cidades que a gente vai. Eu sou Melina Calduro, diretamente de Morristown, para o Acaerte em Campo.
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3: Oi, seus lindos, suas lindas, tudo bem? Eu sou Ana Miller, vem comigo fechar o dia com muita fé. A gente faz companhia um pro outro nessa próxima horinha, junto com o seu programa gospel do Rádio Brasileiro do Sul do Universo. Sabe de uma coisa curiosa? A gente atribuía janeiro ao início do ano, né? Toda tensão quando o assunto é recomeços. Mas sabe uma verdade? Deus não criou apenas o primeiro dia do ano, né? Para novos começos. Ele nos dá oportunidades novas todo dia e o tempo todo. Inclusive numa terça-feira dessa, comum, no meio de junho, no meio do ano, quando a rotina já tá de volta ao normal, os boletos chegam, ó, voando pra mão da gente, o nosso dinheiro também sai voando no nosso bolso. Mas é justamente nos dias comuns que as coisas acontecem. É, algumas mudanças importantíssimas acontecem na nossa vida. Pois é, vai tá aí, ó, fazendo a coisa que tu faz sempre. E aí vai chegar uma coisa extraordinária na sua vida num dia comum. Pois é. Então, apenas acalme o teu coração e espere. Se você tá fazendo tua parte, tá trabalhando direitinho, tá ali, ó, sendo persistente, tá dando o melhor de si, parte de Deus, ah, pode deixar que ele faz, porque ele é fiel. Ele é fiel. E pra você ouvindo aí no o rádio, voltando do trabalho, terminando seu expediente, ou você que já tá se preparando pro próximo expediente, organizando seu chimarrão, a sua bolsa, suas coisas para amanhã. Eu quero te lembrar de uma verdade bem simples. Deus tá aí juntinho com você. Trabalhando juntinho com você, descansando juntinho com você. Então chega mais, porque durante essa próxima hora a gente vai ter música boa, boas histórias e a mensagem de Deus para fortalecer a nossa fé, fortalecer o nosso coração, a nossa alma no final do dia. E prepara os seus dedinhos para mandar mensagem para mim, 3361-3130. Se você gosta de mandar áudios, aproveite, porque eu amo, amo, amo receber seus áudios. 3361-3130. Interaja com o nosso Pode Crer. Fique à vontade.
4: Okay. I'm about to have a good day.
3: Good day.
4: No matter...
3: Que seja um bom dia pra você.

Souza e Léo Brandão. Mas tem um detalhe especial nessa música. Ela foi escrita pra um momento muito marcante na vida do casal, a Ju e o Léo, que estão cantando a canção. Foi o chá revelação dos filhos gêmeos que eles estavam esperando. A canção nasceu como uma oração, na verdade, de gratidão e consagração da família a Deus. E sabe o que mais chama atenção nessa letra? Ela não fala de uma casa perfeita, ela fala de uma casa firmada na rocha. Porque família, gente, família não é aquela que nunca enfrenta tempestades, aquela que sempre tá tudo lindo, maravilhoso e as pessoas calmas e tranquilas. A gente sabe que rola os estressezinhos na família e é normal, sabe? É normal. Mas o importante é que em momento nenhum vocês saiam da presença de Deus. E agora eu quero ouvir a sua voz. Como é que foi o seu dia? Qual motivo você é grato nesse mês de junho? Me conta um testemunho. Mande abraço pra alguém. Fique à vontade no 3361-3130. Quero conferir quem tá aqui com a gente. Finalizando mais um dia com muita fé. Raul Fernandes. Ele tá dizendo aqui, amei a programação. Eu sou de Pinhalzinho. Que legal, Raul. Obrigado pela sua participação, viu? Pelo seu feedback. A gente fica muito feliz de ter o feedback da nossa audiência. Deus continue abençoando você através dos louvores. E um grande abraço pra todos de Pinhalzinho sintonizados com a gente. Cleo Ribeiro, tudo certo, meu garoto? Ô, meu querido, ele tá falando aqui hoje nas redes sociais, Ana, acompanhei muito o caso da cantora Eishla, que está relembrando a perda do filho dela, né? 10 anos faz que isso aconteceu, por isso queria muito que você colocasse a canção Milagre Sou Eu, canção que impactou e ainda ajuda muitas pessoas que estão vivendo a dor do luto. É verdade, né? Às vezes a gente espera um milagre, né? Uma cura, algo especial, mas o milagre é justamente a gente resistir àquele momento que a gente está enfrentando, né? Às vezes, o único milagre que Deus vai permitir é esse. Saiba que é um milagre, porque é necessário muito a força de Deus para nos manter em pé depois de um baque tão grande. Saiba disso. Se você está enfrentando uma dor, se você está enfrentando luto ou qualquer outra dificuldade onde o seu milagre não chegou, saiba que Deus está te fazendo ser um milagre.

0: Rosa, pedido do Cleo Rivero por aqui no seu Pode Crer, o programa gospel do Rádio Brasileiro do Sul do Universo. E aí, Adelar Romão, me conta como que está a sua vida no dia de hoje.
1: Buenas, boa noite.
0: Buenas.
1: Bem, Adelar Romão, aqui bom? Do Bela Vista, estamos aqui ligadito na 93, aí ouvindo Pode Crer.
0: Que maravilha.
1: E finalizando mais um dia abençoado de trabalho e uma ótima noite para todo mundo.
0: Uma excelente noite para você, garoto. Obrigada pela sintonia. Quem mais? Quem mais? Quem mais? Boa noite.
2: Boa noite, Ana. Tudo bem? Depois do programa golaço, vem o legítimo programa
0: gol
2: de placa.
0: Uau! Melhor definição, Rony. Obrigada, querido. Deus abençoe. Oh, meu Deus. Excelente noite pra você, querido. Boa noite. Passando pra deixar um recado pro meu marido João com a seguinte palavra, Mateus 7,7. Pedi e dar-se-vos-á, buscar e encontrareis, batei e abrir-se-vos-á, beijos da sua família que te ama. Alguém aqui, a família não deixou o nome, mas é você, João, né? Você vai saber que é pra ti. Quem mais? Boa noite, hello!
3: Boa noite, aqui é o Cleidemar de Caxambu do Sul. Eu queria escutar o hino com Tom Carpe, Ore.
0: Ore do
3: Eu
0: Tom Carpe?
3: Eu pra todos que estão na escuta, inclusive pro meu filho Gregory.
0: Tá certo, garoto. Obrigado pela sua sintonia. Deus abençoe.
3: Sempre temos na escuta desse programa aí. E uma boa noite e que Deus abençoe a todos.
0: Amém.
4: Boa noite, Ana Miller. Paz seja convosco.
0: Amém.
4: Queria pedir o hino Bendito Serei.
0: Bendito serei no campo. Mani
4: Azevedo, tá bom?
0: Boa.
4: Lá de cá, Alessandro da DM Transporte, tá bom? Deus abençoe.
0: Valeu, garoto. Uma excelente noite pra você também, hein? Vamos de Tom Carf, então?
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0: Tom Carf.
5: Lua. 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

0: diferente. O Nani Azevedo. Perguntando assim, qual é a Ana? Chamou o Nani de senhor. Gente, tu acredita que ele já tá com 63 anos, o Nani? É um senhor de respeito, sim. Respeitem o Nani Azevedo. Ai, que canção linda, né, gente? Inspirada em Deuteronômio 28, quando Deus declara ao povo de Israel, bendito serás tu na cidade, no campo. E segue descrevendo as bênçãos que acompanham aqueles que obedecerem à voz de Deus, né? Existe um detalhe aí, ó, que às vezes passa despercebido. O texto não fala de barganha, né? Não fala de comprar os favores de Deus, não fala de convencer Deus através de ofertas, de negociações, né? Antes, as promessas de Deus deixam claro, se ouvires atentamente a voz do Senhor teu Deus, se tiveres cuidado de obedecer, de guardar os seus mandamentos, né? Então a chave não é uma transação aí, é um relacionamento de obediência, é fidelidade a Deus, as bênçãos te seguirão. Eu sei que às vezes tu pode ir aí na igreja procurar a bênção, procurar a cura, mas na verdade não é porque tu foi na igreja que Deus vai te dar a bênção, não. Ele vai te proporcionar tudo aquilo que você necessita quando você obedecer e ouvir a voz dele, né? A bênção não vem porque alguém conseguiu impressionar a Deus. Deus é o criador de todas as coisas, eu acho que até ele nem se impressiona, né? Mas ele continua ali, ó, na nossa vida, presente, porque ele quer um relacionamento com nós. Deus não é manipulável, não, gente. Não é alguém que possa ser convencido pelas nossas estratégias humanas, né? Ele conhece as intenções do nosso coração e o que ele procura em nós é sinceridade, é arrependimento, é fé genuína, é disposição para viver a palavra. Por isso, quando a gente ouve essa música, Bendito Serei no Campo, na Terra, por onde eu passar, a pergunta é, o que que eu preciso, né? O que que eu preciso ser para que as bênçãos me sigam, né? Como que eu posso viver hoje de maneira que eu honre a Deus? Porque as bênçãos de Deus, elas não são mercadoria, elas são consequências de uma vida alinhada com aquele que é a própria fonte de bênção, né? Então fica aí essa canção maravilhosa do Nani Azevedo. Daqui a pouquinho a gente volta para ouvir outras canções inspiradas também aqui na programação. E você continua aí do outro lado, ligadinho com a gente, acrescentando sua fé e fechando o seu dia com a tomadinha conectada direto aos céus para recarregar as nossas baterias, não é mesmo?
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0: Bora, já estamos de volta com o Pode Crer no seu radinho. Pra você de todo o oeste de Santa Catarina, norte do Rio Grande Amado e também em qualquer cantinho do Brasil e do mundo pela internet. Seja bem-vindo. Seja bem-vindo ao programa que conecta você aos céus, que recarrega. Recarrega. Não tem conta de falar, não recarrega, não. Oh, meu Deus, recarrega suas baterias junto com a palavra de Deus. Oh, reabastece o seu tanquezinho, né? De amor, de fé, de esperança. 19 horas e 35 minutos. Boa noite, senhoras e senhores. Boa noite, Flávio Marchioro. Bora que vamos! A todos os motoristas de caminhão e... enfim, transportes em geral, estão sintonizados com a gente, levando a gente de carona. Deus os bendiga por todas as curvas dessas estradas, viu? Aos Uber também, né? Galera do 99, galera dos apps. Hoje eu peguei dois carros de aplicativo. Às vezes a correria aperta, né? Tão bom, né? Que inventaram isso daí, ó. Gostei. Gosto muito. Boa noite! Ah, o que eu ia comentar é que os dois... Oh, o TDAH do ser humano. Os dois carros estavam sintonizados na Oeste Capital. Fico tão orgulhosa. Vontade de dizer, ó, eu trabalho nessa rádio. Tânia Schmidt, boa noite! Boa noite, Taninha! Aqui juntinho com a gente, ela diz que quer ouvir o louvor Jó e oferece pro esposo Tarciano um grande abraço. Quem mais, quem mais, quem mais? Hello, hello.
7: Oi, boa noite.
0: Boa noite.
7: Breno. Um alerta aí pra quem tá vindo, descendo. Ixi. O Pogonhoen aqui.
0: No Gonhoen.
7: Tem uma carreta estragada em cima da cabeceira da ponte.
0: Barbaridade.
7: Só um alerta aí que tá perigoso ali.
0: Se cuidem, gente. Deus do céu, se cuide e não ganhe. Quem mais, quem mais? Nelson Antunes, boa noite! Eu dei um bom dia, né? Que seja um bom dia pra vocês. Minha música de início se chamava Good Day. É um bom dia de noite, né? Vocês não perdem nada, né, Nelson? Vocês não perdem nada! Aninha Miller, boa noite! Só eu, querido, tudo certo? Já estou devidamente acomodado no meu camarote do Pode Crer para mais uma hora de bênçãos! Um grande abraço, Júnior! Obrigado pela sintonia e pela mensagem, né? Por dedicar um tempo para mandar uma mensagem. Hello! Hello!
8: Oi, Ana Adiele, tudo bem?
0: E aí, Di?
8: Tô indo pro PG agora.
0: Oi!
8: E eu vi que você falou de dar um testemunho. Eu tenho um testemunho pra dar nesse mês do que Deus fez na nossa vida, na vida da minha família. Nós estávamos orando por uma situação já há 2 anos. E esse mês Deus moveu o coração de uma pessoa pra que essa situação se concretizasse.
0: Olha que lindo, gente.
8: Acontecesse algo na nossa vida que mudou.
0: Uau!
8: E eu sou grata a Deus. E o testemunho que eu tenho que dar é assim: a gente tem que confiar, orar e esperar o tempo de Deus.
0: Tudo
8: a gente
0: tempo
8: quer
0: certo.
8: Muitas coisas no nosso tempo, mas Deus, ele sabe o tempo certo para todas as coisas,
0: é,
8: né?
0: Verdade.
8: Então, para quem tá ouvindo, se você tá guardando alguma coisa no Senhor, continue orando. Que Deus é fiel e na hora certa ele faz. Ele move corações de pessoas que a gente jamais vai imaginar para que aconteça o que ele tem planejado para cada um de nós. Amém, gente? Uma ótima noite. Um beijo, Ana.
0: E um beijo, Di. Bom PG para você. Que testemunho lindo, gente. Vou trazer essa canção aqui. Eu cuido dos detalhes dos meninos, do André Felipe e Isadora Pompeu, porque Deus realmente está preocupado com cada detalhezinho da nossa vida. Não passa nada despercebido aos olhos de Deus. Ele está cuidando de tudo. Você crê?

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1: Vou trazer uma das minhas canções favoritas. Ai, eu não posso mais falar isso, que você fala todas as canções são favoritas. Eu vivo falando isso, né? Pra diversas canções, mas é uma das. Não posso negar que é uma das favoritas. Olha quão lindo esse nome é. Só que na versão da Gabriela Rocha, cantora mais ouvida desse Brasil. Que isso, Brasil?

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1: Que canção linda, né, gente? Mas difícil. Pense, tudo dando de errado e você continuando firme, se alegrando, feliz. Não é fácil, né? Não é fácil. Mas é isso que eu tenho a dizer pra você nessa noite. Tenha força, tenha persistência, seja valente, seja forte, seja corajoso. Essa canção aqui, ó, do Anderson Freire, é pra você que tá pensando em desistir. Coisas têm dado errado, você tem se rendido. Pra ti essa música aqui.

pode parar. Horas e 55 minutos, e desse jeito, com esse recado, a gente vai fechando a régua, passando a régua no dia de hoje, passando a régua no programa de hoje, e agradecendo a sua sintonia, desejando que você tenha aí uma excelente noite de terça-feira, um bom descanso, e amanhã você volte a ouvir a gente a partir das 19 horas novamente aqui na West Capital FM. E eu vou deixando a minha última daquele jeito bem alegre, bem animado, pra gente fechar todas por aqui. Afinal de contas, na sequência da programação vem a galera do Chapéu por aí. Então continue sintonizado com a gente. Um grande beijo no seu coração. Fiquem com Deus, segura na mão de Deus. Não vá sozinho não, pra lugar nenhum, hein? Só vá onde Deus for.

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0: 20 horas.
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0: Do lado de cá tá tudo certo, boiadeiro. E do lado de lá, boiadeira.
1: Tudo certo, voz padrão Mirne Ban. Boa hoje, noite,
0: hoje vem trabalhar, hoje vem trabalhar.
1: Ontem eu fui trocar figurinhas.
0: Da Copa.
1: Claro, né?
0: É a folga
1: do
0: sindicato.
1: Do sindicato de trabalhador. Bora lá, voz padrão.
0: Vamos começar
1: essa programação com moda boa. E pra hoje, voz padrão, sorteio do Polentas. Manda aí seu recado no 3361-3130.
0: Bora! Tô chegando nessa festa porque é disso que eu preciso. Tô chegando no Brasil Rodeio pra perder o resto do juízo.

0: Bom demais, hein? E tem que pular. 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Pode aplaudir, Brasil, é bom demais.
1: Super beijão lá pra Mariana do bairro Fato e Vaz Padrão. Deixa seu recado no 3361-3130.
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1: Isso mesmo, Voz Padrão. Nelson Tunes e família aí nos ouvindo, Voz Padrão, comendo um cri-cri de nozes e com certeza deve ter um chimarrão gostoso.
0: Chimarrão, sim.
1: É bom demais.
0: 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Tá bom? Alô, Gilvânio, toda a turma aí, obrigado pelo rádio ligado.
1: Coração virado ao super abração vai lá pro João Voz Padrão. E é hoje, no finalzinho do programa, sorteio de um rodízio de pizza do Polentas.
0: É verdade. 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A moda é do trio Parada Dura com Zé Neto e Cristiano.
2: Honra demais cantar com o trio Parada Dura, né?
3: Que prazer.

0: galera juntinho com a gente. Como é que é a vistoria, Chapecó e Maravilha, informando a hora no Brasil Rodeio. 20 horas 15 minutos.
1: Voltando pra ficar.
0: 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Será que é verdade?

0: Pedrão, um grande abração. Vai lá pra Carla do bairro Santo Antônio. Beijão, bom, muito obrigado pela sua audiência. Deixa aí seu recadinho no 3361-3130. Hoje, um sorteio de um rodízio de pizza.
1: É hoje! 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Pra você, tá bom? Então é só chegar e encostar a carreta ali, que é bom demais da conta. Tá bom? Então tá dado o recado pra galera que tá juntinho com a gente. Deixa eu mandar um alô que tá ouvindo nós aqui, ó. Aú, potência. Deixa eu ver, boa noite. O Jackson Matheus tá ouvindo nós lá. Ele é lá da Sabicara Automóvel, está no play. Tá no play, Jackson. Aquele abraço, obrigado pela grande audiência, obrigado. Tamo junto, tá indo pra casa ou tá dando uma volta na cidade aí, meu parceiro?
0: Quem acompanha a gente também, voz padrão, é a Mari Pereira e o Claudir Dutra. Um beijão para vocês, tudo de bom.
1: Oh, o homem do garpão.
0: O garpão da Mari é bom demais.
1: É do tem um museu no garpão do homem lá.
0: Isso mesmo, voz padrão. É. Deixa aí seu recado no 3361-3130.
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1: 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Tá dando um recadinho pra galera.
0: É bom demais. Um super beijão lá pra Lia, voz padrão. E boa sorte, está concorrendo. Deixa seu recado no 3361-3130, voz padrão. O
1: que tu tem, DJ? Uma música pro Jackson? Né? Carga. Essa? Não, é outra? Ah. Essa é boa também, né? Larga pro homem lá.
3: Eu tenho.
4: O quê?
3: Um pintão de arte.
1: Eu
3: chego pavorando.
1: É. Mais uma pra ele, DJ, vai.
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1: Tá desse jeito.
0: Desse jeito, você
1: vai. 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Tá dado o recado pra galera. Juntinho com a gente em Brasil Rodeio.
6: Brasil!
1: Pneu é preto, mas não é café. Eu sou bom de bola, mas também no pé. Estou chegando em Chapecó, mandando um abraço pros homens, beijo pras mulheres.
7: Adonis Miguel.

0: Me ajuda a mulher dele aqui, ó.
1: Um super abração, voz padrão, lá pro Antônio Poça, voz padrão. Muito obrigado pela sua audiência. E a Bruna, bom retorno, Bruna. Beijão pra você.
0: Tem áudio da Bruna aí?
1: Temos um áudio.
0: Então sorta, Bruna. Vai lá, vai lá, vai lá. Sorta lá.
2: Boa noite.
0: Boa noite.
2: Tudo bem? Tô aqui, ligadinha na rádio. Pegando a estrada para retornar para casa.
0: Que bom, né?
2: Oferece a próxima música para todos que estão retornando do trabalho.
0: Isso.
2: Que todos cheguem bem. E me coloque no sorteio também.
0: Olha só que beleza!
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0: Vamos lá, vamos lá, vamos lá, vamos lá. Você com a dia ligado, hoje a casa tá cheia, galera.
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0: É Brasil, rodei um milhão de pião pra moçada. Pega uma moda que machuca o coração de quem tá só sorteio na pista aí, vai lá.
1: É,
0: tem gente que tá sem,
1: guardeiro. É bom demais.
0: Tem gente que tá sem, viu?
1: Ah, mas tem umas cobertas bem quentes.
0: Vai ter que ir lá no Taquara, já que você tem que Taquara.
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0: O Anderson lá da Ponte tá tomando vinho, ouvindo. Sempre tomando vinho no fogão a lenha, o homem velho. E esse é das antigas, né, tchê? Esse o sucesso e o modernismo não atrapalha a vida do homem, não, né?
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0: Alô, o Anderson da Poi, toda a família ouvindo a gente lá, tá bom? 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
1: Um abração, voz padrão, pro Johnny Goldoni. Tudo de bom pra você, boa sorte, está
0: boa
1: concorrendo.
0: Sorte.
1: É hoje no finalzinho do programa, sorteio de um rodízio de pizzas do Polento.

E nem que seja mentira, mas tem que falar isso aí. 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

0: Mari da Rocha, voz padrão. Eita. Boa sorte, deixe seu recado no 3361-3130.
1: É aí que me refiro, é aí que me refiro. Bom também, né? Bom também. 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
0: Um super abração lá pro Adão, que tá aí ouvindo a gente. Alex Reza, muito obrigado pela sua audiência. Boa sorte! É hoje, no finalzinho do programa, um sorteio de um rodízio de pizza.
1: Vamos lá!
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0: demais. 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

0: aí a banda Mercosul pra galera, banda Mercosul pra galera. Vai estar também onde no Arraiá do Zique. É dia 11 de julho lá, ó. Banda Mercosul. Tem MC Jair da Rocha, vai ter também DJ André Zanella. Vai ser bom também, viu? Obrigado!
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0: Pega um modão que eu gosto de montão.
2: Voz padrão, Márcio do Jardim América, na escuta aí com boi ralado e pão. É bom demais da conta também. É. Boa sorte!
0: Bom, né? Quem sabe vai no rodízio lá, vai sair e vai fugir.
2: É,
0: vai
2: isso
0: fugir aí. Desse boi ralado aí.
2: Ai, mas é bom também, né, voz padrão?
0: É bom, eu gosto.

0: junho, sábado, dia 27 de junho, tem Corpo e Alma no 600 Eventos, mais Banda Catriz.
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0: alô, Fábio, alô, Ju.
3: Um super beijão pra Mari do Cristo Rei. Voz padrão, manda um alô pra esse frio ir embora. Concordo com você, mas o inverno começa dia 20. Então bora lá, né, pessoal?
0: É, parta 4 dias pra ficar bom, hein?
3: Pra ficar melhor ainda. É. Um super abração também pro Luciano Soares. Voz padrão, Allan Kardec cortando o tapetão preto e levando
0: isso,
3: nós na carona. Super obrigado pela sua audiência. Deixa seu recado no 3361-3130.
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3: Um super beijão também pra Juscelia aí do bairro Eldorado, no frente do fogão a lenha. E nos ouvindo, voz padrão, boa sorte, beijão pra você. Deixa aí seu recado no 3361-3130.
0: Oh, caiu a temperatura, como diz o outro, hein?
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3: Um super abraço pro Vanderlei Lemes do EFAP. Boa sorte. Deixa esse recado no 3361-3130.
2: 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Prepara o coração aí, boiadeira, é hora do sorteio. Então vamos lá, bota pra girar a máquina.
3: E saiu lá pra Lia, voz padrão. Finalzinho do contato 5059. Já vou entrar em contato aqui com ela, voz padrão.
2: Bom.
3: E até mais.
2: Até o próximo sorteio. Quem não ganhou agora, sabe, né? Semana tem prêmio, tem novidade pintando amanhã aqui na nossa programação.
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2: Nando Moreno.
4: 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Ao vivo, bebê.
0: Adonis Miguel. Show.

0: você com cobre do Gino Geno, fechando a porteira. Vamos lá, agora pro nosso circuito viola. É balão no pé.
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0: tirando o chapéu para Deus, no Brasil Rodeio.
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5: Vamos falar com Deus.
6: Fé no Pai que o inimigo cai quando bate o sino da Catedral de Nossa Senhora de Aparecida.
7: Tua imagem desperta a fé em todo
6: o momento que a gente diz muito obrigado, Deus, por mais um dia.
7: Obrigado, Senhor, por mais um dia.
6: Obrigado pela fé no coração, obrigado, pela alegria, Senhor, por tudo aquilo que a gente aprendeu no dia de hoje. Quando o sol, que o sol esteja presente em seus dias. Mas quando ele não estiver, não tema chuva, porque a vida é feita de momentos e em cada um deles não nos encontramos desamparados. Que o seu caminho seja repleto de flores, mas quando os espinhos se apresentarem, não chore eternamente diante da dor. Busque novos horizontes e quando menos perceber, a ferida terá cicatrizado. Quando a solidão se recusar a partir, não se dê por vencido. Rogue auxílio da providência divina e perceberá que não está sozinho nessa batalha. Se os seus passos se enfraquecerem, a ideia de desistir se aproxima. Tenha fé. Logo adiante, o desânimo cederá lugar à esperança e vai renovar as suas forças. Que a cada manhã a alegria possa despertar ao seu lado, mas quando for a tristeza, a sua companheira, não se aflinja. Ela jamais será eterna. E que com a confiança você vai reencontrar a alegria de viver. Quando a oportunidade de auxiliar alguém surgir, não ignore. Faça o bem que puder, sem nada exigir. Que nenhum sofrimento possa deter a sua marcha, mas quando um acontecimento lhe machucar, não desanime. Não pense em desistir. Mantenha a confiança. Jamais desista de continuar a sua jornada. Faça uso da perseverança. Encontre a coragem dentro de você. Tenha fé. E siga em frente. E acima de tudo, acredite em Deus.
7: Acredite em Deus, que o mundo ainda não está perdido.
6: Deus possa abençoar a todos. Que você possa ter uma noite de descanso ou de trabalho maravilhosa. E que nos despertar do novo dia você possa ter energia para superar todas as dificuldades e vencer. Forte abraço, boa noite e até amanhã.
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0: E assim, com o espírito do rodeio e a emoção em alta, vamos encerrando mais uma edição do Brasil Rodeio. Obrigado pela companhia e até a próxima montaria. Que a força do rodeio esteja com vocês. Nos encontramos na próxima edição, sempre aqui, na Oeste Capital, com o melhor do rodeio nacional. Programa Brasil.

0: Está no ar a Voz do Brasil. As notícias do governo federal que movimentaram o país no dia de hoje.
1: Olá, boa noite.
2: Boa noite para você que nos acompanha em todo o país.
1: Terça-feira, 16 de junho de 2026.
2: Vamos ao destaque do dia. Presidente Lula se reúne com países mais desenvolvidos do Ocidente.
1: Em reunião do G7 na França, o presidente defendeu que dívidas de países pobres sejam convertidas em serviços ambientais.
2: Destacou ações brasileiras para conter o aquecimento global e a redução da pobreza. Luana Karen.
3: Lula também falou de segurança. Defendeu que o combate ao narcotráfico seja feito junto ao combate de ilícitos, como lavagem de dinheiro e tráfico de armas.
1: E ainda, na nossa última reportagem sobre o Move Brasil, vamos falar das condições facilitadas para motoristas de táxi e aplicativos trocarem os carros.
2: Os profissionais poderão comprar carros de até R$150 mil, pagando a metade dos juros de mercado. Luciana Colares de Holanda.
4: A partir de 19 de junho, os motoristas habilitados poderão escolher veículos e procurar uma instituição financeira credenciada para solicitar o financiamento.
1: E a gente vai falar também de educação.
2: Termina amanhã o prazo para pagar as inscrições do Enem para os alunos que não estão isentos da taxa.
1: E os dados mais recentes divulgados pelo governo do Brasil mostram que o número de crianças dependentes do BPC na escola é o maior já registrado.
2: Hoje na apresentação da Voz do Brasil, eu, Mariana Jungmann e Luciano Seixas.
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2: O presidente Lula segue na França, onde participou hoje da reunião de cúpula do G7, o grupo que reúne as nações mais desenvolvidas do Ocidente.
1: Em seu discurso, o presidente defendeu que os países ricos destinem mais recursos para os países em desenvolvimento.
2: Lula também manteve reuniões bilaterais com a Comissão Europeia e a primeira-ministra do Japão.
3: Na primeira intervenção na cúpula do G7 em Evian, na França, o presidente Lula alertou os líderes do grupo, que reúne algumas das maiores economias do mundo, que a desigualdade entre nações ricas e pobres